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E a hora certa, 9.

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2: 9:17.
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0: 9:45.
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0: 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E a hora certa, 10:03.
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0: 17.
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0: 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E a hora certa, 11 horas.
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1: 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E a hora certa.

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0: 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E a hora certa, 2:41. 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

0: 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E a hora certa, 3:32.
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0: 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E a hora certa. 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E a hora certa.
1: 3:40.
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0: 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E a hora certa, 5:01.
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4: Vamos começar o dia rezando? Em nome do Pai, do Filho, do Espírito Santo. Amém. Senhor, obrigado pela noite que passou e pelo dia que começa. O despertar deste dia, Senhor, é renovação da vida. Explosão das maravilhas da criação. Senhor, ao despertar nesta manhã, eu me coloco nas tuas mãos e me abandono inteiramente em tua bondade. Me abandono, Senhor, e me ofereço em fazer a tua vontade durante todo este dia. Meu Pai,

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0: Palmas de Monte Alto e região, estou chegando com mais uma edição aqui do programa Manhã Sertaneja. Hoje é segunda-feira, dia 25 do mês de maio, hein? Tá indo embora mês de maio, tá chegando junho, hein? É tá do ano, hein? O tempo deu uma esfriada, hein? E a você que está aí do outro lado do rádio ou no aplicativo já coladinho com a gente, nosso muito obrigado a todos e um bom dia.
1: Bom dia.
2: Bom dia.
1: Bom dia.
2: Bom dia.

0: nossa amizade.
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Muito bem, muito bom dia, né? Bom dia a você que tá aí do lado do rádio, né? Já nos ouvindo, bom dia, né? Muito obrigado a você pelo carinho, pela audiência, né? Você que acompanha o programa Manhã Sertaneja, né? Nosso muito obrigado a todos, né? Como sempre, acompanha aí o programa Manhã Sertaneja. E é claro, né? Mais uma semana e a gente começa e é sempre agradecendo, né? O nosso bom Deus, ao nosso Papai do Céu, a oportunidade, mais um dia de vida, mais uma semana, né? Sempre com aquela proteção do nosso Papai do Céu. E a gente começa o programa, como sempre, com oração da manhã. Querido Deus, em tuas mãos entrego este novo dia. Ao Senhor confio minha vida, meus sonhos, meus caminhos, assim como meus filhos, minha família e meus ouvintes e meus amigos. Abençoe poderosamente nossos caminhos nesse novo dia que acabou de nascer. Esteja aí à frente, nos livrando e nos guardando de todo mal. Amém. Tá aí a oração dessa manhã, né? Que o Papai do Céu proteja nós todos e que tenhamos aí uma semana abençoada, né? Sempre com Deus no comando, com a proteção do nosso Papai do Céu, né? Com muita saúde e paz é o que nós precisamos, né? Sempre saúde em primeiro lugar. São 5 horas e 12 minutinhos, vamos dar um giro agora para saber quem é que já acordou. Bora lá, deixa eu ver quem é que já tá acordado aqui, quem é que tá ouvindo a gente. Bom dia para quem, né? Bom dia para quem? Bom dia para Érica Rocha, né, Érica? Bom dia. Érica também é cedeira, hein? A Érica Rocha é cedeira. Ô, oh, mulher retada. Ailton do Barro Oliveira também tá ligadinho no programa. Bom dia, Ailton. Bom dia. Também ouvindo a gente tem o José Antônio, tá ligadinho com a gente. Luciene lá de Água Branca, né, Lu? Bom dia, né? Outra cedeira também, né, Luciene lá de Água Branca. Também Leandro Roriz, bom dia, Léo. Marinalva Santos também tá ligadinha. Augustinho Filho também tá ouvindo a gente, né, Augustinho? Tá na escuta do programa. Tá lá ouvindo a gente, tá lá em São José do Rio Preto, São Paulo. Daqui a bom dia, Naldo. Uma excelente segunda-feira a todos, né? Hoje estou ouvindo a Visão FM em São Paulo, diretamente do Centro Paralímpico, né? Brasileiro. Aí, né? Aí, ó. Muito obrigado aí, amigo Augustinho Filho.

0: demais, demais. Virgílio também tá ouvindo a gente, tá aqui, ó. Bom dia, meu nobre, que Deus abençoe a nossa semana e vai Corinthians. Aí, né? Hein? Aí, ó. Quem mais tá ouvindo a gente? Marcelina, o Didi lá do Cedo também tá ligadinho com a gente, né? De bom dia. A Nivalda também tá ligadinha lá em Pinga Fogo. O nosso amigo Regis Lisboa. Também o Cláudio José do Café tá ouvindo a gente. Nosso amigo Erenildo, né? O Nildo também tá ouvindo o programa. Bom dia. O Osvaldo e a Noia também. Bom dia.
1: Roda Maria Bonita.
0: O Nelson também tá ouvindo a gente, né, Nelson? Lá na Tuquinha. Bom dia pra ele, pra Dona Lourdes, pra toda a família aí na Tuquinha. A Fabilda também tá ouvindo a gente, tá na Cumbica, né, Fabilda? Tá aqui, ó. Bom dia, Naldo, que tenhamos uma semana abençoada por Deus. Valeu, Fabilda. Bom dia pra vocês aí, Aparecido, Cara Lohane, Matheus Robson, Maria Vitória, né? Pra todos, bom dia. Também a Natália lá em Guanambi. Bom dia, Nath. O Daniel lá em Curitiba também tá ouvindo a gente. Aparecida e Edgar também estão ouvindo o programa. Bom dia. O nosso amigo Deraldo também lá em Lagoa dos Patos, né, Deraldo? Bom dia. Vanilce e Mônica também já estão ouvindo a gente. Bom dia.
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0: Também o Nilton, é isso? Nilton, lá da Tuquinha. O Nilton, é isso? Lá da Tuquinha, né? Tá ouvindo a gente também, né? Bom dia. É o irmão do Nelson, né? É Nelson Nilton, não é isso? É isso, Nelson? Pronto, tá ouvindo a gente lá, né?
1: Já veio
0: lá na Tuquinha, né? Pronto, pessoal tá ouvindo nós lá, né? É Nelson e Nilson. Nilton, né? Pronto. Quem mais tá ouvindo a gente? Quem mais? Quem mais? Quem mais? A Lady Nalva lá em Agrestinho também tá ouvindo a gente, né? Tá lá ouvindo o programa, tá lá curtindo o som da vida.

0: colocou aqui a Lady Nalva, colocou vai Palmeiras, estou com a cabeça doendo, bota pra quebrar. É isso?
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0: E ela colocou me aguarde já já, hein? Lady Nalva. Quem mais? Cida também tá ouvindo a gente, né? Cida lá no Bico Duro, bom dia. Tô ouvindo a gente também, tem o João Domingo do Barro Oliveira, né, João? Bom dia, João. A escuta do programa também tá aqui, ó. Bom dia, Naldo Orlando, lá em São José do Rio Preto também, tá? Ouvindo lá em São José do Rio Preto, São Paulo, né? Também ouvindo a gente também, bom dia. Muita gente pelo aplicativo da Visão, né? Aí na escuta, Júlio Oliveira. Tá ouvindo a gente também lá na Fazenda em Poeira, né, Júlio? Tá lá ligadinho. Fazenda em Poeira. Muito bom dia, né? Bom dia, hein? Deixa eu começar a semana aqui, Daniel, pra cantar pra gente. Eu volto já já com muito mais. Bom dia, meu comadre. Só tá tomando um cafezinho já? A outra tá coando um cafezinho? Bom dia, né? Ótima semana. Bora seguir então. Daniel canta Tudo é Beleza.

Muito bem, tá aí o som do Sérgio Reis, né, do meninão Sérgio Reis, menino da gaita, né? Na cidade são 5 horas e 26 minutinhos, 5h26, né? Programa Manhã Sertaneja, Alegria do Sertão. A Ana Lucerana tá ligadinha com a gente, daqui a bom dia, Naldo, manda um alôzão para os meus filhos, Natanael, Bruno, Ana Luísa e para toda a minha família, Ana Lúcia da Fazenda Jurema, né? Tá lá ligadinha no programa, né, Ana Lúcia? Um bom dia para você, para todos aí da Fazenda Jurema, né? Pessoal lá ouvindo aí e curtindo o som da Rádio Visão. É, João Domingo tá aqui, bom dia, nada que é o João Domingo do Baliveira, que Deus abençoe sempre você e sua família, uma segunda abençoada por Deus, você e família, né? Valeu, João, amém, né? Você também aí com a sua família, né? Deus proteja todos.

0: Deixa eu mandar também um bom dia aqui pra Vera Lúcia, lá do Boi Morto, né? Vera tá lá ligadinha com a gente também. Dona Neuza, a Dona Neuza também tá ouvindo o programa, né? Hoje ela acordou mais tarde, um tiquinzinho a mais só, né? É o frio, às vezes dorme mais tarde um pouquinho, né? A temperatura tá boa de dormir, não tá? Hein? Dona Neuza é perdoada, né? Ela tem crédito aqui no programa, né? É ouvinte fiel, né? Todos os dias acorda cedinho aí. Às vezes acontece, né? Um dia ou outro, né? Acordar mais tarde um pouquinho, né? Perder o horário, né? Principalmente numa segunda-feira, né? Mas é um bom dia pra senhora, que Deus proteja sempre, viu? Toda a família aí, um abraço. Deixa eu ver quem mais tá ouvindo o programa. Nosso amigo Deraldo, né? Lagoa dos Patas. Bom dia, Deraldão.
1: Bom dia, Naldo. Que Deus abençoe, que seja uma semana abençoada para nós, Naldo. Muito bom dia para nós, viu? Obrigado, Deraldo.
0: Amém. Valeu, Deraldo. Nosso amigo João Almeida, lá em Duas Lagoas, né, João? Outro ouvinte fiel do programa também, lá em Duas Lagoas, né? João e família, ouvindo a gente por lá, né? Acompanhando o programa Manhã Sertaneja, Alegria do Sertão. Deixa eu ver quem mais está ouvindo o programa. Quem mais está ouvindo o programa aqui, ó? Deixa eu registrar também aqui a participação de... Quem foi que pediu música? Registrar aqui a participação dela, que tá ligadinha com a gente também. A Marcelina, né? Tá ligadinha no programa. Marcelina, bom dia.
2: Bom dia, Nago. Manda uma luta na clínica Meleirinha. Esposa Leonel, meus filhos, minha nora, neto, gente. Minha família Vesperina, minha família em Cedro de Cajirana. Meu sobrinho Didi, família em Cedro. E passa aquela música, Relógio Quebrado, por isso pra tudo e pra você. Marcelino Gameleirinha, bom dia.

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2: 5:37.

0: Muito bem, estamos de volta aqui pela sua, pela nossa Visão 87.9, programa Manhã Sertaneja, Alegria do Sertão, né? Até lá, vamos juntos. A minha amiga Lúcia, lá em Braço de Capoeira, né, Lúcia? Tá ligadinha com a gente também, ela colocou aqui, ó, Naldo, bom dia, né? Que Deus abençoe a nossa semana, né? É Lúcia, lá de Braço de Capoeira, amém, Lúcia, né? Que Deus proteja nós todos, né? É Rômulo Montalvão, também tá ligadinho no programa, né, Rômulo? Bom dia, tá aí na escuta do programa, Rômulo Montalvão tá lá em Indaiatuba, São Paulo. Bruno também tá ligadinho com a gente, né, Bruno? Ele colocou aqui, ó, bom dia, Naldo. É, você dá notícia aí do seu Rodolfo, né? Quero de novo. Ai, ai, né? É, ele coloca aqui, ó, eu vi o seu Rodolfo subindo aí, lá na, em Impos Gerais, né? Subindo ali o alto da igreja, né? Tava com a mochila nas costas, né? E com a garrafa de água na mão, né? Rapaz, será verdade, hein? Ô, cadê? Será que lá no Rio Gerais pega... Será que o seu Dolfo tá conectado lá?
1: Pai, para! É?
0: E cadê Lady Nalva? Lady Nalva? Ué, Lady Nalva, foi mesmo que vocês ganharam de 3-0 do Flamengo? É? Foi mesmo? 3? Vamos. O que foi, rapaz? Ué, aí agora eu perdi mais a confiança, né? Eu, no meu ponto de vista, né? Para com essa risadinha. No meu ponto de vista, eu achava que o Brasil, o Lancelotti contratou, convocou aí alguns jogadores do Flamengo, inclusive a zaga do Flamengo, né? No meu ponto de vista, eu até comentei, né? Eu falei que a seleção brasileira, o máximo que poderia chegar ali nas oitavas e ir para as quartas, né? O máximo, né? Isso dependia também de muitos dos times que fosse pegar na frente, né? Senão voavam logo nas oitavas. Mas depois desse aí, desses 3-0, foi 3? 3-0 aí, falar, viu? Acho que não, nem classificado, do jeito que vai aí, né? Hein? A não ser que não coloque esse como titular. Pois é, rapaz, né? Vida dura, né? Aí o seu Doutor deve participar do programa hoje, né? Ele vai arrumar um lugarzinho lá no Gerais, se ele estiver lá, não sei, né? O ouvinte aí que falou que tava por lá, né? Se ele estiver aí, deve mandar uma mensagem pra nós lá, né? E com esse friozinho que tá no Gerais lá, né? Aqui já tá frio, imagina lá no Gerais, que é o lugar mais alto, né? Já tá nas alturas, né? Didi colocou, eles estão comemorando como se fosse o título da Libertadores de 2025, né? Agora faz parte, né? Na verdade é essa, né? Eu acho que o futebol, ele é bom, né? Ele é gostoso porque, assim, é momento, né? É momento. Quando a gente ganha, hoje você ganha, amanhã você aperta e depois você já ganha, né? É assim? Faz parte. Então, tem que aproveitar cada momento, né? Porque futebol é passageiro, né? Uma hora você tá em alta, outra hora você tá em baixa, né? É assim? E aí, meu amigo, tem que estar, na idade, quem tem que estar comemorando mesmo, né? Porque se fosse o torcedor, se fosse o Flamengo que tivesse ganhado 3-0 do Palmeiras, né? Hoje a torcida do Flamengo estava toda em peso aqui, pedindo a risadinha pro torcedor do Palmeiras, né? Então isso faz parte, né? Uma hora a gente ganha, uma hora a gente perde, né? Não é assim? E o programa aqui é um programa liberado, né? Com respeito, né? A gente só pede esse respeito ao outro, né? Mas pode ficar à vontade aí pra fazer as zoadas, né? As zoeiras. 5:42 minutinhos. Que mais, que mais, que mais, que mais? Nossa cama amassada. O meu Corinthians ontem ganhou também, não foi? Ganhou. Meio suadinho, meio. Mas foi um gol. Ele ganhou de 1-0, né? Pronto, 1-0. É bom quase subindo devagarzinho na tabela lá, né? ver quem mais, quem mais fala com a gente. Ah, Maria José, lá do assentamento Palmeiras, né? Tá ligadinho no programa também, né? É, assentamento Palmeiras. Até tem um assentamento que tem o nome do Palmeiras, viu, Reinaldo? Você conhece o assentamento Palmeiras? Pois é, tem o assentamento Palmeiras, né? E o pessoal lá também ouve a gente lá, né? A Maria José, né? Todos aí do assentamento Palmeiras, um bom dia pra vocês aí. Quem mais tá ouvindo o programa? Quem mais? Quem mais? Meu amigo Wilson Magalhães, lá da Tocaia, né? O Wilson tá ouvindo a gente também, bom dia. 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

0: Visão FM, programa Manhã Sertaneja, Alegria do Sertão, né? Até às 6h45 nós vamos juntinhos aí, né? Aonde vem?
1: Que faz o melhor São Paulo.
0: Aonde é? Bahia, Bahia,
1: Bahia, Bahia, Bahia. Terra de Carlos Vilela, sai que é Bahia. Opa. Terra de Carajé.
0: Deixa eu acordar direito, dona Neuza aqui, né? Deixa eu tocar um forrozinho pra ela animar ali, viu?
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0: Anselmo também tá ouvindo a gente, né, Anselmo? Tá lá em Jandira, São Paulo, né? Anselmo que é o genro da dona Neuza, né? Tá lá ligadinho no programa lá em Jandira, São Paulo. Ô, dona Neuza, eu passei ontem lá em frente a Santo Antônio da Mangueira, né? Ontem o pessoal lá tava lá limpando tudo, né? É, pai, tá uma farra danada lá ontem, né? Meu amigo Zé, todos, né? Pessoal lá de Povoado de Mangueira, aquela região lá, né? Muita gente lá ontem, dando aquele grau lá, fizeram um mutirão lá, né? Isso, já estavam lá soltando foguete, já com o somzinho ligado, né? Tomando umas também, né? Uma feijoada, é. Pô, tanto aí, ó, viu? Convite tá feito, dia 1º, já começa aí o Santo Antônio de Mangueira. E no dia 13 é o encerramento, né? Dia 13 é o encerramento, dia 13 é o aniversário de nossa amiga. Onde é? Hã? Quem é? Completando dia 13? Rivaldinha? É, ela veio, né?
1: A nossa trinca.
0: Ah, tá ouvindo?

0: Beleza, falar em São João, né? É um mês, né? Daqui um mês, nós estamos já encerrando São João, né? Dia 25, né? É.
1: Na Bahia, por que negar?
0: Pois é, rapaz, passa rápido, passa meu quadro. É 4 semaninhas contadas aí, ó.
1: Tá comprovado, São João.
0: Apesar que o dia primeiro já começa aí os forrós, né? As festas juninas, né? Passou a vaquejada aí, a festa da vaquejada, meu amigo, né? Aniversário da cidade aqui em Palmas de Monte Alto. Passou, você vai ver o que é forró na região, né? Hein? Viu, dona Neuza? Prepara, viu, dona Neuza? É. Fica atento aí que daqui a poucos dias aí começa as quadrilhas, né? Aqui na região.
1: De forró.
0: Ó, deixa eu entender aqui quem é que participa com a gente agora.
1: Hugo Luna.
0: É o Daniel, lá de Curitiba. Tá aqui, ó, bom dia, Naldo. Manda um alusão aí pra nós aqui em Curitiba. Pro meu avô Tomé, também pro Zé. É, Isaías aí no Paracatu. E roda uma música aí de Eduardo Costa, A Vaca Foi Pro Brejo, né? Ofereço pra todos que estão na escuta do programa, né? Segundo, tem aí uma semana abençoada, né? Tá aí o nosso amigo Daniel. Tá lá em Curitiba, Paraná, né, Daniel? Ouvindo a gente. Pediu, A Vaca Foi Pro Brejo, na voz do Daniel, é isso? É? Daniel, que pediu? Tá no ponto, Daniel, não? Tem Eduardo Costa? Pode ser Eduardo Costa, então, não? Bora lá.

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0: beleza, estamos de volta aqui pela sua, pela nossa visão 87.9, né? O seu Rodolfo apareceu, né? Dizer que arrumou um lugarzinho lá, mas conseguiu falar, né, com a gente. Vamos falar, vamos ouvir o seu Rodolfo. Seu Rodolfo, bom dia. Tá no ponto, seu Rodolfo? Bom dia, seu Rodolfo.
1: Agora que ele acerta.
0: Pronto.
1: Bom dia, Daldão.
0: Bom dia.
1: E aí? É o senhor. Tô soltando os pagãos seus aí, viu? Cadê Bruno?
0: Bruno tá aí.
1: Quase foi no tipo de teste que aqueles não passam. É. Olha, aquele que eu fui pro Gerais, mas eu fui pescar.
0: Pescar? Foi,
1: fui pegar peixe lá no Gerais pra nós.
0: Moço.
1: Mas não tô triste também, não. Cadeira de Dalva. Fala aquela que pode aproveitar. Ah, viu? Para aquela que pode aproveitar. Agora eu procuro. Quando dela for pra Copa.
0: Ixi.
1: Quantos jogadores do time dela vai pra Copa? Pronto. Me fala aí quantos foi.
0: Quantos foi, Lidal?
1: Porque o do Flamengo foi 10. O doente foi 9.
0: Foi o time todo?
1: 4 brasileiros e 5 europeus. Foi pra Copa. Eles é doido de jogar pra machucar, amor?
0: Pois é.
1: Eu vou pra Copa, eles vão machucar?
0: É.
1: Por isso que o Palmeiras aproveitou e mandou um cacete. Mas não tô emburecido, não. É. Deixa a Copa passar que nós vamos de novo.
0: Aí, agora vamos descontar, né?
1: Pode falar que de nave, Bruno. Deixa a Copa passar que nós vamos. Só do Flamengo que eles devem ir pra Copa. Você vê, eles é doido de machucar? Tem razão. Carrascal fez aquela bestagem, acabou logo com o time. Foi só Carrascal que fez a bondade. Tchau, depois respondo mais depois. Tchau.
0: Ai, seu Dove é uma figura, né? Ai, Cacau, fala, Cal.
2: Ô, Cal, fala seu Rodolfo. Eu tô com 3 meses de pedir. Eu vim parar aqui pra ele, R$2. Se não quer comprar. Aliás, 14 caminhetas, 2 litros de piqui, 3 litros de piqui.
0: 3 litros de piqui? É. Cacau tá vendendo piqui, viu, Zodô? 3 litros. Vende baratinho. É assim que Cacau falou? Tá no Gerais também, Cacau, pegando piqui? É. Cacau tá aí, ó, vendendo piqui, né? É. Cacau também aproveitou a oportunidade pra tirar uma onda aí, né? Pois é. Daqui a pouco o seu Rodolfo dá a resposta pra você, viu, Cacau? É. Que mais aqui, ó. Bom dia, Naldo. Tenho aí uma ótima segunda-feira, abençoada por Deus, você e família, e pra todos nós, minha amiga ouvinte, Maria da Avenida Santos Dumont, né, Maria? Tá lá ligadinha no programa na Santos Dumont, né? Tá lá ouvindo Manhã Sertaneja, Alegria do Sertão.

0: deixa eu falar pra você que tá ligadinho com a gente. Pode segurar essa música, hein? Deixa eu falar pra você que tá ligadinho. 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Cadê Junão? Junão tá acordado?
1: Te procurei. Ah,
0: Junão eletricista, né? Ixi. Manda alôzão para ele também, né? Já tá lá ouvindo lá, que Junão é CD também, né? 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Albino tá ouvindo a gente também, né? Albino lá em Paus Preto, região de Riacho, tá lá ligadinho com a gente. Nosso amigo Heleno Bicudo, como muitos conhecem, né? O nome dele é Heleno, né? Muitos chamam ele, conhecido como Bicudo, mas o nome dele é Heleno, né? Nome bonito, né? É o Heleno. Vamos falar com ele então. Heleno, fala aí, Heleno. Bom dia.
2: Bom dia, Nadão Bicudo.
0: Bom dia.
2: Fala com um Cacau aí, mas ele não, aí que pode... Tirar onda com nós, que nós perdemos mesmo pra eles, mas de jogo é assim mesmo. Agora pergunta, aí como é que nada, aí conta de quando Abel tá no Flamengo, quando tá no Palmeiras, quantas vezes é gol do Flamengo? A primeira vez.
0: A primeira?
2: Valeu, tem um bom dia. Vai, Corinthians.
0: Ou será que é só a primeira vez mesmo? Se for, tá. Tá lascado, tá? É. Valeu, Heleno! Vai, Corinthians! Né? É. Leidinalva. Deixa eu ver o que Cláudia. Leidinalva apareceu aqui, ó.
3: Bom dia, bom dia.
0: Bom dia, Lê. Apareceu, hein?
3: Calma, seu Rodolfo. Posso ficar de boa. O seu Rodolfo é tranquilo. Pode deixar ele. Assim mesmo, seu Rodolfo. Ainda bem que o senhor entende, né? As coisas. Não, mas eu não sei qual é a desculpa de hoje, que o Flamengo perdeu, porque dentro do Maracanã. E levar uma taca daquela de 3-0, eu não esperava isso. Eu juro que eu não esperava, mas foi melhor do que ganhar na Mega Sena. Nossa Senhora, foi bom demais. Esse cara quietinho aqui, tinha gente aqui que não ligou rádio pra falar nada, não ligou televisão. Se fosse o Palmeiras, tá a maior gaiofa, mas... Não foi, o Palmeiras ficou quietinho. Eu tô só no sossego, tô só na tocaia, pode deixar, tô no sossego, pode deixar o Palmeiras. Pelo menos ganhou uma pra tirar aí da Sequeira. Tem problema não, deixa agora eles cantar a vitória na Libertadores. Porque o resto também se perderam. Tá só no Brasileirão, mas pouquinho, quem sabe. Né, aproveitar e mandar um abraço pra Irene e Randil lá na Rádio Grande, pra Marcelo lá na Água Verde, também pra Dona Arlinda no Boi Morto. E pra Luciano no Bar Planalto aí. Para todos os palmeirenses, são poucos, mas gostam muito e amam o time, né? Os flamenguistas são muitos e são enjoados. Eles não tem que falar que não é enjoado, não, quer dizer. Tinha um na rua, sabe, falou comigo que ia botar 8-0 no Palmeiras. Eu falei assim, ué, não tem goleiro, não é? chamaram pra apostar. Eu falei, eu sou doido de apostar dentro do Maracanã. Eu tô doido, mas tem uns que tá com a cabeça doendo. Tem uns que levou televisão dentro de caixa pra assistir longe, voltou xingando. A gente sabe tudo das coisas. Ah, deixa sustentar a vitória agora, sai na próxima, porque nessa quem manda é nós. Quem mandou foi nós. Foi a mesma coisa que ganhar na loteria. Oh. Relaxa. Não precisa ter jogador fora, não tem não. O importante foi a vitória. Calma, Helena. O importante é ganhar, nem com a primeira vez, mas botar três dentro do Maracanã é pra. É pra doer, menino.
0: Ah, Lady Nava hoje tá alegre, não tá? É, pá, a mulher tá alegre mesmo. E ela chegou chegando, né? Ela demorou de aparecer, mal que ela apareceu aqui também, né? Hein? Rapaz. Hã? Ela deixou o seu Rodolfo quietinho lá, ó. Hã? Mas tá certo, tem que comemorar mesmo, né? Não é todo dia que faz 3-0, né, em cima do Flamengo, não, né? São 6:03, 6:03, programa Manhã Sertaneja, alegria do sertão. Vamos seguindo o programa que a hora não para, né? Vamos lá então, rapidinho aqui, o que tem aí, hein?

0: beleza. Vamos beber Guaraná, né? Rapaz, tira essa música aqui, ninguém tá bebendo Guaraná mais não. Até, nem Dona Neuza, né? Nem Dona Neuza, que vocês falaram que ela bebe um Guaranazinho, ela tá tomando agora. É uma cervejinha de vez em quando, né? É, rapaz, né? Agora, tem muita gente aí que gosta da cachaçinha, né? É. A Dona Neuza é um chope, é um vinho, né? Guaraná de vez em quando, né, Dona Neuza? De vez em quando. Mas nessas festas não pode faltar um chopezinho, uma cervejinha gelada, né, Dona Neuza? É. Esse negócio de Guaraná direto também aí, Dona Neuza falou também que não, né?
1: Cachaça! E...

0: Agora pensa num trenzinho que desce queimando, é ali, né? Uma vez eu tentei experimentar. Aí o cara, coloquei uma cachaçinha, Naldo. Ele falou, pá, moço, aí eu nunca tomei isso aí não. Ele falou, não, moço, toma aí pra você ver. Sempre senti o gosto, né? Aí eu falei, coloca um tiquezinho no fundo do copo, mas é pouquinho, né? Aí o cara colocou um pouquinho, mas foi pouquinho também, né? Mas a música quando eu joguei na boca, rapaz. A outra tem desceu queimando. Eu falei, Ave Maria, né? Aí, quando você vê o camarada botar um quarto, né, no copo e revirar na boca, né? É bicha danada, tá? É pra última vez também, né? Ai, Deus. Valdir Nol lá em Pinga Fogo também tá ouvindo a gente, né, Valdir Nol? Bom dia. Tá ligadinho no programa, bom dia. O Bel lá em Corralinho também tá ouvindo a gente, né, Bel? Bom dia, Bel. Tá ligadinho com a gente, bom dia. Nosso amigo Siliveste lá em Varge Alta. Alô, Siliveste. Fala, Siliveste. Bom dia.
1: Bom dia, Naldão.
0: Bom dia.
1: Siliveste, da Varge Alta aqui. Desde 4 horas que eu
0: tá ouvindo
1: a rádio aí.
0: Ô, cabarretado.
1: A gente passa uma música de Pinga Goiás aí, menina bonita. Oferecer aí pra Silvestrina aí, pra Lenina aí. E pra todos que gostaram da música aí, pra Bicu, dentro. Pra você. Valeu, bom dia.
0: Pronto, valeu. Você vai ouvir essa música daqui a pouquinho, viu? Depois do Blake começar, né? Tá na hora do Blake começar, a gente já volta já já com muito mais. 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
0: 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Vamos, Luiz. Aumenta aí, ó. Lembrando Santo Antônio de Mangueira. É dia primeiro, viu, meu compadre? Dia primeiro tem Santo Antônio de Mangueira. A comunidade de Mangueira já desde já convida a todos para a primeira noite, né, de Santo Antônio de Mangueira. Né? Vocês vão lá? Isso. Começa dia primeiro. É do dia primeiro até o dia 13. São 13 noites, né? E no dia 13 tem o encerramento, né? Aí o encerramento vem com festa, forró, né? Isso. Tem leilão, tem muita animação, né? Aí. Na Bahia. Falando em leilão, viu? Ô, dona Neuza, para um pouquinho mesmo. Baixa um pouquinho. Deixa eu contar uma história que aconteceu comigo, né? Segura só uma rapidinho aqui. Vamos fazer um resumo aqui, né? É, lá no Santo Antônio de Mangueira, Paran. Eu, quando era criança, né? Meus pais sempre frequentavam lá, né? Naquela região lá. E aí eu era criança, né? Pequeno e tal. Aí começou a tocar, o cara lá passou com um leilão, né? E começou a gritar o leilão lá. Aí um gritava, é tanto. Aí o cara lá gritava, fulano deu tanto. Ninguém come, né? Aí o outro gritava lá, é tanto, né? E eu fiquei pequena, mas soltando aquilo ali, né? Hein? Aí olhando, né? Aí um cara gritou, o locutor lá, falou, ah, isso aqui fulano não vai comer, quem vai comer é fulano de tal, né? Gritou tanto, né? Hein? Aí eu fiquei ali só prestando atenção, né? E o cara foi gritando, outro gritando, né? E eu observando. Aí o narrador falou assim, não tem mais ninguém, não? Aí eu falei, eu tô tanto, né? Eu coloquei um pressão bem alto, né? Eu tô tanto, né? Aí o cara ouviu assim, o narrador falou, cara, quem foi que gritou aí? Cadê? Eu era pequenininho, né? No meio do povo, né? Aí ele falou, tá ali, ó, foi aquele ali, ó, Naldo Teixeira, ali, filho de Salmeirinho Teixeira. Ah, pronto, agora quem vai comer é Naldo Teixeira, né? Esse leilão, né? E rodou, ninguém conseguiu dar mais, né? Aí baixou, eu também comprei, também gritei, também sem saber nada, né? Aí, pois é, rapaz, aí teve que meu pai pagar, né? Que eu era pequeno, sabia de nada, né? Aí rematei o leilão, velho, foi o primeiro leilão, eu era pequenininho, né? Eu vi o povo gritando, falei, o povo tá gritando lá, vou gritar também, né? Fui lá no meio dos grandão, né? Eu, molequinho, né? Falei, vou rematar esse leilão aí também, né? Rapaz do céu, também o leilão saiu num preço esquisito, viu, dona Neuza? Mas eu acabei gritando, né? Fazer o quê, né? Foi a primeira vez que eu matei um leilão. Aí depois meu pai foi e falou assim, deixa eu te explicar como é que funciona isso aí, né? Eu sem saber de nada, né? Aí pronto, mas que eu levei um leilão, levei, né? Foi um frango assado, não sei o que foi mais lá, né? Aí fui lá em casa e falei, comei esse leilão aqui, ó, né? Ajeitei tudo. É 6:13, né? Vamos ao break comercial rapidinho, já volto já que eu vou atender aqui mais participações. Tem um bom dia especial também, logo. Tem seu Rodolfo que já deu resposta ali, viu, Leonardo? Seu Rodolfo já voltou com tudo ali, viu? O homem tá hoje. Aqui tá, né? Rapidinho eu volto. 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

0: Teixeira.
1: Muito bem, estamos de volta, né, aqui pela sua, pela nossa Visão FM 87.9, a rádio que tem o seu jeito, hein? Tá na visão, tá bom demais. Nosso amigo Abelino, né, tá ouvindo nós também, né? Abelino, bom dia, Abelino.
2: Reinaldo, bom dia. Eu só queria pedir para você passar esse áudio, né? Fala com os vascarinos, principalmente Valmir Cavalo, lá de Luiz Eduardo, que o Vasco ficou com inveja do Flamengo, que tá ok. Ué, ficou com inveja do Flamengo perdendo os três também?
3: Oi, pai.
1: Ô, Valmir, que negócio foi esse, Valmir? Valmir tá aí ouvindo aí. Fala aí, Valmir, né? Valmir também, ele é fonze, né? Fala, Valmir, bom dia.
4: Oi.
1: Bom dia, tudo bem?
4: Ô, Naldo, esse Santo Antônio de Mangueira é muito bom. Rapaz, primeiro, quando eu era bem mais jovem,
5: eu sei muito forró lá já, viu?
1: Aí, que bom, pá.
4: Era uma turma de uns oito, eu, do trilho. Nós dançava forró lá até umas horas, aquela festa de Mangueira. Era muito, muito boa mesmo.
1: E o jogo?
4: E aí, Naldo, e os Flamengo? Ontem fui falar mal do Flamengo, meu time ontem também levou uma goleada, né? O Vasco levou uma goleada. Mas mesmo isso foi. Já tô acostumado a perder, né? Agora o flamenguista tá acostumado a perder, não, Naldo. Manda um alô pra Belina aí. Pra todos os flamenguistas aí de Monte Alto. Pro Eudes também, que é doente. Tá do Flamengo. Manda um alô pra todo mundo aí, beleza?
1: Pronto.
4: Passa uma música aí de Gamão Branca. O pessoal fica mais animado aí. Beleza?
1: Valeu, né?
6: Mas eu não.
1: Esse é o Valmir, né? Rapidinho aqui, bora que eu tô cheio de mensagem também, né? Tem aqui também. Cadê? A Lady Nalva, ela tornou falar aqui o quê? Deixa eu ver aqui. Tem Lady Nalva de novo? Manda aí. Lady Nalva, o que foi ali? Fala aí de novo, rapidinho.
7: Tem uma gata aqui na Teixeira que ela nunca tinha visto os gols do Palmeiras em cima do Flamengo. Menino, mas quando o Palmeiras fez esses gols, essa gata endoidou dentro de casa, correndo pra lá, pra cá. Falei, calma, gata, relaxa, que é só uma vez.
1: Ai, Lady Nalva, né? Ela colocou aqui, ó. Eu acho que Marcos Paulo hoje não vai fazer o programa, não, viu? Eu vi ele, Rod Bahia, indo no jegue para o Gerais. João Lúcio perguntou se o Rodolfo, pergunta se o Rodolfo qual é a desculpa desse jogo, porque foi um jogo limpo, né? Então tá aí. Quem também tá ligadinho com a gente é Marcondes Pipoquê.

0: Meu amigo Marcones, fala aí, Marcones, bom dia.
1: Oi, não, bom dia, passa só um recadinho aqui. Eu não, ontem minha esposa levou o carrinho de pipoca lá na barra de frente da igreja. Aí quando eu tô lá sentado, chegou o seu Rodolfo. Ei, Marcones, menos pipoca aí, eu vou lá, que é, seu Rodolfo? É, Marcones, eu tô indo pro Gerais e um bocado de amigo. Aí ele falou, amor, você avisa Naldo aí pra mim, viu? Aí agora foi a maior resenha nossa. E ele tava tirando uma camisa verde, mano. Perguntei se ele tomou raiva do Flamengo. Foi o que aconteceu com ele, viu? Valeu, meu patrão. Tudo de bom, bom dia.
0: Valeu, Marcos, né? Quem mais tá ouvindo a gente aqui, ó? Tereza, né? Tereza Nogueira aí, está ouvindo o programa também, bom dia. Bom dia também pro Valdidor, já falei, né? Lá no Pinga, tá ouvindo a gente também. Ananinha, fala aí, Aninha, rapidinho, Aninha, bora lá, Aninha, bom dia.
2: Ronaldo, bom dia. Aqui é Ana da Lagoa de Canudo. Manda um alô aí para meus três filhos, minha mãe em Vargem Alta, para todas minhas famílias, minhas irmãs. E para você.
0: Pronto, valeu, minha amiga Aninha. Lá na Vargem Alta, tá lá ligadinha no programa também, acompanhando aqui o programa Maior Sertanejo, Alegria do Sertão, né? É de Neuza Couto também, tá ouvindo a gente, bom dia, bom dia. E ó, quinta-feira tá chegando, viu? Quinta-feira tá chegando, hein? Ei, beleza, você vai, que eu vou.

0: Lopes, alô, Salzinho.
1: E o Parque de Vaquejada tá ficando um brinco. Alô, meu prefeito, né? Parabéns a todos os organizadores, né? E a amiga Patrícia, tá incansável, né, com essa mulher retada, né?
2: Eu tenho
1: assim
2: pra correr.
1: O pessoal não tá nem dormindo direito, né? Na correria, mas tá quase 100% prontinho já, né? Mas tá ficando um brinco o parque, né? O parque tá ficando do jeito que o povo merece, né? O Parque de Vaquejada, praticamente um novo parque, né? Essa é a realidade, não é nem reforma, é um novo parque, né? O trem ficou um luxo, né? Mudou tudo também, né? Estrutura totalmente diferenciada, né? Hein? Meu amigo Fábio Pereira, esse também é diferenciado, um homem incansável, né? Um homem incansável. E ó, na quinta-feira já começa, né? Na quinta-feira tem essa dupla aí e outros também, né? Vamos tocar aqui só um trechinho aqui, ó. Quinta-feira já começa com eles, né? É. Aê, lasqueira! E o litão de uísque do lado, né? Hein? Só vai, dona Neuza, ó. Ó, telefone mudo.

0: o menino. Aquele parque vai ficar pequeno. O parque já é enorme. Agora aumentou bastante, né? Mas vai lotar, não vai? Aí depois, esse é na quinta, né? Isso. Tem outras atrações também, não vou falar porque tem, o tempo tá curto, né? Mas depois, na sexta-feira, tem esse cara aí, ó.
1: Mulher casada.
0: Eita, ó. Meu amigo Sérgio vai ser o primeiro que vai lá, né? Sérgio, lá na Água Branca, né? Sérgio é fanzaço do Amado Edilson, né? Hein?
1: Ah,
0: lasqueira, vambora, menino.
1: Tem mais jeito. Essa aqui é especial pro meu amigo Zé Dias, lá no bairro João Paulo, em São Luís, Maranhão.
0: Amado Edilson.
1: Amado nela, e ela também é assim. Os olhos dela me
0: dizem. Ó, tem a Amada Edilson, tem outras as atrações também, né? Na sexta-feira, né? Agora, no sabadão, tem esse cara aí, ó, né? Aí, meu amigo, é o seguinte, né? Você não vai achar lugar, né? É um tirando o pé e outro colocando, né? No parque lá, né? Vai estar todo mundo imprensadinho, né? Hein? Sabadão, pra fechar com chave de ouro. Eu vou te falar uma coisa, meu amigo, né? Agora, eu quero ir lá no sábado, né? Viu, meu prefeito? Deixa um recadinho aqui, ó. Eu quero ver, né? Vossa Excelência dançando lá em cima, viu? Essa música é do Natanzinho. É, ele é que... Ele é o prefeito animado, né? Ele não perde nada. É carruagada, é passeio ciclístico, ele tá sempre no meio, né? E festa é com ele também, né? Hein? É com ele também. E gosta de dançar também, esse prefeito, viu? É, e animado, homem, né? Então eu quero ver ele dançando também lá em cima do palco, né? Essa música é a música do Natanzinho também, viu, meu filho? Vai ensaiando aí, né? Pra chegar lá em cima, jogar duro, né? Ó, ó.
1: Hein?
0: Gente, pode parar um pouquinho. Deixa eu seguir o programa aqui, porque a hora tá passando rapidinho, né? Isso, então falando nisso, não esquecendo também, né? 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Ó, vamos direto agora pro Bom Dia Especial, que não termina o programa aqui. Eu tô cheio de mensagem,
2: bom
0: aí, né?
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0: Muito bem, vamos ao quadro Bom Dia Especial do ouvinte de hoje. De registrar aqui a participação da nossa amiga Nivalda, né? Nivaldinha, ela colocou, Naldo, eu gostaria de pedir um bom dia especial, vai para o meu afilhado Ítalo, né? Ítalo, lá em Canto do Morrinho, né? Que Deus te abençoe, né, Ítalo? Hoje, sempre. Portanto, que Papai do Céu derrame chuva de bênção na vida dele. São os votos da sua madrinha Anivalda, de toda a família. Todos parabeniza o Ítalo, né, pela passagem do aniversário. Portanto, Ítalo, esse bom dia especial vai para você, com foto de um feliz aniversário. Parabéns aí, Ítalo. E ela pede que a música Luz de Deus, né? Isso, Luz de Deus para ele, né? Vamos tocar então.
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Muito bem, tá aí, parabéns aí. Que Deus abençoe sempre com muita saúde, tudo de bom, né? Que Nossa Senhora dê força, muitas coisas boas, né, na vida dele. Sabe que vovó Arlinda te ama muito, né? Isso, portanto, aí, participação aí da Lady Nalva lá em Agrestinho, né? Parabenizando aí. Também, aproveitando também aqui, deixa eu ver aqui, cadê a participação aqui? Tem uma participação também que colocou, Naldo, bom dia, aqui é Jean, gostaria de parabenizar meu irmão Ítalo, que está completando mais um ano de vida hoje, né? Colocou, feliz aniversário, irmão, Deus te conceda muitos anos de vida, que sua vida seja sempre cheia de força, alegria e conquistas, né? Portanto, aí, ele pediu até uma música aqui do Mano, né? Isso, desejando aí muitas felicidades aí para o irmão, né? Que hoje completa mais um ano de vida. Portanto, parabéns aí ao Ítalo, né? Um trechinho, aí da música do Leonardo aí. Só um trechinho aí pra ele poder atender aqui a participação também aí do Jean, né? Parabenizando o Mano. São os votos também do seu irmão Jean, dos seus pais e da sua avó Linda. Parabenizando aí ao

0: Parabéns aí ao Ítalo, felicidade, tudo de bom, viu, Ítalo? Vou botar parabéns pra ele aqui rapidinho, o cara tá passando aqui, né? Parabéns.
1: Parabéns, parabéns pra você.
0: Falamos também com ele, com o Paulinho, lá do Pajaú. Paulinho, fala aí, Paulinho, bom dia.
2: Bom dia, Nadão. Bom dia.
0: E aí, meu parceiro. Tudo bem?
2: Gostaria que você tocasse os parabéns pra minha esposa Cristiana. Que tá colhendo mais um carro no jardim da vida hoje. Se eu ofereço a próxima música que você for passar, eu ofereço pra ela. Em nome de meu filho César, meu irmão Paulo Rogério, minha mãe Dona Lequinha, toda minha família tá parabenizando ela. Tô na sintonia, meu parceiro. Esses dias eu fiquei meio sumido, mas eu tô na sintonia. Deus corre.
0: Pronto, meu querido. Então tá aí, parabéns pra ela. Felicidade, tudo de bom. A esposa do meu amigo Paulinho, né? Pra fechar, vamos fechar então com Nosso Amor é Ouro, né? A especial pra esposa aí, a pedido aí do nosso amigo Paulinho, lá do Pajaú. Gente, eu vou ficar devendo aqui muitas participações, né? O tempo esgotou, acabou o horário aqui, né? Isso, quem mais tá ouvindo aqui? O Deilton tá ouvindo a gente, Romilson Lagoa do Canudo, Sueli Diamantinho, né? Essa turma toda aí, tá todo mundo ouvindo a gente também, né? Tem outras participações aqui, a de Deus Oculto, né? Também ouvindo a gente aí, o Cláudio José, Marinalva Santos, José Antônio, essa turma toda aí, muitas outras, vou ficar devendo vocês. Forte abraço, a gente volta tardinha, em nome também lá da Ultra Lá Tintas e Materiais para Construções, também com a gente também, Laboratório Provida, Farmácia Saúde do Povo. 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
1: 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Seja qual for, seja no amor, nos negócios, vida embaraçada, você que está sendo vítima de feitiçaria, do olho grande, da inveja, porque a inveja é a doença do mundo. A doença do mundo é a tal da inveja. É aquela pessoa que não tem nada, não consegue nada e não quer ver você conseguir. Você consegue por quê? Porque você luta, você trabalha honesto, você corre atrás, mas aquelas pessoas, existe aquelas pessoas, existe o mau vizinho, o jogador de praga, invejoso, falador da vida alheia, que ele não tem nada, não consegue nada e nem quer ver você ter, você conseguir. Por que que ele não consegue? Porque ele não corre atrás, não se esforça. Então tome cuidado, porque a inveja existe. A inveja destrói casamento, destrói família, destrói comércio, acaba com sua vida. 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
5: Bem, meus amigos, estou aqui com mais uma carta de um ouvinte chamada Andresiana. Amigo ouvinte é moradora de Santa Teresa, no Goiás, e pede ajuda, um conselho ao mestre Manuel de Ogum. Em sua carta ela fala: amigo mestre Manuel, meu marido viajou e agora não me quer mais. Devo insistir? Estou na casa da minha mãe e tenho dois filhos com ele. Assinado, Andresiana, moradora de Santa Teresa, no Goiás. O mestre Manuel responde:
6: através de suas análises em jogos de búzios e cartas de tarô, o mestre Manuel revela a solução
2: e o melhor caminho a seguir.
5: É claro que os filhos também são importantes, mas a decisão de lutar ou não pelo seu casamento depende do amor que ainda sente pelo seu marido. Se não ama mais, é melhor deixar as coisas como estão. Agora, se ainda está apaixonada, vá em frente. Mas é melhor se separar, pois tudo indica que tem rabo de saia nessa história.
7: Oração para ter um lar feliz. Senhor Jesus, tu viveste em uma família feliz. Faze nesta casa uma morada de tua presença, um lar quente e afortunado. Venha a tranquilidade para todos os seus membros, o controle para nossas línguas e serenidade para os nossos nervos, a saúde para os nossos corpos. Que os filhos sejam e sintam-se amados e se afastem deles para sempre a ingratidão e o egoísmo. Inunda, Senhor, o coração dos pais de paciência e de compreensão e de uma generosidade sem limites. Estende, Senhor Deus, um toldo de amor para abrigar e refrescar, aquecer e amadurecer a todos os filhos desta casa. Assim seja.
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1: Agora, eu tenho aqui uma carta em minhas mãos. Essa carta vem de agradecimento. Vem da Paula Azevedo, de Guarulhos, vem de Guarulhos, São Paulo. Ela diz assim: há 4 anos que eu vivia sofrendo uma situação muito difícil. O meu marido bebia muito e quando ele bebia, chegava em casa, me batia. Nós brigamos. A gente brigava muito por causa dessa situação. E um dia ele saiu de casa e mesmo ele sendo agressivo comigo, eu amava. Por isso, eu nunca denunciei ele, nunca eu deixei ele. Tudo por quê? Tudo porque eu amava, mestre. Mesmo assim, eu sofri com a separação. Então, acabei entrando em depressão. Não queria nem sair de casa. Foi que uma vizinha minha, que é da Bahia, ela tinha chegado daí da Bahia, pois ela tinha ido um passeio ver a família dela. E essa minha vizinha
8: A família dela já conhece o Senhor, mestre. Já fizeram trabalhos com o Senhor. A vizinha me deu informações sobre a pessoa do Senhor. Eu pedi a ela que conseguisse um meio de comunicação para que eu pudesse me comunicar com o Senhor. No início eu ligava várias vezes e não conseguia. E eu falei: meu Deus, por que eu não consigo falar com esse homem? Será que isso é amarrações? Aí um dia eu liguei e o Senhor me atendeu. Eu falei tudo que estava acontecendo comigo. O mestre me disse: tenha calma, o seu caso tem solução. Eu vou fazer o trabalho e tirar todos os encostos daí da tua casa. O Senhor me respondeu assim: o Senhor disse, na tua casa e na vida do teu marido, o Senhor me falou que o que tinha no meu lar, na minha casa, era encostos, espírito maligno que fazia o meu marido beber e chegou a acontecer a separação, a destruição. O Senhor me falou como era feito o trabalho e o que o Senhor iria precisar. O Senhor me perguntou: você quer o seu marido de volta? Eu respondi: é duas coisas que eu quero. Ele de volta e quero que ele não beba nunca mais. O Senhor me disse para mim: esse caso já tá resolvido. Me manda as fotos de vocês dois e ajeita os materiais para eu fazer logo esse trabalho. Eu ajeitei tudo e já fui mandando as fotos que o Senhor pediu e as coisas começou a melhorar. Eu fui recuperando as minhas lágrimas e hoje estou feliz ao lado do meu homem que eu amo de verdade. E a depressão, eu estou curada. O meu marido deixou a bebida, já não bebe mais há 9 meses. E ele voltou para mim, está dentro da minha casa. Disse que não bebe nunca mais. Mestre, o Senhor é uma pessoa de Deus. Deus colocou o Senhor no mundo para ajudar as pessoas, como o Senhor ajudou a mim e ao meu marido. Obrigado por tudo. Aqui fica Paula Azevedo, de Guarulhos, São Paulo. Oi, minha cara amiga Paula Azevedo, de Guarulhos, São Paulo. Olha, minha irmã, eu quero mandar agora um alô, um abraço também pra você. Eu sei que você está ouvindo meu programa. Você me enviou sua carta de agradecimento. Eu lembro muito bem quando você entrou em contato comigo. Você tentou ligar várias vezes para mim e não conseguia. Por quê? Porque as coisas estavam travando. E as coisas estavam prejudicando tanto a tua vida, que até para você conseguir falar comigo não foi fácil. Mas hoje tudo está resolvido. Você está feliz, está me escrevendo, me agradecendo. É isso que me cresce, é isso que me fortalece a cada dia.
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9: 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Hoje essas pessoas encontram-se felizes e agradecem a bênção que receberam através dos trabalhos espirituais de luz do mestre Manuel de Ogum.
10: Agradecimento. Hoje é mais uma pessoa que está feliz e de bem com a vida, depois que procurou o mestre Manuel de Ogum. Através do dom espiritual e a fé, essa pessoa fala através de sua carta a mudança que teve em sua vida.
11: No programa Sua Vida e Seus Caminhos, estou recebendo a cartinha da cidade de São Carlos, no Mato Grosso. Quem nos escreve é a consulente Carla de Jesus. Na sua carta ela diz: gostaria de agradecer pela bênção que recebi. Eu estava com problemas de saúde, fui obrigada a mudar de cidade para fazer o meu tratamento. Tive que arrumar um novo emprego. Graças ao mestre Manuel, consegui resolver todos os meus problemas e honrar os meus compromissos. Hoje minha saúde está perfeita. 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
2: 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E a hora certa, 7:16.
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6: Ok, bom dia, agora são 7:17, estamos chegando com mais uma edição do JM, edição desta segunda-feira, 25 de maio, tá? Deixa eu abraçar toda Palmas de Monte Alto, toda a região, você ouvindo a gente no centro da cidade, nos bairros, ruas periféricas, aí nos distritos, nas comunidades, uma ótima segunda-feira, uma ótima semana, você das cidades aqui do entorno de Palmas de Monte Alto, como Martina e Igaporã, tá? E a Santana, que recebe a nossa transmissão via frequência. Muito obrigado pela audiência. Também os internautas conectados, plugados com a gente pelo nosso aplicativo e nossa página na internet. Muito obrigado pela audiência. A equipe já está prontinha. Os dois aqui estão baleados. 3-0 para cada. 3. Os dois estão baleados, nós vamos poder falar nada. Ninguém vai rezar ninguém, né, Marco Paulo?
7: É isso aí.
6: Ninguém vai rezar ninguém. Todos os dois levam uma balada de 3-0. Então, bom dia, seu Marcos Paulo.
7: Eita, não. Muito bom dia, minha gente. Para você que acompanha a nossa programação, aumente o volume do rádio, porque a partir de agora o Jornal da Manhã está no ar, trazendo para você muita notícia, muita informação nessa segunda-feira, 25 de maio, tá? Já mando aqui um forte abraço para você no centro da cidade, nos bairros, meu amigo, na zona rural, os nossos internautas plugados, conectados com a gente. Jornal da Manhã chegando com muita informação para você nessa segunda-feira, 25. E por falar em informação, já vamos ver como fica o tempo e a temperatura para hoje aqui em Palmas de Monte Alto.
8: Como vai o tempo e a temperatura?
7: Olha, meus amigos, será uma segunda-feira de sol com muitas nuvens durante o dia e período de céu nublado. À noite, com muitas nuvens e não chove. Temperatura mínima 19 graus e a máxima 31. Nós temos aqui 83% de umidade relativa do ar e o vento sopra na casa dos 9 km por hora. O sol nasceu às 6h07, irá se pôr às 17h30 e a lua é crescente.
6: Muito bem, vamos lá, girando nos principais destaques das manchetes do programa de hoje.
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6: Olha, jovem morre após acidente de motocicleta na BA-938 em Guanambi.
7: Acidente de moto deixa jovem ferido aqui no município de Palmas de Monte Alto.
6: Confusão entre irmãs, motivada por disputa envolvendo um homem, termina com feridas lá em Iuiú.
7: Presidente da Câmara de Carinhanha fica ferido após se envolver em acidente na BR-030.
6: Colisão entre motocicletas deixa 3 feridos em Palmas de Monte Alto.
7: Homem é denunciado por ameaças e polícia militar encontra estufa com pés de maconha em Urandi.
6: Olha, a Polícia Civil cumpre mandado de busca e apreensão durante a operação em Rio do Antônio.
7: Homem é preso pela Polícia Militar após tentativa de homicídio na zona rural de Botuporã.
6: Adolescente de 15 anos é baleado em tentativa de homicídio em Bom Jesus da Lapa.
7: Jovens ficam feridos após acidente de moto no centro de Guanambi.
6: A polícia apreende carga irregular de aves durante a operação em São Félix, no Coribe.
7: Homem é conduzido à delegacia por embriaguez ao volante e desacato em Guanambi.
6: Contradição em depoimento anula julgamento por tentativa de feminicídio em Carinhanha.
7: Minha gente, olha, trabalhador de obra é levado à delegacia após denúncia de importunação sexual em Guanambi.
6: Homem é agredido e tem motocicleta roubada após dar carona em Pindaí.
7: Motociclista fica ferido após colidir contra traseira de carro na zona rural de Guanambi.
6: Rondesp prende suspeito de tráfico em Bom Jesus da Lapa.
7: Vamos trazendo aqui mais informações para você que nos acompanha, porque homem é encontrado morto dentro de poço em Guanambi.
6: Dois roubos de motocicletas assustam moradores de Brumado em menos de 24 horas.
7: Mulher é presa no norte de Minas com malas carregadas de maconha que seriam entregues em Guanambi.
6: Manobra perigosa termina com jovem e passageira feridos no centro de Guanambi.
7: Homem de 35 anos de idade, acusado de estupro de vulnerável, é preso em Barra da Estiva.
6: Suspeito de tráfico e associação criminosa é preso no trabalho em Mucugê.
7: Essas e outras informações você acompanha a partir de agora aqui no Jornal da Manhã, que já está no ar. Bom dia.

0: bem, 7:23, são 7:23 aqui no JM, lembrando, nós estamos aqui falando em nome da Telecom Provale, o seu provedor de internet, que oferece os melhores planos de 200 a 500 mega, 100% fibra ótica, assine aí, a melhor internet de Palmas de Monte Alto, a internet campeã. 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
0: Ok, muito bem. Você participa com a gente pelo nosso WhatsApp, mandando seu alô, seu abraço, seu bom dia, 999919742. Pode fazer queixas, reclamações, desde que você esteja se identificando para a nossa audiência. Marcos Paulo está ali, prontinho para receber a sua participação, a sua interação. Ainda hoje, vamos ter o placar da rodada, mês contrário, tem que ter, né, Marcos?
1: Tem que ter, não pode faltar, não.
0: Não pode faltar. Mesmo levando aí uma surra de 3-0, eu e Marcos Paulo, nós levamos uma surra de 3-0. Mas vai ter que ter o placar da rodada, né? É, eu já tava aqui pronto pra zoar a Kátia hoje, mas não tem como não, né?
1: Não dá.
0: Não tem como. Não tem como zoar a Kátia hoje não. Mas vamos lá. Olha, vamos trazer as primeiras notícias da área policial. Jovem morre após acidente de motocicleta na BA-938, lá em Guanambi.
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0: Pois é, minha gente, um grave acidente de trânsito com vítima fatal. Foi registrado na tarde de sábado 23, na BA-938, trecho que liga a BR-030, no distrito de Morrinhos, em Guanambi. Olha, conforme informações, a Polícia Militar foi acionada pelo Centro Integrado de Comunicação, SICOM, para atender um acidente envolvendo uma motocicleta, um motociclista, perdão. Próximo à fazenda Velha Rita. No local, populares relataram que o motociclista, identificado como Sebastião Henrique Silva Guimarães, 27 anos, ele teria perdido o controle da motocicleta Honda CG Titan 160, ano 2024, modelo 2025, de cor vermelha. Em seguida, o veículo colidiu contra um barranco às margens da rodovia. O SAMU esteve no local e constatou o óbito da vítima. A área foi isolada pela guarnição da Polícia Militar até a chegada do Departamento de Polícia Técnica, DPT, responsável pela realização da perícia e remoção do corpo. Henrique era servidor da Superintendência Municipal de Trânsito, onde estava no setor de pintura, responsável pela realização da perícia e remoção do corpo. Henrique era servidor da Superintendência Municipal de Trânsito.

0: Usia uma motocicleta Honda CG 125 Fan, ano 2009, de cor vermelha. Quando teria derrapado devido ao chão molhado pela chuva e acabou caindo. O serviço de atendimento móvel de urgência, SAMU 92, foi acionado e prestou atendimento à vítima, que reclamava de dores no ombro direito e também nas costas. Em seguida, o jovem foi encaminhado ao Hospital Municipal para avaliação médica.
1: Ok, 7 horas mais 27 minutos, confusão entre irmãs. Motivada por disputa envolvendo um homem, termina com feridas lá em Uiú.
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1: Olha, uma briga entre duas irmãs terminou com ferimentos e mobilizou policiais militares do 17º Batalhão de Polícia Militar na última sexta-feira, na noite de sexta-feira 22, no bairro Planaltino, lá em Uiú. Segundo a Polícia Militar, a ocorrência foi registrada por volta das 21 horas e 21 minutos, após moradores acionarem a guarnição para conter uma situação de vias de fato entre duas mulheres. No local, a mãe das envolvidas, de 49 anos, informou aos policiais que as filhas brigam com frequência e que a confusão mais recente teria sido motivada por uma disputa envolvendo um homem. Esse deve ser o cara, hein? Durante o desentendimento, as irmãs arrancaram mechas de cabelo uma das outras. A mulher de 26 anos chegou a ficar desacordada, sendo socorrida pelo SAMU e encaminhada ao hospital municipal. Já a irmã, de 29 anos, foi levada por uma vizinha à unidade de saúde após sofrer um corte no dedo provocado por uma mordida. Ainda conforme a Polícia Militar, pouco depois, o vigilante do hospital acionou novamente a guarnição, informando que a mulher de 26 anos havia arrancado o acesso intravenoso e deixado o hospital, afirmando que mataria a irmã. Os policiais conseguiram conter a situação e orientaram as envolvidas sobre as consequências legais do caso. A guarnição também recomendou que o fato fosse registrado na delegacia de polícia civil, caso as partes julgassem necessário. Estamos brigando por causa de homem.
0: É só uma situação complicada, né? Duas irmãs
1: brigando por causa de homem.
0: Brigando, né?
1: Por causa de homem.
0: É complicado demais, né? A falta de respeito aí entre a família, né?
1: Exatamente. Não pode acontecer uma coisa dessa, né? Brigar por duas irmãs da mesma família, sangue do sangue, brigar por causa de um homem.
0: Exatamente. Minha gente, olha, deixa eu trazer pra você aqui mais notícias, mas antes deixa eu mandar uma alusão para o meu grande amigo Paulinho de Minga e também, né, o Foba. Estão ouvindo o Jornal da Manhã lá no sítio do meu grande amigo Acácio. Um abraço aí para o Foba e também para o Paulinho de Minga, acompanhando aqui o nosso programa todos os dias ligados na Visão e, é claro, aqui no Jornal da Manhã. Daqui a pouquinho tem placar da rodada para você que acompanha o JM. Vamos trazer o resultado da 17ª rodada do Campeonato Brasileiro, né? Agora falta só mais uma, a 18ª, para poder parar para a Copa do Mundo, né?
1: Exato.
0: E aí a gente traz os resultados já para você aqui no Jornal da Manhã. Minha gente, olha, o presidente da Câmara de Vereadores lá do município de Carinhanha, o Washington Alves, ele ficou ferido após se envolver em um acidente na madrugada deste sábado 23, na BR-030. O acidente foi registrado na noite de sexta-feira 22, por volta das 22 horas e 30 minutos, nas proximidades do Rodonel da Ponte Guimarães Rosa. E segundo informações do vereador, ele seguia em uma caminhonete Ford Ranger quando o veículo foi atingido na traseira. O Washington, ele falou também que relatou, né, que trafegava pelo Rodonel no momento em que sentiu um impacto na traseira do carro. De acordo com ele, o condutor de outro veículo, identificado como Gutenberg Santos Mota, afirmou que teria se distraído ao mexer no som do automóvel e, quando percebeu, já havia ocorrido a colisão. O Washington sofreu ferimentos leves nas pernas e recebeu atendimento médico. Gu também teve ferimentos leves e foi atendido por equipes de socorro. Apesar do impacto da batida, o estado de saúde dos envolvidos

0: é considerado grave. A caminhonete do vereador ficou danificada na parte traseira, enquanto o veículo ficou totalmente destruído. As circunstâncias do acidente deverão ser apuradas pelas autoridades competentes.
1: Ok, dito isso, agora são 7:32, 7:32, colisão entre motocicletas. Deixa 3 feridos aqui em Palmas de Monte Alto.
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1: Olha, minha gente, um acidente envolvendo 2 motocicletas deixou 3 pessoas feridas na noite de sexta-feira 22, no bairro Mota 2, aqui em Palmas de Monte Alto. De acordo com informações da Polícia Militar, equipes do 17º Batalhão de Polícia foram acionadas por populares por volta das 19 horas para atender uma ocorrência de sinistro, ou seja, acidente de trânsito, no cruzamento das ruas 5 e 8. No local, o condutor de uma Honda CG 160 Fan vermelha, ano 2026, de 44 anos, relatou que transportava a esposa de 37 anos na garupa da motocicleta quando outro motociclista colidiu na lateral do seu veículo em alta velocidade, atingindo a perna da sua esposa. O segundo envolvido, um jovem de 18 anos, que conduzia uma Honda CG 160 Fan 2025, assumiu a responsabilidade pelo acidente. Segundo a Polícia Militar, ele afirmou que não parou no cruzamento porque estava atrasado para a aula. O jovem apresentava escoriações e reclamava de dores no quadril. As vítimas foram socorridas por equipe do SAMU e encaminhadas ao Hospital Municipal aqui de Palmas de Monte Alto. Ainda conforme a Polícia Militar, o primeiro veículo foi liberado por estar com a documentação regular e o condutor habilitado. Já o motociclista de 18 anos não possuía a Carteira Nacional de Habilitação, a CNH, e a motocicleta foi removida para o pelotão da Polícia Militar, sendo posteriormente apresentada na Delegacia Territorial aqui de Palmas de Monte Alto.
0: Bem, gente, olha, um homem de 33 anos de idade é suspeito de ameaçar uma pessoa por meio de um vídeo em que aparecia armado. Isso aconteceu lá em Urandi. A ocorrência foi registrada na manhã de sexta-feira 22, por volta das 8:30. De acordo com informações da Polícia Militar, equipes do 17º Batalhão de Polícia Militar foram acionados pela vítima, também de 33 anos de idade, que relatou ter recebido o vídeo com ameaças enviadas pelo suspeito. Os policiais realizaram diligências e localizaram a residência do homem, mas ele conseguiu fugir antes da chegada da guarnição. Com autorização da tia do suspeito, uma mulher de 66 anos de idade e proprietária do imóvel, os militares fizeram buscas no quarto utilizado pelo homem. No local, os policiais encontraram uma estufa com 2 pés de substância análoga à maconha, além de um frasco contendo sementes da mesma substância. Também foram apreendidos 2 refletores, 2 frascos de adubo, um ventilador, um papel alumínio, materiais que seriam utilizados para cultivo da droga, e todo o material apreendido foi encaminhado e apresentado na Delegacia Territorial de Urandi, onde o caso será investigado pela Polícia Civil. E a Polícia Militar segue realizando buscas para localizar o suspeito.
1: Ok, agora são 7:36. De Urandi nós vamos para Rio do Antônio, porque a Polícia Civil cumpre mandado de busca e apreensão durante a operação na cidade de Rio do Antônio.
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1: Olha, minha gente, a Polícia Civil realizou na última sexta-feira 22 uma operação no município de Rio do Antônio que resultou na apreensão de drogas, arma de fogo e na prisão em flagrante de um homem investigado por tráfico de entorpecentes. Olha, a ação foi coordenada pela Delegacia Territorial do município com apoio do Grupo de Apoio Técnico e Tático Investigativo, o GAT Mineiro, para o cumprimento de 3 mandados de busca e apreensão expedido pela vara criminal da comarca de Caculé. Segundo a Polícia Civil, as investigações identificaram imóveis supostamente utilizado para a comercialização de drogas na cidade. Durante o cumprimento de um dos mandados, em uma residência ligada a uma investigação, um investigado de 27 anos e os policiais apreenderam também 142 porções de cocaína. Então, um investigado de 27 anos foi preso e também a polícia apreenderam 142 porções de cocaína, uma porção de maconha, uma balança de precisão, além de 2 aparelhos celulares e outros materiais considerados importantes para o andamento das investigações. No imóvel também foi encontrada uma adolescente de 17 anos que foi encaminhada ao Conselho Tutelar para adoção das medidas legais. Diante do material apreendido, o suspeito recebeu voz de prisão em flagrante e foi conduzido à unidade policial, onde foram realizados os procedimentos legais. Ele permanece custodiado à disposição do Poder Judiciário. Outros 2 mandados tinham como alvo imóveis ligados a outro investigado. E durante as diligências, os policiais localizaram em uma das residências uma arma de fogo calibre .45 registrada, acompanhada de 27 munições. O armamento foi apreendido. A Polícia Civil informou que as investigações seguem em andamento com o objetivo de identificar e responsabilizar todos os envolvidos nas atividades criminosas.
0: Bem, gente, olha, uma ocorrência de tentativa de homicídio, ela foi registrada na tarde da última quinta-feira 22, na zona rural de Botuporã. A 4ª Companhia Independente de Polícia Militar foi acionada para atender a ocorrência e, ao chegarem ao local, confirmou a situação. A vítima recebeu os primeiros socorros de profissionais do Serviço de Atendimento Móvel de Urgência, SAMU 192, e foi encaminhada ao Hospital Municipal para atendimento médico. O estado de saúde não foi divulgado. E após diligências realizadas na região e informações repassadas por moradores, o suspeito foi localizado nas proximidades e conduzido à delegacia de Polícia Civil. A motivação e também as circunstâncias do caso deverão ser investigadas pela Polícia Civil.
1: Muito bem, 7:40. Daqui a pouco a gente fala que adolescente de 15 anos é baleado em tentativa de homicídio lá em Bom Jesus da Lapa. Já, já. Porque agora nós vamos falar dos nossos parceiros, das nossas parcerias. 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
0: 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Olha só, são 7 horas e 46 minutos. Deixa eu trazer aqui uma nota de falecimento. A mãe Maria Nunes Pereira, em memória. Pai Natalino, também em memória. Irmãos Dito, Jailton, Carlinhos, Leninha, Nega, Nicinha, Wanda, Yara e Preta e demais parentes e amigos comunicam com pesar o falecimento de Florisvaldo Nunes Pereira, conhecido como Nenezão. Falecido ontem, dia 24 de maio, no Hospital Municipal de Palmas de Monte Alto, e o corpo está sendo velado na Igreja Santa Terezinha, em Paracatu, de onde sairá para o seu sepultamento às 10 horas e 30 minutos de hoje, 25 de maio, no cemitério do bairro Mota 2. Comunicamos com pesar o falecimento de Florisvaldo Nunes Pereira, conhecido como Nenezão. A família enlutada agradece ao apoio recebido.

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2: Ok, estamos de volta, agora são 7:53. 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

0: 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Meu povo, deixa eu passar aqui rapidinho no nosso WhatsApp, atender os nossos ouvintes, porque já vamos falar aqui, seu Clássico, do placar da rodada. Trazer o.
1: Contrariado, mas tem que falar.
0: O que aconteceu, né? na 17ª rodada do Campeonato
1: Contrariado,
0: Brasileiro.
1: Contrariado, mas tem que falar, né?
0: Mandar aqui um abração para o meu grande amigo Josué, lá na oficina Everest, acompanhando o Jornal da Manhã, se mantendo bem informado. Também o meu amigo Marcelo de Tor, desceu do Gerais agora cedo, que na hora que eu tava vindo, eu encontrei com ele descendo também.
1: Eu também tava descendo lá.
0: O que ajudou a gente foi o vento, né? Tava ventando muito, aí não deu muito trabalho para
1: a gente descer
0: não.
1: Eu desci lá também.
0: Eu peguei com uns amigos descendo de lá também. Mas é isso aí.
1: Bom, juntou a galera grande, né? Juntou o Vasco, Flamengo, tudo descendo.
0: Tudo descendo lá. Vamos falar de futebol, deixa eu atender aqui a Leginalva também, lá de Agrestinho. Olha, Marcos, nós estamos comemorando como se fosse um título. É quase impossível ganhar do Flamengo lá no Maracanã. É a Leginalva, é um título mesmo, viu? E aí vocês distanciaram mais um pouco do...
1: 7 pontos?
0: Do Flamengo, né?
1: Hã? É 7 pontos?
0: Agora são 7 pontos de diferença. O Palmeiras está com... 38, Flamengo 31, e tem um jogo a menos. Sueli me convidou pra assistir o jogo com ela, ainda bem que eu não fui.
1: Sueli, qual Sueli?
0: Sueli de Sabino, né?
1: Tá, Sueli palmeirense, palmeirense.
0: Isso.
1: Palmeirense. E deve estar feliz, é guri.
0: É, rapaz.
1: Guri deve estar feliz,
0: hoje eu vou encontrar ele. E eu encontrei com o Toco, né, meu amigo Toco de Fulosina, no sábado, não, na sexta-feira. E ele falou, vocês não vão pirraçar lá no programa segunda-feira não, viu? E o Toco é palmeirense, né?
1: Palmeirense, né?
0: Eu respondi pra ele, relaxa, moço, vai ser só 3. Mas não era pra ser ao contrário não, gente, era...
1: Eu já tinha falado pra Cátia que eu ia turrar aqui hoje.
0: Era pra ser 3, a favor do Flamengo, não contra.
1: Eu já tinha falado pra Cátia, eu encontrei lá no sábado, na feira. Eu falei, você prepara que segunda-feira lá no programa...
0: Tem bomba.
1: Vou zoar. Não vou nada, tô caladinho.
0: Tá quietinho.
1: Eu tô quietinho.
0: Olha, tem um áudio aqui da Leginalva, vamos ouvir?
2: Bora. Guia, bom dia!
0: Ixi.
2: E aí? Tava tirando a camisona aí, Marcos Paulo?
0: Rapaz, tava, eu tive que tirar.
2: Sumi tudo. Não vi mais.
0: Gerais.
2: Não ligaram rádio mais na televisão. Tô vendo rádio ligado agora.
0: Gerais virou plantação.
2: Por quê? Eu ia subir uns aí pro Gerard de Jega aí. Uns já voltou, os outros ainda tá lá. Eu não esperava uma taca dessa dentro do Maracanã, não.
0: Não, né?
2: Desculpa, não tem, né?
0: Não tem.
2: Porque aquele jogador lá, ele sempre é expulso. Não só contra o Palmeiras, quando tá jogando.
0: Carrascão.
2: Mas vários jogos ele é expulso.
1: A terceira expulsão do Carrascão.
2: Mas nem que for uma vez, nós temos que ganhar do Flamengo.
0: Exatamente.
2: Como se fosse uma vitória na ter ganhado na Mega Sena. Foi bom demais. É mela.
0: É mela.
2: Não se for o gostinho de ganhar uma vez, mas valeu, valeu demais. Leginalva da Agrestinho. Está pensando que tudo tem o dia e a hora. Não é só eles que ganham, não. Nós também ganhamos. E ganhar dentro do Maracanã foi salgado.
1: Opa! Bom, tô a vinhetinha lá da minha cabeça, tá doendo.
3: Pode pegar aqui, chave 19 aqui, eu tenho 4.
0: Leginalva, não foi brincadeira não. E hoje nós amanhecemos assim, ó.
2: Minha cabeça tá doendo.
0: Amanheci de cabeça doendo.
1: Dois.
0: Tive que passar a noite no Gerais com uma ventania dessa.
1: Eu subi cedo ali. Será que umas 9h30 eu já tava chegando lá?
0: A vantagem é que lá tava cheio, seu braço.
1: Tava, tinha nós e vocês.
0: Tava cheio lá no Gerais.
1: Bom, deixa eu te falar aqui, do Carrascal, é a terceira suspensão do Carrascal,
0: rapaz. Ele tem a mesma quantidade de gols que ele tem no Flamengo esse ano, ele tem de expulsão.
1: Exatamente. E a questão do Paulinho lá, ali não é provocação não, ali faz parte do jogo, né? Você sabe que Paulinho é cria do Vasco, né? Então tem aquela rivalidade. Paulinho tava zombando da torcida, nada. Mandou calar porque é rivalidade mesmo. Ele, como foi cria do Vasco, então tem essa rivalidade.
0: Mas aí, nesse sentido, a arbitragem, né, tem que utilizar os mesmos critérios, né? Que já teve jogador do Flamengo que levou cartão por comemoração parecida. Neymar já levou cartão no Santos por comemoração parecida, né?
1: Mas normal, Renato Gaúcho fazia isso, o Romário fazia isso daí, Bebeto fazia e...
0: Absolutamente normal, né?
1: Cheio de mimimi,
0: isso,
1: tem,
0: mas
1: tem que comemorar mesmo.
0: Sim,
1: agora eu agora chutar a
0: bandeira,
1: aí eu já discordo. Já aí é um desrespeito à instituição.
0: Sim, sim.
1: Aí eu não concordo, não.
0: Aí tem que se usar critérios, né? Ou aplica cartão para um, para todos ou para nenhum, né? Nesse sentido. Eu acho assim. Bom, mas vamos trazer os resultados aqui. Vamos lá no sabadão, lá no Morumbi. Né, meu amigo São Paulino?
1: Sim, sim.
0: Wilson também, Wilson Paulinho, né? O Paulinho de Minga, São Paulino também. Lá no Morumbi, o São Paulo empatou com o Botafogo. O placar ficou em 1-1. O Vitória venceu o Internacional no Barradão por 2-0. O Mirassol, seu caso, voltou a vencer, né? É. Mirassol venceu o Fluminense por 1-0, lá no Maião. É, o Grêmio também venceu, né? Lá na Arena do Grêmio, 3-2 foi o placar para cima do Santos, do Neymar. O Maracanã foi palco de uma derrota para o Flamengo, do Flamengo, que eu vou dizer um negócio, viu? 3-0. Palmeiras atropelou o Flamengo, teve a expulsão do Carrascal. Agora, seu Clássico, essa convocação para a seleção brasileira não foi legal, não, viu? O que esses jogadores do Flamengo? Os camaradas tirando o pé, rapaz. O primeiro gol do Palmeiras, em cima do Léo Pereira. Léo Pereira tirou o pé, rapaz.
1: Tá com medo de machucar, mano.
0: Medo de machucar, pra não perder a Copa. E aí eu não gostei, não. Fiquei com raiva, viu? Falei, Léo Pereira desgramado. Como é que faz um negócio desse? Tirou o pé bonito. E o Palmeiras abriu o placar. Depois que Carrascal foi expulso e depois só foi cacete, só pancada. 3-0, minha gente. Eu quase que não vim hoje, porque eu tive que subir pro Gerais e a sorte foi o vento, ajudou a descer.
1: Ajudou.
0: É, que senão tava lá ainda até agora. Roger já mandou mensagem aqui dizendo que não vai vir hoje, não.
1: Vixe.
0: E tá com a cabeça doendo também.
1: Tá lá no Gerais ainda, não?
0: Não chegou do Gerais ainda, não.
1: Não chegou no Gerais ainda.
0: Não. O Cruzeiro, minha gente, venceu a Chapecoense por 2-1. O Remo perdeu para o Atlético Paranaense no Mangueirão, 2-1. O Corinthians do Nauta Teixeira venceu o Atlético Mineiro por 1-0. E, minha gente, o grande...
1: Pula aí.
0: O Vascão do Aliclasso, do Alan Filgueira, perdeu para o Red Bull Bragantino, 3-0 também.
1: Dentro de casa.
0: Sim, lá no São Januário, igual Flamengo.
1: Dentro de casa.
4: Eita. Rapaz, o Moreno tá ignorado, né, cara? Que é isso, Moreno?
1: Eu achando que eu ia torrar aqui hoje, eu tô caladinho.
0: Quieto, pianinho.
1: Pianinho.
0: Pois é, o Vascão perdeu, né, para o Red Bull Bragantino, 3-0. Lá no São Januário. Agora a situação do Vasco ficou com o pé na cova, hein?
1: Ficou com o pé na cova.
0: Com o pé na cova.
1: A vitória aí do Corinthians aí.
0: Sim, tá no. Vou trazer aqui como é que tá a tabela do campeonato,
1: com
0: né?
1: Com o pé na cova mesmo, rapaz.
0: Pois é, e hoje pra fechar a rodada tem Bahia e Curitiba. Às 20 horas no Couto Pereira. É, mandar aqui um abração para os nossos ouvintes, a Bia Santos, lá na Fazenda Lagoa do Caldeirão. Tá mandando alusão para o Manuel, lá no Mari. Valeu, forte abraço. A Kátia também apareceu aqui.
1: Ei, Kátia, fica quieta aí.
0: Bom dia, Kátia. Bom dia, Marcos. Só para avisar que hoje eu tô invisível. Minha cabeça tá doendo até hoje.
1: Achei que hoje eu ia zoar ela aqui, rapaz. Eu encontrei ela sábado na feira, eu falei, segunda-feira eu vou empurrar lá no programa.
0: E ela mandou um vídeo do macaquinho aqui quebrando o celular. Tá braba, Kátia?
1: Calma, Marcos.
0: Te acalma, Morena.
1: Te acalma, Morena.
0: Minha gente, olha, a tabela atualizada do Campeonato Brasileiro na 17ª rodada está da seguinte forma. O Palmeiras é o líder, 38 pontos. O vice-líder é o Flamengo, tem 31 pontos, um jogo a menos. O Fluminense é o terceiro, tem 30 pontos. E o Atlético Paranaense fecha o G4 com 27 pontos, é o quarto. Nós temos o Bragantino em quinto, São Paulo em sexto, Bahia é o sétimo, o Curitiba é o oitavo, Cruzeiro o nono, Botafogo o décimo, Vitória décimo primeiro. Atlético Mineiro vem em 12º e o Internacional 13º. O Grêmio, minha gente, é o 14º, o Corinthians é 15º e o Vasco caiu mais 4 posições. Agora é o 16º, tem 20 pontos.
1: Tá com
0: o
1: pé na cova.
0: Com o pé na cova. O Santos abre o G4, a zona do rebaixamento. Nós temos. O Santos tá brigando todo ano para não cair, hein, seu Gás?
1: É verdade.
0: Todo ano brigando lá na zona do rebaixamento. É o 17º, tem 18 pontos. O Mirassol é o 18º, tem 16. O Remo é o 19º, tem 15 pontos. E a Chapecoense é o lanterna do campeonato, é o 20º, com apenas 9 pontos. Aqui tá quase. Eu acho que eu já tô quase com uma cervejinha na mão aqui, né? Com esse Vasco.
1: Não, mas
0: não é de cair. Eu fiz uma aposta com meu amigo, né? Com meu amigo Nilson, que deve estar nos ouvindo.
1: Sim.
0: Lá no começo do campeonato, no primeiro jogo, da primeira rodada.
1: Qual foi a aposta?
0: Ele fala que o Vasco vai pra Libertadores. Eu digo que não. E pelo que eu tô vendo aqui.
1: Pelo que eu tô vendo aí também não vai não. Agora cai, não cai não, mas não, não vai não.
0: Acho que não cai também não, mas pra Libertadores não vai não.
1: Acho que também não vai não.
0: Eu acho meio difícil de ir. Pois é, minha gente, assim está.
1: A não ser se ganhar a Copa do Brasil, né? Que não mata.
0: É, mas aqui é no brasileiro, né?
1: A aposta sua é brasileiro.
0: É pelo brasileiro, né? Tem que ser pelo brasileiro.
1: Tem que ser pelo brasileiro, entendi.
0: Bom, mandar aqui um forte abraço para meu grande amigo Gilvando. Ele está ouvindo o Jornal da Manhã lá na Lagoa de Pedra, sempre acompanhando aqui o JM. Valeu, irmão. Obrigado pelo carinho da audiência. Seu Clássico, vamos falar de parceiro?
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5: Tudo bem, a gente vai seguir aqui a nossa programação. Você participando, interagindo aqui no nosso programa. Olha só, tá chegando.
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5: Alô pra você, ótima tarde, boa tarde pra você.
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8: Muito bem, agora são exatamente 8 horas mais 24 minutos. 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

0: Ok, vamos lá, agora são 8:30, 8:30, adolescente de 15 anos é baleado em tentativa de homicídio lá em Bom Jesus da Lapa.
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0: Olha, minha gente, um adolescente de 15 anos, ele foi vítima de uma tentativa de homicídio na noite da última quinta-feira lá em Bom Jesus da Lapa. De acordo com a Polícia Militar, a ocorrência ela foi atendida por uma guarnição da Operação Lapa em Paz, após acionamento do Centro Integrado de Comunicação SICO, por volta das 21:25. Os policiais se deslocaram até a unidade de pronto atendimento, a UPA, onde a vítima havia dado entrada após ser atingida por disparos de arma de fogo. E segundo relatos do adolescente, ele falou para a Polícia Militar que ele transitava pelo bairro Beira Rio quando foi surpreendido por dois homens a bordo de um veículo. Os suspeitos efetuaram os disparos e fugiram logo em seguida. O jovem foi atingido na região do tórax e recebeu atendimento médico na unidade de saúde. Até o momento, os autores e motivação do crime ainda não foram identificados. A guarnição realizou rondas na região na tentativa de localizar o suspeito, mas ninguém foi preso. A Polícia Militar da Bahia informou que segue atuando no combate à criminalidade e reforçou a importância da colaboração da população por meio de denúncias anônimas.
2: Olha, minha gente, dois jovens ficaram feridos após um acidente de motocicleta registrado na madrugada deste domingo 24 em Guanambi. Após a chamada recebida pelo Centro Integrado de Comunicações, uma equipe da Polícia Militar se deslocou até a Avenida Guanabara, no centro da cidade, para atender a uma ocorrência de acidente de trânsito. No local, os militares encontraram um homem de 19 anos de idade e uma mulher de 18 conscientes. Porém, com diversas escoriações pelo corpo. Segundo relatos de populares, o piloto conduzia uma Honda CG 160 Start, de cor preta, ano 2025-2026, realizando manobras com a motocicleta, quando perdeu o controle da direção e caiu juntamente com a passageira. Ainda conforme

0: Testemunhas, amigos do condutor, retiraram a motocicleta do local antes da chegada da polícia. E equipes do Serviço de Atendimento Móvel de Urgência prestaram socorro às vítimas, que foram encaminhadas para a unidade de pronto atendimento UPA em Guanambi.
1: Muito bem, 8 horas e 33 minutos. A polícia apreende carga irregular de aves durante a operação em São Félix do Coribe.
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1: Olha, uma carga irregular de aves, ela foi apreendida na manhã de sábado 23 durante a operação Rodovia em Paz, realizada na BR-349 em São Félix do Coribe. A ação foi realizada por uma guarnição da Companhia Independente de Polícia Rodoviária, CPRV Barreiras, durante fiscalização de rotina na rodovia. Durante a abordagem, os policiais identificaram divergências na documentação apresentada pelo condutor em relação à carga transportada. Após a constatação da irregularidade, o caminhão e a carga foram encaminhadas ao pátio da Agência de Defesa Agropecuária da Bahia, ADAB, onde foram adotadas as providências administrativas cabíveis. O motorista também foi conduzido à Delegacia Territorial de Santa Maria da Vitória para o registro da ocorrência e a adoção das medidas legais. A quantidade de aves transportadas não foi divulgada.
0: Meus amigos, olha, vamos trazer aqui também informação de que um homem de 43 anos de idade, ele foi conduzido à Delegacia de Polícia Civil na noite de sábado 23 em Guanambi. Isso após uma ocorrência de envolvendo embriaguez ao volante e desacato no bairro Ipiranga. E segundo informações da Polícia Militar, a equipe policial foi acionada pelo Centro Integrado de Comunicações, SICOM, para averiguar uma situação de possível condução de veículo sob efeito de álcool na rua Otílio Casimiro de Castro. No local, policiais encontraram o suspeito tentando sair dirigindo uma Pajero, ano 2025-2026, de cor prata. Conforme a ocorrência, o homem apresentava sinais visíveis de embriaguez, como forte odor etílico, fala embolada, desequilíbrio e comportamento alterado. Ainda de acordo com a Polícia Militar, durante a abordagem, o suspeito passou a insultar os policiais com palavras de baixo calão e demonstrou o comportamento agressivo, sendo necessário, portanto, o uso diferenciado da força para contê-lo. Após a contenção, ele foi encaminhado à delegacia, onde o caso foi registrado. O veículo foi removido ao pátio do Departamento Estadual de Trânsito, DETRAN.
1: Muito bem, 8 horas e 35 minutos. Vamos agora a Cariânia. Contradição em depoimento anula julgamento por tentativa de feminicídio lá em Cariânia.
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1: Olha, o Tribunal do Júri da Comarca de Cariânia anulou na tarde da última quinta-feira o julgamento de André Iris Gonçalves. Ele acusado de tentativa de feminicídio contra Eurides Neves Costa. O réu responde por tentativa de feminicídio no contexto de violência doméstica contra a mulher. O julgamento teve início no final da manhã e foi presidido pelo juiz Arthur Antunes Amaro Neves. Autor atuou na acusação a promotora de justiça Michele Queiroz de Oliveira. A defesa foi realizada pelos advogados Matheus Davi Lima de Souza e também o Alisson Viana Silva. Segundo informações repassadas pela defesa durante o depoimento prestado em plenário, a vítima apresentou forte abalo emocional e teria feito declarações contraditórias em relação às versões anteriores constantes no processo. Ainda conforme a defesa, a vítima mudou parte do relato apresentado anteriormente, que motivou o questionamento durante a sessão. Diante da situação, o Ministério Público solicitou dissolução do Conselho de Sentença, alegando nulidade no depoimento prestado em plenário. A defesa se manifestou pela continuidade do julgamento. Na decisão registrada na ata, o magistrado determinou a dissolução do Conselho de Sentença, aspas, tendo em vista a nulidade no depoimento da vítima, fecha aspas. Com a decisão, o julgamento foi oficialmente adiado e redesignado para o dia 2 de junho de 2026, às 10 horas da manhã.
0: Meus amigos, olha, vamos trazendo aqui mais notícias para você que acompanha o Jornal da Manhã, porque um homem de 29 anos de idade, ele foi conduzido à delegacia de polícia suspeito de cometer importunação sexual na manhã deste sábado 23, lá em Guanambi. Policiais do 17º Batalhão de Polícia Militar realizavam um patrulhamento pela rua Dr. José Humberto Nunes, no bairro São Francisco, quando foram abordados por um homem de 56 anos. Ele relatou que um trabalhador de uma construção civil, localizada nas proximidades do estádio municipal, teria mostrado as partes íntimas para sua filha, uma adolescente de 17 anos de idade. E, de acordo com o relato da jovem, ela retornava de um mercadinho quando percebeu o suspeito atrás do portão da obra com as calças abaixadas e exibindo o seu órgão genital. Após as informações, os policiais localizaram o suspeito na parte superior da construção. Ele foi encaminhado juntamente com a vítima e o solicitante, isso para a delegacia de polícia civil, onde o caso foi registrado lá no município de Guanambi, seu classe, importunação sexual. Às vezes a gente vê esse tipo de atitude acontecendo, né? Alguns homens, né, cometendo essas práticas, eles estão ali em alguma obra, em algum estabelecimento, e quando passa a mulher lá, vai e cometem esse tipo de abuso, né, que configura importunação sexual. E nesse caso, né, lá em Guanambi, o pai da adolescente chamou a polícia e o homem, que estava trabalhando em uma construção civil, né, foi preso, foi detido por cometer esse ato, né, esse gesto de quando a adolescente passou, né, ele começou a exibir o seu órgão genital para a garota.
1: Um depravado. Isso é um verdadeiro depravado. 8 horas e 40 minutos em Guanambi, vamos a Pindaí, porque o homem é agredido e tem motocicleta roubada após dar carona. Lá em Pindaí.
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1: Olha, minha gente, um homem de 44 anos foi vítima de roubo na noite da última quinta-feira, nas proximidades do posto COMP, às margens da BR-122, na zona rural do município de Pindaí. A polícia militar foi acionada por meio do telefone funcional após receber denúncias sobre o crime, registrado por volta das 22 horas e 23 minutos. Segundo o relato da vítima aos policiais, ela havia dado carona a um homem, identificado pelo prenome de Marcelo, até uma estrada vicinal da região. Ao chegar ao local, o suspeito teria agredido fisicamente o condutor. Durante a ação, a vítima conseguiu fugir, deixando para trás a motocicleta, uma Honda CG 150, vermelha, ano 2007, modelo 2008. Logo depois, o suspeito subtraiu o veículo e fugiu. A Polícia Militar informou que foram realizadas diligências e rondas na região na tentativa de localizar o autor e recuperar a motocicleta. Porém, até o momento, ninguém foi preso. A vítima foi orientada a registrar a ocorrência na delegacia lá da cidade de Pindaí.
0: Meus amigos, um homem de 40 anos de idade ficou ferido após a motocicleta em que ele conduzia colidir na traseira de um carro, fato que aconteceu na noite de sábado 23, lá na comunidade de Suruá, zona rural de Guanambi. O acidente foi registrado por volta das 20 horas e 16 minutos, conforme informou a equipe do registro de acidente de trânsito RAT. A vítima foi socorrida por profissionais do Serviço de Atendimento Móvel de Urgência, SAMU 92, e encaminhado ao Hospital Geral de Guanambi. O estado de saúde do motociclista não foi divulgado. De acordo com a equipe do RAT, após o acidente, os agentes permaneceram no local e realizaram os procedimentos necessários, mas precisaram solicitar o apoio da Polícia Militar. Segundo os agentes, algumas pessoas incentivaram o motorista do automóvel a retirar o som, a bateria e até os pneus do veículo antes da remoção. situação, né, classificada como um ato de vandalismo. Para garantir a integridade física dos agentes e dar continuidade à ocorrência, a Polícia Militar foi acionada para prestar apoio ao registro do sinistro. Os veículos envolvidos foram removidos para o pátio da Superintendência Municipal de Trânsito de Guanambi.
1: Muito bem, 8h43, daqui a pouquinho a gente volta a trazer mais notícias da área policial. Vamos a Bom Jesus da Lapa mais uma vez, porque a Rondesp prende suspeito de tráfico de drogas lá em Bom Jesus da Lapa. Já já a gente fala, vou falar aqui. 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
2: Muito bem, de volta. Agora são 8 horas e 53 minutos. 8h53. 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
2: Olha, a Rodesp prende suspeito de tráfico em Bom Jesus da Lapa. E 56 minutos, um homem suspeito de envolvimento com o tráfico de drogas foi preso na manhã de sábado 23 em Bom Jesus da Lapa. A prisão ocorreu por volta das 10 horas e 40 minutos na BR-430, durante uma ação de patrulhamento tático realizada por policiais da Rondesp Meio Oeste e nas proximidades do posto Gruta. Segundo a polícia, o suspeito, identificado pelas iniciais ESS, ele foi avistado pela guarnição e, ao perceber a aproximação dos militares, tentou fugir entrando em uma área de mata às margens da rodovia. Ele acabou sendo alcançado e abordado pelos policiais. Durante a revista, os policiais encontraram com suspeito cerca de 3.500 papelotes, isso mesmo, 3.500 papelotes de substância análoga à cocaína. O homem e todo o material apreendido foram encaminhados à Delegacia Territorial lá de Bom Jesus da Lapa, onde foram adotadas as medidas cabíveis.
3: Meus amigos, olha, vamos fechar o programa na manhã de hoje trazendo essa última informação de uma mulher de 26 anos de idade, que ela foi presa em flagrante na madrugada de quinta-feira 21, após ser flagrada transportando drogas em um ônibus abordado durante uma operação da Polícia Militar a rodoviária. Isso na LMG 653, em Montes Claros, no norte de Minas Gerais. De acordo com informações divulgadas pela polícia, o ônibus havia saído de Aparecida do Taboado, no Mato Grosso do Sul, e seguia com destino ao município de Lagoa Real, no sudoeste baiano. Durante a fiscalização, os militares perceberam que a passageira apresentava um comportamento considerado suspeito e, ainda segundo a PM, a mulher demonstrava nervosismo, evitava contato visual com os policiais e estava com as mãos trêmulas e digitava mensagens no celular de forma intensa. Ainda conforme a ocorrência, ao ser questionada pelos policiais, a suspeita apresentou versões contraditórias sobre a viagem e os pertences transportados. Com o apoio da equipe de rondas ostensivas, com cães, foi realizada uma vistoria no compartimento de bagagens do ônibus. E durante a ação, a cadela Atena indicou positividade, né, em duas malas pertencentes à passageira. Ao abrirem as bagagens, os policiais encontraram 22 barras de maconha e dois pacotes contendo flor de cannabis, né, flor da maconha. A mulher assumiu ser proprietária das malas e informou aos policiais que receberia a quantia de R$3.000 para transportar a droga até o município de Guanambi. Após o flagrante, ela foi presa e encaminhada para a delegacia de polícia civil, onde a ocorrência foi registrada.
4: Ok, 8 horas e 59 minutos, final do programa, a gente volta amanhã, 7h15, tá? Com mais uma edição do JM, fica na paz, na graça, que Deus abençoe a todos de forma grandiosa, que ele fala teu coração. Até amanhã, tchau, tchau.
3: Minha gente, um forte abraço a todos, fiquem com Deus, retornaremos amanhã às 7h15, se assim o nosso bom Deus nos permitir, tá? Valeu, até amanhã, uma excelente semana, tchau, tchau.
5: 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E eu sei que o Senhor cumprirá também as tuas promessas na minha vida. Eu sei que os teus olhos estão em mim, Senhor.

Podem passar os dias, podem passar os anos. Confia, meu amado, Ele trabalha para aqueles que nele esperam. Todas as palavras que Deus disse se cumpriram. E assim será na tua vida, meu querido. Mas quem sabe você não está vendo. Na verdade, você não precisa ver. O que você

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3: Oi, bom dia. Na Visão FM, 9:14. Bom dia pra você curtindo a gente. Aqui ZYS 607, Rádio Visão FM Estéreo. Operamos na frequência modulada nos 87.9 MHz. Visão FM, a rádio que tem o seu jeito. Bom dia. A partir de agora eu faço companhia com você até o meio-dia. Com a primeira edição do Zona Livre, edição de segunda-feira. Ela mesma, né? Visão FM, a rádio que tem o seu jeito. Bom dia.
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3: Ok, na Visão FM, 9:15. Bom dia. Chegando com a edição do Zona Livre, edição de segunda-feira, primeira edição da semana. Hoje, segunda-feira, dia 25/5/2026. Uma excelente segunda-feira para todos acompanhando a gente. Ótima semana para todos nós, beleza? Já se passaram aí do ano 145 dias, faltando 220 dias para finalizar o ano 2025. Signo predominante. 2025, né? 2026, aliás, perdão. E o signo predominante é o Gêmeos. A estação ainda é o outono, beleza? Portanto, faltando 145 para finalizar. Faltando 220 para finalizar o ano 2026. Olha, já se passou do ano 2026, 145, faltando 220 para finalizar o ano 2026, corrigido, né? Pois é, chegando com a edição Zona Livre, eu já começo com a banda Calcinha Preta. Me diz onde você está. Eu vou mandar seu bom dia, né? É, lhe desejar também. Pedir a Deus, né, pra desejar a gente uma excelente semana, né? Pois é, banda Calcinha Preta, a primeiríssima de hoje, aqui no nosso Zona Livre. Bom dia! 9:16, Zona Livre no ar.

se mordendo de raiva. Tá aí o som dos Barões da Pisadinha na programação da Visão FM, a rádio mais gostosa de ouvir. Pulou por aqui também Pixote, não, Alexandre Pires, né? É, Morango do Nordeste, Baile do Negro Velho, né? Teve também aqui na programação da Visão a banda Calcinha Preta, Me Diz Onde Você Está. 077-999-99742. Eu estou aqui na Visão FM, me informa onde você está, que a gente vai mandar o seu bom dia, tá bom? Logo mais às 10h10, como sempre, tem o Deixa Rolar, é você que vai participar com a gente, pedir música também, né? Deixando bom dia pra você, que, pra quem você quiser, e oferecendo música também na programação do nosso Zona Livre, beleza? Olha na Visão FM 925, olha certo no oferecimento do Supermercado Economia. 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
1: Alô!
0: Alô para os nossos ouvintes. Vamos lá, né? Lembrando, gente, que... Ah, tá. Tem aqui uma nota, né? Daqui a pouquinho a gente divulga a nota, tá bom? Na Visão FM 928. Alô aqui para todos que curtem a programação da Visão FM. Os amigos lá do... Restaurante Baile Sonete Ponto Certo, nosso amigo Robinho, sempre ouvindo a gente. Muito obrigado aí pelo carinho da audiência, né? Todo mundo curtindo a programação da Visão. Muito obrigado, tá bom, gente? Quem mais aqui curte a programação da Visão? Os amigos que curte lá no Mercado Municipal. Meu amigo Thor, aí no Mercado Municipal, sempre ouvindo a gente. Thor do Mercado, Dona Florzina também. Quem mais aqui? A Rita aí no Mercado Municipal também, sempre ouvindo a gente. Todos os box, nossos comerciantes acompanhando a gente. Muito obrigado. Você de relógio de roupa, calçados, você do salão de cabelo, né? Masculino e feminino também, né? A você que tá dando aquele talento no seu visual. Pois é, né? Pode dar uma... É bom dia pra vocês aí, bons negócios, tá bom? Quem mais aqui? Você dá os Lava Rápido, meu amigo Júnior, Lava Rápido ali, no antigo Lava Rápido aqui do Marim, sempre ouvindo a gente. Bom dia pra o pessoal da Panificadora Delícias Caseira, Giovanni também, a Jaqueline Oliveira, muito obrigado, bom dia pra vocês aí, curtindo a gente, aos ouvintes vizinhos aqui da Visão FM, bom dia pra todos, beleza? Vamos lá, na Visão FM 9:29. Chapeludo, Nando Moreno e Rio Negro e Solimões. Simão!

0: Visão FM, 9:37, 9:37. Bom dia. Bom dia pra você curtindo a gente. Daqui a pouquinho tem um Deixa Rolar e você que vai comandar a nossa programação. Peço os ouvintes pra mandar o pedido às 10h10, tá bom? É, vamos lá, né? Daqui a pouquinho tem mais música na programação da Visão.
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9: Na Visão FM 9:41, nota de falecimento. Mãe Maria Nunes Pereira. Em memória, pai, Natalino, em memória, irmãos, Dito, Jailton, Carlinhos, Leninha, Nega, Nicinha, Wanda, Yara, Preta e demais parentes e amigos, comunicam com pesar o falecimento de Floresvaldo Nunes Pereira, mais conhecido como Nenenzão. Falecido no dia 24, no hospital de Palmas e Monte Alto. O seu corpo está sendo velado na igreja Santa Terezinha, em Paracatu, de onde sairá para o seu sepultamento às 10:30 de hoje, no cemitério do bairro Mota 2. Comunicamos com pesar o falecimento de Floresvaldo Nunes Pereira, conhecido como Nenenzão. A família enlutada agradece a todos que compareceram este ato de fé e solidariedade cristã. 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
9: Na Visão FM, 9:42. Nota de falecimento. É com pesar que a família comunica o falecimento de Arnaldo, deixando esposa, Armezinda, filhos, Erivaldo, Edmilson, Elzi, Ivone, Edvânia, Eliane, netos e bisnetos. O seu corpo está sendo velado na sua residência na Fazenda Vargem Alta. Seu sepultamento será hoje às 16:00 no cemitério local. A família antecipa os agradecimentos deste ato de fé e solidariedade cristã. Comunicamos com pesar o falecimento de Arnaldo da Vargem Alta. 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
3: Bem, a gente vai seguindo aqui a nossa programação. Você participando, interagindo aqui no nosso programa. Olha só, tá chegando.
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3: Alô pra você, ótima tarde, boa tarde pra você.
4: Muito bem, bom dia. Na Visão FM, 9 horas mais 46 minutos. Bom dia pra você curtindo a gente. Obrigado aí pelo carinho da audiência, né? Vamos lá, com mais alô aqui na programação da Visão FM. Uma excelente segunda pra todos. E acompanha o Zona Livre. Abraço aqui pra o Tuti, cantor. Valeu, Tuti. Bom dia pra você. Muito obrigado aí pela sintonia, tá bom, meu amigo? É, todo o pessoal do Bom Jardim curtindo a gente. Bom dia. Muito obrigado, tá bom? Vamos lá, o som de Natan Lima, Nova York. 9h47, bom dia.

0: Visão FM, a rádio que tem o seu jeito. 9:56, bom dia.
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1: Oi, Visão FM 10 e 3, está aí João Paulo, João Mineiro e Marciano, rapaz, e também rolou por aqui Grupo Menos é Mais e Simone Mendes, teve o saudoso, os saudosos, né, Cristiano Araújo e Marília Mendonça, lá no comecinho do módulo, teve ainda João Bosco e Vinícius e ainda Natanzinho Lima. Olha, na Visão FM 10 e 3, a partir de agora você pode participar com a gente através do 077-999-919742. Fica à vontade para você participar com a gente, pedir a música que você gosta, dedicar para quem você gosta na programação Visão, tá bom? 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
1: Hora de informação, chamar aqui a repórter Milena Abreu, ela traz a primeira edição da manhã de hoje, vai falar aí sobre o consumo do café, né? Vamos lá, Milena.
2: O consumo de café no Brasil voltou a crescer em 2026, impulsionado pela queda nos preços do produto nos supermercados. Dados da Associação Brasileira da Indústria de Café revelam uma alta de 2,44% entre janeiro e abril, na comparação com o mesmo período do ano passado, totalizando quase 5 milhões de sacas consumidas. Um movimento que reverte a tendência de queda registrada ao longo de 2025, quando o café mais caro acabou afastando o consumidor da bebida. Ainda de acordo com os dados divulgados, a recuperação começou a ganhar força, principalmente a partir de março, mês que registrou um salto de mais de 10% no consumo. O principal motivo para essa reação foi o alívio no bolso do trabalhador, já que o quilo do café tradicional apresentou uma redução média de mais de 15% em abril, passando a custar cerca de R$ 55,30. A expectativa para os próximos meses é positiva para os amantes de café. A Companhia Nacional de Abastecimento, a Conab, projeta uma safra recorde para este ano, com uma produção estimada em 66 milhões e 700 mil sacas, o que representa um crescimento de 18% em relação à temporada passada. Aí entra a regra já conhecida do mercado consumidor: quando a oferta é maior, o preço tende a cair. Da Rádio 2, Milena Abreu.
1: Muito bem, tá aí a primeira edição das últimas notícias, mais informação logo mais às 11 na segunda e última edição das últimas notícias. Daqui a pouquinho a gente volta com Deixa Rolar. Sai daí não.
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2: Palmas de Monte Alto completa 186 anos. 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

0: Muito bem, de volta na Visão FM, 10 horas mais 14 minutos, 10 e 14 aqui na Visão FM, a rádio que tem o seu jeito. Vamos lá, né? Com mais com a primeira edição do Zona Livre, o primeiro bloco do Deixa Rolar, né? Você comandando a nossa programação através do 077-999-919742. Legal, né? Na Visão FM 10 e 15, já atrasado aqui o bloco, né? Iniciando aqui o nosso Deixa Rolar de hoje. Vamos lá, meu amigo Tuti cantou. Vamos lá, Tuti, bom dia. Bom dia.
1: Homem grande, então roda minha música aí de Marciano Cigano, Tarde de Domingo. Ofereço pra você, meu amigo, e pra meu amigo Dorival Lacerda.
0: Uhum.
1: Os amigos que estiver curtindo a visão aí, viu?
0: Beleza.
1: Valeu.
0: Valeu.
1: Jorge Bahia, o homem grande.
0: Valeu. É, valeu, Tuti. Tuti cantou, sempre ouvindo a gente. Muito obrigado aí pela participação, tá bom? Quem mais aqui? Vamos lá. Vamos lá. Olá, Roger. Bom dia. Gostaria de ouvir a música de Renan e Raí. É, tá difícil de voltar. É isso mesmo, né? Ele tá pedindo aqui pra curtir e vai curtir. Onélia, lá do bairro Oliveira, participando com a gente. Valeu, Onélia. Bom dia pra você também. Muito obrigado aí pela sintonia, tá bom? Vamos lá, o som do Marciano Cigano. É Tarde de Domingo. E na sequência tem Renan e Raí. Na Visão FM 10 e 16. Bom dia.

0: Legal, na Visão FM, 10 horas mais 25 minutos, tá aí na programação da Visão FM. O som de Renan e Raí, na programação da Visão FM, a rádio que tem o seu jeito. Vamos lá, né, com mais participação, 077-999-919742. Pediu, vai curtir na programação Visão FM também aqui. Nosso amigo Kinga do Cachorro Quente pede música aqui com os filhos de Goiás, saudade do meu bem. Ele pede oferecendo aí pra alguém especial no Cantinho de Palmas de Monte Alto. E manda um bom dia para os seus amigos, né, pra o Ivo Lima, pra o... Bom dia pra o Nelinho Buxudo, pra o Gentil em Lagoa dos Patos, pra o Joaquim e o Dema na 7 de setembro. Também manda um bom dia aqui pra o Baú e os amigos lá na Rua do Rosário e todos os amigos que acompanham a nossa programação. Valeu, Kinka, bom dia pra você, muito obrigado aí pela sintonia, tá bom? Quem mais aqui? Maria Helena. Alô, Maria Madalena, perdão, né? Bom dia.
1: Bom dia, Rui Baia. Aqui é a Maria da Rua 21 de Abril.
0: Uhum.
1: Eu pensei uma música pra me curtir, Guilherme Silva, eu e meu neto.
0: Guilherme Silva, né? Ela cortou lá o áudio ali, não deixou o áudio completo, né? Mas a gente agradece aí pela tentativa, né? É, pediu Guilherme Silva, cortou o áudio, vou repetir novamente do jeito que tá lá, ó. Grava direitinho pra gente...
1: Bom dia, Rosbaia, aqui é a Maria da Rua 21 de Abril. Eu pensei uma música pra me curtir, Guilherme Silva, eu e meu neto.
0: Aí, tá eu e meu neto. Parou, né? Pois é. Mas grava direitinho, mas a gente tá fazendo uma programação boa, bacana, tá bom? Vamos lá, na Visão FM 10 e 21 27, aliás, né? Vamos lá, o Kinka pediu, vai curtir na programação Visão. Na Visão 10 e 27, bom dia.

legal. Visão FM, Visão FM, 10 horas mais 33 minutos, 10h33 aqui na Visão FM, a rádio que tem o seu jeito. Vamos lá com mais participação. Manda um bom dia aqui para meu colega JB. JB sempre ouvindo a nossa programação, tá aí no seu ritmo, né? Ao sábado, antes do no seu ritmo, tem aí o espaço, tem o especial com Amado Batista e convidado, né? Amado Batista e convidado. E na sequência tem aí o JB com No Seu Ritmo, apresentando aquela programação aí nos fins de semana, né? No sábado, aqui ao sábado, aqui pela sua Visão FM, a rádio que tem o seu jeito. Você que, que ainda não sintonizou, com certeza já sintonizou, né? Porque é top, né? A programação do nosso colega JB. Após aí, JB, tem aí o cidadão aí, né? O Cuca, beleza? Valeu, seu Cuca. Tem

senhor Cuca. Vamos lá, na Visão FM, 10 horas mais quanto aqui, rapaz? 10 horas mais um pouquinho, né? Mais 10h34, muitos pedidos aqui, a gente tem que ir organizando aqui nossa programação e atendendo os pedidos dos ouvintes. JB, bom dia pra você. Ah, rapaz, esqueci de falar aqui o pessoal que o JB tá pedindo um alô. Alô aqui pra Neia, pra Ana Luísa e também o João Pedro. João Pedro, valeu, bom dia pra vocês aí, muito obrigado, tá bom? Obrigado mesmo. Vamos lá, quem mais aqui participa comigo? É, bom dia, a Marilene do Nova Palmas, ela pede música aqui com o Marciano Cigano. Ela pediu, vai curtindo a programação da Visão FM, a rádio que tem o seu jeito. Bom dia pra você, viu, Marilene? Obrigado aí pela sintonia. Quem mais aqui? É, bom dia, amigo. É, Roger, bom dia. É, manda um bom dia aí pra meus pais, né? Para os amigos, irmãos e ouvintes. Se possível, passar a música do Edgar Mão Branca. Eu sou mesmo, é forrozeiro. Valeu, Zezé. Ele está lá em Mauá, São Paulo, acompanhando a gente. Eu agradeço pelo carinho da audiência. Não só o Zezé, como todos os nossos conterrâneos que acompanham a nossa programação via internet. Beleza? Vamos lá. O som dos Marciano Cigano.

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1: Oi, Visão FM 10h43, tá aí o som do Edgar Mão Branca. Eu sou mesmo é forrozeiro. Legal, né? Vamos dar com mais participação, 077-999-919-7742. Bom dia, Roger. Toca pra mim toca a música de Manuval. Tô oferecendo aqui pra todos os que estão nas ouvindo. Não identificou. Aqui tá o Carlos e a Cidinha, né? Valeu, Cidinha. Bom dia pra você. Muito obrigado aí pela sintonia. Bom dia pra o Carlos também. Obrigado aí pela sintonia. Todo o pessoal da Floriano Peixoto tá acompanhando a nossa programação. Bom dia. Vamos lá. Quem mais aqui? Bill. Alô, Bill. Ah, ô, Bill. Ontem, aquele rapaz lá, o nosso amigo Oscar, lá da saída pra Sebastião Laranjeira, estava reclamando, né? Que só fala Bill, é Bill pra lá, Bill pra cá, Bill pra lá, Bill pra cá. Então vou mandar um alô pra ele também, rapaz. Nosso amigo Oscar, lá na saída pra Sebastião Laranjeiras. Tá sempre ouvindo a nossa programação. Pois é. Pronto, acabou o Saci Almeida. Acabou, se for isso. Pois é, né? Acabou a ciumeira. Valeu, Zezé, lá em São Paulo, tá ouvindo a gente, né? Pois é, o nosso amigo Oscar na saída pra Sebastião Laranjeira está numa ciumeira desgramada, rapaz. Pois é, Oscar. Valeu, vamos lá, Bill. Cadê Bill? Aqui o áudio do nosso amigo Bill. Bora, Bill.
2: Alô, Rob, bom dia. Dia. Toma escuta. Depois você manda a moda boa aí. Chico Rei Paraná. Qualquer um, ó. Toma aqui na obra. Bill, Paulo e Pai de Santo. Valeu.
1: Ô, mas você tá bem. Você tá bem acompanhado, viu? Rapaz. Paulo, Pai de Santo. PP. Vamos lá. Ele leva Pai de Santo pra abrir a mesa dele. Pode abrir a mesa sua com um serrote. Valeu, bom dia. Vamos lá, o som de Mano Walter. A música, que eu vou tocar isso aqui. Juramento Dedinho. Na sequência tem Alma Transparente com Chico Rei e Paraná. 10h45.

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1: Oi, Visão FM, 10 horas mais 50 minutos. Daí ao último do primeiro bloco do Deixa Rolar. Rolou por aqui Chico Rei Paraná, Mano Walter também. Teve o Edgar Mão Branca. Ainda teve o que mais aqui, rapaz? Marciano Cigano, Guilherme Silva, Os Filhos de Goiás, né? Música que o nosso amigo Kinka pediu. E também teve ainda Renan e Raí, e lá no comecinho Marciano Cigano, né? Duas do Marciano Cigano aqui na programação de hoje, no oferecimento do Supermercado Economia. 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
1: 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Nota de falecimento. É com profundo pesar que família comunica o falecimento de Arnaldo, deixando esposa, Armezinda, filhos, Edivaldo, Erivaldo, Edmilson, Euzi, Ivone, Edinalva, Eliene, netos e bisnetos, e informa que seu corpo está sendo velado em sua residência na Fazenda Vargem Alta. Seu sepultamento será hoje às 16 horas no cemitério local. A família enlutada agradece a todos que compareceram a este ato de fé e solidariedade cristã. Comunicamos com pesar o falecimento de Arnaldo da Vargem Alta.
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5: Muito bem, de volta na Visão FM, 10 horas mais 56 minutos. De volta com o segundo bloco do Deixa Rolar, no oferecimento da VR Oficina, onde você encontra em mecânicos treinados para deixar seu carro novo de novo, quer fazer manutenção em geral. 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Vamos lá com pedidos de música. Bom dia aqui para quem aqui, rapaz? Para Sueli Diamantino, tá ouvindo a gente. Bom dia, muito obrigado aí pela sintonia, tá bom? Mais uma vez, bom dia aqui para o JB. Valeu, Jota. JB, locutor. Beleza? Muito obrigado aí pela sintonia, tá bom, meu amigo? Tem mais aqui, o Marcelo Cardoso, mais conhecido como Marcelo, vulgo Marcelo de Thor. Vamos lá. Alô, Marcelo, bom dia.
6: Bom dia, Rocha. Toca uma música aí de Maria Mendonça. Pra toda a galera que tá aqui no Bar do Moacir. Marcelo
5: Vitor. Marcelo, bom dia. Muito obrigado pela sintonia. Excelente semana pra você e todo o pessoal que curte a gente no Bar do Moacir, beleza? Quem mais aqui? O Marcondes da Pipoca. Marcondes, bom dia.
7: Bom dia, meu amigo Roger. Bom dia a todos os ouvintes. Roger. Meu amigo, se desse pra você passar pra mim aí, Maria Passa à Frente. Oferecer pra você, pra todos que estão na escuta do programa. Sim, Roger.
5: Oi.
7: O nosso padre da paróquia aí de Palmonte Alto, Padre Sando. Ele falou que sempre gosto de ouvir a programação da Visão, viu? Essa música eu ofereci pra ele, viu? Eu acho que eu tenho certeza que ele tá na escuta do programa. Desejar uma boa segunda-feira pra nós todos.
5: Amém.
7: Viu? Que Deus abençoe nós.
5: Valeu, meu
7: amigo.
5: Valeu,
7: Roger.
5: Valeu.
7: Bom, meu amigo. Se não deve ser passado, não tem problema não, viu?
5: Tem problema.
7: Valeu.
5: Vou passar sim. Valeu, Marcondes, bom dia. Muito obrigado aí pela sintonia. Vou colocar aqui como se os meus ouvintes fossem os meus repórteres que estão aí ouvindo a gente, né? Que me informa quem é que ouve, né? Pode me passar aí os nomes dos amigos que a gente toca e aqui na programação da Visão, beleza? Bom dia aí para todos, para todo os pessoal da Igreja Católica. Todos os pessoal aí que curte a gente, da Igreja Católica, todas as igrejas, né, que acompanham a nossa programação, que não só católico também, né? É pessoal da religião, todas as outras religiões também que acompanham a gente. Muito obrigado, viu, gente? Bom dia pra vocês, muito obrigado, certinho? O padre, todo o pessoal da Igreja Católica, todas as igrejas, Igreja Evangélica, todos os poderes, né? Curtindo a gente, muito obrigado, beleza? Muito obrigado mesmo. Valeu, Marcondes, bom dia. Vou colocar aqui, já tem outra repórter minha lá do Pinga Fogo, Marli Roriz. As repórteres e os repórteres do Zona Livre. Pode me falar quem é que tá ouvindo, que a gente manda seu bom dia, tá bom?

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1: Oi, Visão FM, 11 horas mais 5 minutos. Dizer como falava o saudoso Daniel Santos, pulou 11:06. 11:06 aqui na Visão FM, tá aí o padre Marcelo Rossi e o meu primo, né? O Gustavo Lima. Mais uma vez a gente manda aqui um bom dia aqui para o JB. 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Valeu, Jota, bom dia pra você, muito obrigado aí pela sintonia. O pior do Jota, onde é que Jota vai, tem o cidadão lá, fica enchendo a paciência, né, Jota? Olha aí, ó.
2: É meu jovem, aí, ei! Boa noite, meu jovem! Bom, opa, quer dizer,
1: Boa tarde, na hora errada, meu... Você ainda fica falando isso?
2: Oh, Maria, boa tarde, não, bom dia, meu jovem! É, moço!
1: Bom dia!
2: É, nego,
1: velho!
2: Manda um alô aí, moço, para as primas, lá de Comadre Espingardina, tá tudo pegando, sei lá, moço!
1: Deus,
2: o povo lá, as meninas, aí você manda um alô lá, aí é gente boa, gente fina, começando pelas canelas, rediá! Eu tô por cá, moço.
1: É tão gente fina que fosse essa na peneira não passa. Valeu, Jota. Valeu aí o seu Cuca. Muito obrigado aí pela participação. Tá bom? 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Oi lá. Deixa eu ver quem tá participando aqui comigo. Bom dia, Roger. Bom dia. Toca pra minha música aí de Jair Rodrigues e Chitãozinho de Chororó, Majestade do Sabiá. Quem participa aqui é o Gabriel, lá de Matina. Ele falou que tá ouvindo lá no centro de Matina. É o meu repórter lá de Matina, meu correspondente. Primeira vez participa, seja bem-vindo aqui à nossa programação. Tá bom, meu amigo? Muito obrigado. Silvestre, bom dia.
3: Bom dia, Jorge.
1: Bom dia.
3: Manda um alô pra nós aqui, a Jalta aqui. Eu não pedi música hoje, já tá passada da hora já.
1: Beleza, valeu, Silvestre, bom dia. Outro repórter que eu tenho lá em Vargem Alta, né? Muito obrigado aí pela sintonia, beleza? Quem mais aqui? Bom dia, Roger, tô com a minha Goiânia e Paranaense, o Poder do Criador. Quem participa comigo aqui é o nosso amigo Dema aqui da rua 7 de setembro. Valeu, Dema, bom dia. Muito obrigado aí pela participação, tá bom? Outro repórter que eu tenho lá na 7 de setembro. Tem um repórter na Castro Alves e tem um repórter espalhado em todo o município de Monte Alto e até São Paulo, né? A Zona Livre tem uns correspondentes muito bons, né? 11:10.

Muito bem, na Visão FM, 11 horas mais 17 minutos. Vamos aqui com as duas últimas participações de hoje. Aqui na programação da Visão FM, 077-999-919742. Vamos lá, né? Olha, nosso amigo Denilson, do saudoso Deja, ele pede música aqui com Chitãozinho Chororó, Se Deus Me Ouvisse. Ele pede pra curtir, oferecendo pra todos os amigos, né? E me desejando um ótimo dia. Valeu, Denilson de Deja. Valeu, bom dia pra quem mais aqui, rapaz? Pra o Dedê de Deja, pra Naneia e os filhos também, sempre acompanhando a gente. Muito obrigado aí pela sintonia, tá bom? Vamos lá, 077-999-919742. Vamos lá com mais participação. Bom dia, Roger. Bom dia. Passe a música aí de Amado Batista e a Roberta Miranda, Tum Tum Tum de Saudades. Quem participa comigo aqui é a Ana Paula. Valeu, Ana Paula. Bom dia. Obrigado também pela participação, tá bom? Vamos lá. E assim a gente fecha o Deixa Rolar de hoje, que está de volta amanhã a partir das 10h10, tá bom? Vamos lá. Chitãozinho e Chororó na sequência, o Amado e a Roberta Miranda fecha o Deixa Rolar de hoje. Se Deus me ouvisse.

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1: Amiga, obrigado a você.
0: 11 horas mais 24 minutos. Moço, Roberto, o Amado Batista cortou o Roberto na bicota, que dá pra escutar longe, né? Vamos lá. Ô, oh, meu Deus do céu, essa é a última do Deixa Rolar de hoje, que está de volta amanhã, a partir das 10h10 da manhã. Ele escutou a bicota lá que ganharam os outros? Vamos lá, é 077-999-99-9742. Manda um bom dia pra meu amigo Dodinha. Tá ouvindo, Dedinho, né? Tá ouvindo a gente, né, Dodinha? Dedinha. Tá ouvindo a gente lá. Lá no Cisnãs, né, Dedinha? Ele acabou de chegar e tá ouvindo a nossa programação. Bom dia pra você, viu, meu amigo? Bom dia mesmo, certinho? Ok, bom dia pra todos que curtem a programação da Visão FM, a rádio que tem o seu jeito. Tem a participação aqui da Yolândia, vamos lá, né? Tem aqui, ela tá pedindo aqui pra tocar parabéns, né, pra aniversariante de hoje. Vamos lá, tem um áudio chegando. Alô, bom dia.
2: Bom dia, Roger, aqui é o Lândia do Rancho das Mães. Gostaria de que você tocasse parabéns para Joana Dark em Peracatu e para Matheus.
0: Uhum.
2: Que Deus deseja um feliz aniversário. Eu te ouvo todo dia no rancho, você nunca mandou um alô pra mim.
0: Bom dia.
2: Eu não perco seu programa, viu?
0: Bom dia, eu gosto.
2: Não esquece de mim, não.
0: Que mandando a mensagem pedindo alô, a gente manda sim, viu? Porque tem hora que a pessoa não tá ouvindo, eu gosto que mostra que tá ouvindo mesmo. Mas bom dia pra você, muito obrigado, beleza? Me informando aí que tá me ouvindo, a repórter lá do Rancho das Mães, Yolândia. Parabéns aí para os aniversariantes, felicidades, tudo de bom. Pode mandar uma mensagem que a gente manda um bom dia para você, viu, Yolândia? Todos os dias. Parabéns, felicidades.
3: Parabéns para você.
0: Parabéns a todos os aniversariantes do dia de hoje. Felicidades mil, sinceros votos de toda a equipe Visão, beleza? Valeu, Yolândia. Todo o pessoal do Rancho das Mães curtindo a gente também. Nosso amigo Chico do trailer. É, o pessoal lá do Alibertos Bar. O pessoal lá do bar do Saudoso Balancinha também, sempre ouvindo. O Dário no Xistos Bar também. Todo mundo aí, né? O Silvinho. O Silvinho fala que eu peço licença pra poder entrar na sua casa. Não fala com ele. Não dá licença pra entrar na sua casa. Eu falo geral, viu? Valeu, vamos lá de informação.
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0: Hora de informação, vou chamar aqui o repórter Humberto Ferretti, ele traz mais informação falando aí sobre o arroz.
5: O preço do arroz no campo voltou a cair. Dados do CPEA indicam que a saca do grão em casca foi vendida nos últimos dias no Rio Grande do Sul a R$ 60,00, valor que em muitos casos não cobre a despesa. A desvalorização do dólar na comparação com o real é uma das justificativas, uma vez que isso torna o arroz brasileiro menos competitivo lá fora e faz com que as exportações percam força. Sem esquecer que o mercado ainda sente os efeitos do crescimento da produção na última safra, que fez a oferta crescer e derrubou os preços. Da Rádio 2, Humberto Ferretti.
0: Ok, tá aí a segunda e última edição das últimas notícias, mais informação logo mais ao meio-dia, né? Com o colega Wilson Nunes no Giro de Notícias. 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A Visão FM 11:28.

0: Legal, né? 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Legal, né? Tá aí a vinheta da seleção brasileira aqui na programação Visão, que esse ano é ano de Copa, né? E será que o Neymar vai ajudar? Valeu, vai ajudar o Brasil voltar mais cedo. Vamos esperar, né? Na Visão FM 11:29.
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0: 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Nota de falecimento. É com pesar que a família comunica o falecimento de Arnaldo, deixando esposa, Armezinda, filhos, Edivaldo, Erinaldo, Edmilson, Elísia, Elzi, Ivone, Edvane, Ednalva e Eliene, netos e bisnetos, informa que seu corpo está sendo velado em sua residência na Fazenda Vargem Alta. Seu sepultamento será hoje às 16 horas no cemitério local. A família enlutada agradece a todos que compareceram a este ato de fé e solidariedade cristã. Comunicamos com pesar o falecimento de Arnaldo da Vargem Alta.
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Muito bem, de volta na Visão FM, 11 horas mais 38 minutos. De volta com Top Forró a partir de agora até o meio-dia, de meio-dia às 14. Tem Wilson Nunes com o Giro de Notícias, trazendo para você as principais informações aqui de Palmas de Monte Alto, da Bahia, do Brasil e do mundo. Já já, Wilson Nunes no comando da programação Visão FM, beleza? Vamos lá, né? 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Olha, mandar um bom dia aqui pra Aldinho, lá do Café Sem Truco, tá sempre ouvindo a gente. O Marão, lá do Nova Palmas, também ouvindo a gente. Quem mais aqui? O Hilton, do Espaço Opção também. O Dedé aí no Nova Palmas, curtindo a gente. O pessoal da Palmas Construções também, todo mundo, Loja 1 e 2, acompanhando a gente. Muito obrigado, beleza? Vamos lá, no clima da Copa do Mundo, né? A gente começa aqui com a Matuza com Leite, Canarinha do Sertão. Pra incentivar eles, né? Vamos lá, 11:39. Canarinha do Sertão, Matuza com Leite.

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1: Oi, Visão FM, hoje é mais 54 minutos, 11:54 aqui na Visão. Chegando ao final da nossa edição, tô indo nessa, prometo voltar amanhã a partir das 9 da manhã, após o Jornal da Manhã. A todos muito obrigado, fiquem todos com Deus, também tô indo com ele. Amanhã se fala a partir das 9, tá bom, gente? Muito obrigado, peço desculpas também. E amanhã, a partir das 9, estou de volta, assim se for a vontade do nosso bom Deus. Na sequência, tem o Wilson Nunes com o Giro de Notícias, trazendo para você as principais informações aqui de Palmas, de Monte Alto, da Bahia, do Brasil e do mundo. Beleza? Bom dia do Brasil, fecha a nossa edição de hoje. Valeu, gente. Na sequência, Wilson Nunes. FOI, fui. Tchau, tchau, gente. Fico todos com Deus. Fui.

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1: Boa tarde, Palmas de Monte Alto. Boa tarde, Brasil. A partir de agora está no ar mais uma edição do programa Giro de Notícias. Pela sua, pela nossa Rádio Visão FM. Este é o programa que toca informação para você. Você que nos ouve aqui na sede, na nossa querida Zona Rural,

0: em qualquer lugar do planeta pela internet. Sejam todos bem-vindos. Até às 14 horas aqui a notícia não para. E vamos girar as principais manchetes de hoje do programa. Olha, motociclista fica gravemente ferido após colisão na zona rural de Guanambi. Já já também no nosso programa, mulher fica ferida após colisão entre motos no bairro Mota 2 em Palmas de Monte Alto. Jovem de 27 anos morre após acidente de moto na zona rural de Guanambi. Idosa de 70 anos morre após cair em represa na zona rural de Caetité. Também no programa Giro de Notícias de hoje, vamos trazer também, minha gente, que o ex-governador e atual senador da República, Jacques Wagner, concedeu entrevista ao programa Giro de Notícias, né? E disse o seguinte: foram pegos com a boca na botija. Sobre Flávio Bolsonaro. Também quem falou conosco foi o senador Otto Alencar. Ele disse, abre aspas, espero que tudo seja investigado. Olha, em nota, Charles Fernandes diz que não é alvo de ação judicial sobre emendas e ele afirmou que sua atuação foi legal. Semifinais são definidas e Campeonato Montialtense de Futebol entra na reta decisiva. Homem é conduzido à delegacia após ameaça com peixeira em bar na zona rural de Sebastião Laranjeiras. Homem é agredido com machado durante confusão entre irmãos em distrito de Iuiú. Motorista é conduzido à delegacia após acidente com omissão de socorro em Palmas de Monte Alto. Olha, ex-funcionário da Secretaria de Assistência Social de Guanambi é condenado a mais de 9 anos de prisão por desvio de verbas. Homem de 65 anos é preso após ameaças durante velório na zona rural de Guanambi. Nem sepultar um corpo, nem velar um corpo, tá tendo mais paz, né? Meu Deus do céu. Olha, homem é preso pela PM após agredir montialtense grávida de 7 meses na zona rural de Guanambi. Encerramento de assistência técnica da Coltraf reúne agricultores e lideranças em Palmas de Monte Alto. Olha, jovem fica ferido em acidente no centro de Palmas de Monte Alto. Daqui a pouquinho também no nosso programa, minha gente, eu vou trazer aqui mais informações. Já já para vocês, olha, Datafolha aponta vantagem de Lula sobre Flávio Bolsonaro. No Campeonato Brasileiro, Palmeiras bate o Flamengo e Corinthians respira após vitória. Câmara deve votar nesta semana o fim da escala 6x1. Estudantes já podem se inscrever no Enem 2026. E muito mais para vocês, né? Você pode participar também através aqui do nosso programa, né? Você pode interagir conosco através do 999-91-9742 ou 998-50-6070. Lembrando também que nós já estamos ao vivo na Rede Mundial de Computadores. Lá no nosso Facebook você ouve e assiste a nossa programação e também participa. Eu vou para um breve intervalo e daqui a pouquinho eu volto trazendo todas essas informações e muito mais. Então não sai daí, é rapidinho, eu volto já. 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
1: Segunda-feira, 25 de maio de 2026, este é o Giro de Notícias. Eu sou Norberto Notari e você acompanha os destaques do momento. O prazo de inscrição do Exame Nacional do Ensino Médio 2026 começa hoje e segue até as 23 horas e 59 minutos de 5 de junho. Os interessados em participar devem se inscrever exclusivamente por meio do portal enem.ineb.gov.br/participante. As provas serão aplicadas em todo o país nos dias 8 e 15 de novembro. E essa é a última semana para entrega da declaração do Imposto de Renda 2026, ano base 2025. O prazo final segue até esta sexta, dia 29. De acordo com o balanço mais recente da Receita Federal, mais de 18 milhões de contribuintes ainda precisam acertar as contas com o fisco. Presidente Luiz Inácio Lula da Silva deve se reunir hoje com o presidente da Câmara, Hugo Mota, do Republicanos da Paraíba, para tratar do fim da escala de trabalho 6x1. O encontro deve focar no entendimento sobre a regra de transição para a mudança na carga horária semanal, algo que gerou um impasse nos últimos dias. Pré-candidato à presidência pelo PL, Flávio Bolsonaro, embarcou para os Estados Unidos na noite de ontem. A expectativa do senador é de ter um encontro com o presidente norte-americano Donald Trump, que pode acontecer amanhã na Casa Branca, segundo apurou a CNN. Secretário de Estado norte-americano afirmou que o acordo entre Irã, Israel e Estados Unidos pode ser concluído hoje. Marco Rubio também reforçou que Israel tem direito de se defender contra ataques e que os Estados Unidos dariam todas as chances à diplomacia antes de explorar as alternativas. Pela 17ª rodada do Brasileirão, o Cruzeiro bateu a Chapecoense por 2x1. Pelo mesmo resultado, o Atlético Paranaense passou pelo Remo em Belém. O Corinthians venceu o Atlético Mineiro por 1x0 e o Vasco perdeu em casa para o Bragantino por 3x0. Hoje tem Curitiba e Bahia. 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

0: sempre por você. Sejam todos muito bem-vindos até às 14 horas. Aqui a notícia não para. 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
0: 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Olha, hoje, 25 de maio, né? Você que acorda cedo, que dá o seu melhor e que faz a diferença, hoje é seu dia, trabalhador rural, né? Força que planta, determinação que transforma. E a diretoria, né, e funcionários do Sindicato dos Trabalhadores Rurais desejam a todos, né, os trabalhadores, um feliz dia. Então, 25 de maio, as nossas homenagens aqui a esse grande, né, profissional da roça aí, né, do campo, né, que é o nosso trabalhador rural, que é quem abastece, né, esse país. É os trabalhadores rurais que merecem todo o nosso respeito, né, e toda a nossa admiração. Então, em nome aqui do sindicato, da presidente Euline, de todos os funcionários, os nossos parabéns aí a todos os trabalhadores para o seu dia, né? Pelo seu dia.
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0: Muito bem, minha gente, vamos seguindo aqui o nosso programa Giro de Notícias e começando com a área policial e o que tem de notícia hoje, meu Deus. Que final de semana, hein, Brasil? Vamos lá, vamos tentar trazer aqui. Olha, a primeira notícia que a gente traz é de uma idosa de 70 anos que morreu após cair em represa na zona rural de Caetité. Uma idosa identificada como Aldecina Neves Brito Santos, de 70 anos, morreu após cair em uma represa na localidade de Fazenda Juazeiro, zona rural de Caetité, na manhã da última sexta-feira. A ocorrência mobilizou equipes da Polícia Militar após informações sobre uma morte na região. Ao chegarem ao local, os policiais encontraram o corpo da vítima dentro da represa. Segundo relatos preliminares, a idosa teria caído na água nas proximidades da residência onde morava. As circunstâncias do acidente ainda serão esclarecidas pelas autoridades. O caso foi registrado pela Polícia Civil como morte a esclarecer, sem indícios de crime. Um jovem de 27 anos morreu após acidente de moto na zona rural de Guanambi.

0: Um grave acidente registrado na tarde de sábado tirou a vida de um jovem servidor da Superintendência Municipal de Trânsito, identificado como Sebastião Henrique Silva Guimarães, de 27 anos. Conhecido como Henrique, ele trabalhava no setor de pintura. O acidente aconteceu em uma estrada vicinal na região de Seraíma, por volta das 16 horas, nas proximidades da localidade Tanque do Caldeirão, sentido Morrinhos. Segundo informações obtidas pelo portal Wilson Nunes, Henrique conduziu uma motocicleta quando acabou colidindo contra uma árvore. Uma equipe do SAMU foi acionada, porém a vítima já estava sem sinais vitais no momento do atendimento. A morte causou grande comoção entre colegas de trabalho, amigos e familiares. As circunstâncias do acidente serão apuradas pelas autoridades competentes. Falando em acidente, deixa eu trazer aqui essa notícia, minha gente. Pense numa pancada violenta que essa mulher acabou sendo atingida aqui no bairro Mota 2. Ah, mas o Wilson Nunes deve estar exagerando. Tô, entra lá no Instagram. Lá no meu Instagram tem. É só lá que você vai conferir. Inclusive, se você não segue, aproveita para seguir, viu? Porque não tem... Eu tenho que ser sincero para vocês, sem querer aqui me autoelogiar, mas não tem um Instagram nessa região mais atualizado, eficiente, com notícias rápidas como o nosso. E apuradas, né? Então entra lá. Essa notícia já tem quase 50 mil visualizações, né? A gente postou aí há cerca de 24 horas. E a gente teve acesso às imagens, minha gente. É uma imagem assustadora. Quando eu vi a imagem, eu falei, não, a mulher morreu. Porque não tem cabimento, a pancada é violentíssima. Só que Deus colocou as mãos. Inclusive eu conversei com ela, né, no mesmo dia que aconteceu o acidente. E ela me dizia, né? Ela mesmo me mandou o vídeo e falou, olha aí, Vils, a irresponsabilidade, por pouco, né? Eu não tinha fraturado o fêmur, foi perto da minha casa, próximo da minha casa. E nesse bairro é cheio de criança. Pra que uma velocidade dessa, minha gente? Entra no Instagram pra você ver o vídeo, viu? Porque ainda é mais pesado do que eu tô falando aqui. Imagine se fosse uma criança andando de bicicleta. Então é por isso que acontece os acidentes. A imprudência é demais. Tem gente andando aqui na cidade que parece que tá numa pista de Fórmula 1. São verdadeiros irresponsáveis. E eu confesso a vocês que eu fico com medo. Eu vou passando no meu carro, se eu acabo atingindo um ciclista desse, um motociclista desse, né? Porque ali, sinceramente, não precisa de uma velocidade daquela. Não tem necessidade. É um cruzamento, né? Então, as pessoas precisam começar, aqueles, né, que estão em cima de carro, de moto, precisam começar a colocar a mão na consciência, porque senão vai acontecer muitas tragédias. Olha, um acidente envolvendo duas motocicletas deixou duas pessoas feridas na noite da última quinta-feira. Foi quinta ou sexta? Foi sexta, né? Foi sexta, é porque tá errado aqui a data. É sexta-feira, dia 22, não é isso? No bairro Mota 2, em Palmas de Monte Alto. A colisão aconteceu no cruzamento das ruas 5 e 8. Segundo informações da Polícia Militar, um homem de 44 anos seguia em uma Honda CG-160 Fan transportando a esposa de 37 anos, quando outra motocicleta atingiu a lateral do veículo. Ah, na verdade tinha duas pessoas, né? O segundo motociclista, um jovem de 18 anos, admitiu aos policiais que avançou o cruzamento porque estava atrasado para a aula. Com o impacto, a mulher sofreu ferimentos na perna. O jovem também apresentava escoriações e reclamava de dores no quadril. As vítimas foram socorridas pelo SAMU e encaminhadas ao Hospital Municipal de Palmas de Monte Alto. Ainda, segundo as informações, O jovem não possuía a carteira nacional de habilitação e a motocicleta dele foi removida para posterior apresentação na delegacia territorial. Aí no nosso site tem as imagens e lá no nosso Instagram tem o vídeo, viu? Olha, ainda na área policial, aqui de Palmas de Monte Alto, o jovem fica ferido em acidente no centro de Palmas de Monte Alto. Um jovem de 19 anos ficou ferido após sofrer um acidente de motocicleta no fim da tarde de sábado, na Avenida Castro Alves, no centro da cidade. Policiais militares do 17º Batalhão realizavam patrulhamento quando encontraram o motociclista caído ao solo. Segundo relatos de populares, ele perdeu o controle da Honda CG125 Fan após derrapar no chão molhado pela chuva. A vítima reclamava de dores no ombro direito e nas costas. Profissionais do SAMU prestaram, né, atendimento no local e encaminhou o jovem ao Hospital Municipal de Palmas de Monte Alto. Na cidade são exatamente 12h41.
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0: 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São 12 horas mais 44 minutos, 12h44. Daqui a pouquinho vamos trazer aqui a entrevista que nós fizemos com o cantor Gleison Silva ontem, durante a gravação do seu primeiro audiovisual, celebrando aí essa realização de um sonho, né? Eu estive lá, quero parabenizar aqui o Gleison Silva, agradecer pelo convite, né? E nós aproveitamos para fazer uma matéria lá com ele. Daqui a pouquinho nós vamos trazer a entrevista, matéria completa logo mais à tarde no nosso site, também com o vídeo, né, que nós gravamos lá com o Gleison Silva, que é um grande cantor aqui da nossa cidade. Eu particularmente admiro muito ele, né? É um talento. E a gente fica muito feliz de ter participado neste domingo, dia 24, desse momento. Lá estavam, né, vários convidados, patrocinadores, familiares, amigos, fãs, né? Aproveitar e mandar um abraço aqui para a família da minha amiga Dé, lá de Altamira, lá do sítio Lagedo, né? Foi onde aconteceu lá a gravação. É, também ao seu marido e também os seus filhos, né, que estiveram lá. Tá bom, minha gente? Olha, vamos seguindo aqui o nosso programa Giro de Notícias, trazendo mais informações da área policial. Olha, homem é preso pela PM após agredir monte altense grávida de 7 meses na zona rural de Guanambi. Um homem de 35 anos foi preso pela polícia militar na tarde de ontem, acusado de agredir a companheira, uma mulher de 40 anos, grávida de 7 meses, na fazenda Novilha, região do distrito de Mutans, zona rural de Guanambi. A vítima é natural aqui do município de Palmas de Monte Alto. Segundo informações apuradas pela nossa reportagem, policiais militares apresentaram o suspeito na delegacia de Guanambi após a vítima denunciar as agressões. Conforme o relato registrado pela Polícia Civil, o homem teria desferido tapas nas costas da companheira, além de chutes e puxões de cabelo, fazendo com que ela caísse ao chão. Durante as agressões, ele ainda teria ameaçado a vítima dizendo, abre aspas, vai embora, senão vou te bater mais. Fecha aspas. Ainda segundo as informações, o suspeito também teria quebrado copos, pratos da residência e danificado o aparelho celular da mulher. A guarnição informou que o homem apresentava sinais visíveis de embriaguez no momento da condução. A vítima manifestou interesse em representar criminalmente contra o agressor e solicitou medida protetiva de urgência. Imagina só, quando a mulher decide, né, de uma vez por todas representar criminalmente, é porque ela não aguenta mais apanhar, ela não aguenta mais sofrer essa violência física, psicológica, né? E ela quer dar um basta nisso. É lamentável, né? Muito lamentável. Motorista foi conduzido à delegacia após acidente com omissão de socorro em Palmas de Monte Alto. Olha aí, ó. Acho que esse é o terceiro acidente que eu falo aqui, né? Apesar que um foi o próprio motociclista que se desequilibrou e caiu da motocicleta. Vamos lá, vamos ver o que, que aconteceu aqui. Um homem de 32 anos foi preso na madrugada deste domingo após se envolver em um acidente de trânsito e fugir sem prestar socorro à vítima no centro de Palmas de Monte Alto. Segundo informações, uma guarnição do 17º Batalhão foi acionada para atender a ocorrência envolvendo uma motocicleta e um automóvel. No local, os policiais encontraram apenas o condutor da moto, um homem de 29 anos, além da Honda CG125 Titan Azul. O motorista do outro veículo, uma Fiat Estrada Branca, já havia deixado o local sem prestar assistência. Após diligências, o suspeito foi localizado em sua residência. Diante da situação, os policiais deram voz de prisão ao homem, que aí caracteriza a omissão de socorro, né? Os veículos envolvidos no acidente foram removidos para posterior apresentação na delegacia de Polícia Civil, onde o caso foi registrado. A gente segue aqui com mais informações. E deixa eu trazer aqui mais notícias, né, para os nossos ouvintes, mais informações da área policial. E a gente vai agora para Guanambi, minha gente, porque ex-funcionário da Secretaria de Assistência Social de Guanambi é condenado a mais de 9 anos de prisão por desvio de verbas, hein? Vamos conferir. O juiz da vara criminal de Guanambi, Edson Nascimento Campos, condenou o ex-chefe do Departamento de Contabilidade e Tesouraria da Secretaria de Assistência Social, Tiago Francisco de Souza Castro, a pena de 9 anos, 8 meses e 20 dias de reclusão. Na época, as irregularidades foram denunciadas pela própria secretária municipal ao Ministério Público e Polícia Civil. A condenação de Tiago foi pelo crime de peculato, conforme o artigo 312 do Código Penal. Ficou provado durante o processo que ele desviou o valor de R$1.220.495,93 em verbas públicas. O crime foi praticado no período de 2 de agosto de 2021 a 1º de setembro de 2025, quando o esquema foi descoberto. O acusado foi preso no dia 23 daquele mesmo mês em Foz do Iguaçu. O magistrado também decretou a perda do cargo público do réu, bem como de qualquer função ou mandato eletivo que ele venha a exercer. Além disso, fixou o valor mínimo para a reparação dos danos causados ao erário municipal no montante de R$1.286.986,75. O regime inicial será o cumprimento, né, da pena em regime fechado. E a decisão cabe recurso por parte da defesa. Tiago confessou integralmente os fatos narrados na denúncia, justificando sua conduta por um quadro de compulsão por jogos de azar e dívidas acumuladas em apostas. Em seu relatório, o juiz afastou categoricamente qualquer dúvida sobre a autoria do crime, destacando que, na condição de chefe do departamento, Thiago detinha a posse jurídica e o controle direto sobre as contas bancárias da Secretaria de Assistência Social. A prova testemunhal confirmou que ele era o único responsável por efetuar os pagamentos e possuía acesso exclusivo ao computador onde os desvios eram operacionalizados. A autoria é reforçada pela confissão espontânea do réu em sede judicial. A utilização de senhas pessoais e o fato de os processos fictícios terem sido abertos e fechados com seu próprio CPF confirmam que o acusado era um mentor e executor isolado de toda a empreitada criminosa. Agora na cidade são exatamente 12:51.
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0: Olha, motociclista fica gravemente ferido após colisão na zona rural de Guanambi. Um motociclista que não teve identidade revelada ficou gravemente ferido após um acidente registrado na noite de sábado na comunidade do Suroá, na zona rural de Guanambi. Segundo informações transmitidas ao portal Wilson Nunes pelo DPT, aliás, pelo Departamento de Fiscalização de Trânsito, o acidente aconteceu por volta das 20 horas e 16 minutos, quando o condutor da motocicleta teria colidido na traseira de um automóvel. Equipes do SAMU foram acionadas e prestaram os primeiros socorros à vítima, ainda no local. Posteriormente, o encaminharam, né, para o Hospital Geral de Guanambi. O estado de saúde do motociclista não havia sido divulgado até a última atualização desta matéria. Os veículos envolvidos foram removidos para o pátio da Superintendência de Trânsito. Olha, homem de 65 anos é preso após ameaças, né, durante velório na zona rural de Guanambi. Um homem de 65 anos foi preso na noite de sábado após provocar tumulto e fazer ameaças durante um velório realizado na fazenda Tanque do Caldeirão, na zona rural de Guanambi. Conforme o relato registrado, o homem passou a proferir insultos e ameaças contra as pessoas presentes no velório. Uma mulher de 36 anos relatou ter sido ameaçada diretamente pelo suspeito, que teria afirmado que iria beber o seu sangue. A cerimônia acontecia após a morte de um homem vítima de acidente motociclístico. Ainda segundo as informações, policiais militares foram até o local, contiveram o suspeito e realizaram a condução dele para a delegacia de Guanambi, onde o caso foi registrado. E o caso está sendo apurado pela Polícia Civil. Na cidade, são 12 horas mais 55 minutos, 12:55. 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
0: Foram pegos com a boca na botija, diz o senador Wagner ao portal Wilson Nunes sobre Flávio Bolsonaro. O senador Jacques Wagner fez duras críticas ao senador Flávio Bolsonaro durante entrevista concedida ao portal Wilson Nunes na manhã deste domingo em Guanambi, durante a 7ª edição do programa de governo participativo. O evento reuniu lideranças políticas, movimentos sociais e moradores da região do Sertão Produtivo para discutir demandas de 19 municípios da região. Ao ser questionado sobre os recentes escândalos envolvendo Flávio Bolsonaro e os impactos políticos das denúncias, Wagner afirmou que o caso prejudica diretamente a imagem do senador em nível nacional e também na Bahia. Durante a entrevista, Wagner também relembrou outras polêmicas envolvendo o nome de Flávio Bolsonaro, citando o caso da rachadinha e suspeitas relacionadas a uma loja de chocolates ligadas ao senador. O senador baiano afirmou ainda que a população percebe quando um político mente. Durante a entrevista, Wagner ainda rebateu críticas da oposição sobre a criação de uma possível CPI relacionada ao Banco Master. Segundo ele, a narrativa de que o PT seria contra a investigação é mais uma mentira. Em outro trecho da fala, Wagner voltou a atacar Flávio Bolsonaro. Vamos acompanhar a entrevista.
3: E queria falar sobre o escândalo envolvendo aí o senador Flávio Bolsonaro. As pesquisas que saíram recentemente mostraram que isso acabou prejudicando a campanha dele, a nível de Brasil. Na Bahia, o senhor acredita que também prejudica, principalmente porque nós temos aí um aliado do Flávio na chapa do ACM Neto. Qual é a sua visão em relação a isso?
4: Olha, sem dúvida nenhuma atrapalha. Até porque ele esposava muito de mais honesto do que os outros. E foram pegos com a boca na botija, com a mão na botija. Ele já tinha outros escândalos anteriores. Aquela loja de chocolate dele, que vendia mais do que qualquer outra loja do mundo, tinha o escândalo da rachadinha. E agora, com esse escândalo, piorou, porque ele disse que nem conhecia o cara. Como é que quem você não conhece, você vai lá pedir 135 milhões, 134. E você disse que não conhece, onde está o cara, quando ele estava de tornozeleira, de prisão eletrônica. Então, é ruim, fica muito mal para o político a população perceber que o político mente. Se ele mentiu nisso, vai mentir no resto. Bom, aliás, o ex-presidente, o pai dele, também mentiu muito. E do ponto de vista, procure uma obra na Bahia, feita pelo governo federal, do pai do candidato de oposição a Lula. Não tem nenhuma. Ao contrário, ele empatou a vida da Bahia só porque o governador da Bahia era Rui Costa, que é uma pessoa do PT. Então, na minha opinião, ele já sentiu isso na primeira pesquisa e vai sentir mais, na minha opinião, porque é difícil devolver a credibilidade a ele com essa mentira que foi revelada pelos jornais.
3: Para finalizar, o que a oposição traz aqui para a gente informações é que eles querem a CPI do Banco Master, mas o PT não assina. E aí acho que é uma oportunidade, o senhor que é senador, para explicar para a gente. Isso é verdade? Por que que o PT não assina a CPI?
4: Essa é mais uma mentira. Aliás, não foi nem o senador do PT, foi o senador de Cajuru, que é do PSB de Goiás, que foi à tribuna e dizia: você está cobrando os outros? Você não assinou a CPI, você lhe dizia, era o próprio Flávio Bolsonaro. Quem propôs a CPI foi o senador Rogério Carvalho, do PT, de Sergipe. Então, é uma bobagem. Agora, ele quer a CPI, na verdade, para tentar fazer escândalo e atrapalhar a investigação. Porque quem investiga bem é Polícia Federal e é Ministério Público. O Congresso Nacional, muitas vezes, pega essas informações vindas da Polícia Federal e aí quer fazer barulho, escândalo, para, na verdade, tentar esconder isso que ele quer. Ele quer ser feito para esconder o trambique dele.
3: Obrigado, senador.
0: Na cidade são 13 horas mais um minuto e nós conversamos também com o senador, presidente do PSD na Bahia, Otto Alencar. Daqui a pouquinho vamos trazer essas informações aqui no programa Giro de Notícias. Ainda hoje também vamos falar sobre as semifinais que foram definidas, o Campeonato Montialtense de Futebol entrando na reta decisiva. Próximo final de semana a cidade vai estar em festa, né? E aí nós não teremos a rodada do campeonato, mas deve acontecer no dia 7 de junho, né? No domingo. É dia 7 de junho, as semifinais, para a gente conhecer os finalistas da competição. Tá bom, minha gente? Bom, deixa eu falar aqui também, continuar falando, né, dos nossos parceiros. 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
0: 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Olha, vamos trazer aqui que a Câmara deve votar nesta semana o fim da escala 6x1.
2: A proposta que acaba com a escala 6x1 e reduz a jornada semanal de trabalho entra nesta semana na reta final de negociações na Câmara dos Deputados. A expectativa é que o relatório seja apresentado já nesta segunda-feira e o tema seja votado no plenário da casa ainda nesta semana. O texto prevê a redução gradual da jornada de 44 horas para 40 horas semanais, sem redução salarial, e cria as bases para a adoção da escala 5x2 com 2 dias de descanso semanal. O principal impasse envolve justamente o prazo de transição para que empresas se adaptem às novas regras. Enquanto setores empresariais defendem um período mais longo, integrantes do governo e movimentos sindicais pressionam por uma implementação mais rápida. O relator da proposta, deputado Léo Prates, afirmou que o tamanho dessa transição dependerá da pressão da sociedade sobre o Congresso.
5: O básico eu vou falar aqui, não haverá concessões inegociáveis. Agora, o tamanho das concessões para aprovar o texto que nós teremos, depende de cada um de vocês. Porque é a mobilização, é a pressão. Eu vim do movimento social. É disso que se trata. Então é isso. Nós precisamos 308 votos. Não é fácil. Eu disse, na média, sempre nós temos 114 votos.
2: Nos bastidores, parlamentares ligados ao empresariado chegaram a defender uma transição de até 10 anos. Já parte da base do governo trabalha com um prazo entre 2 e 5 anos para a adaptação das empresas. A proposta também deve deixar para regulamentações futuras regras específicas para setores considerados como críticos. Para tentar destravar os últimos pontos do texto, o presidente Lula deve se reunir com o presidente da Câmara, Hugo Mota, e com o ministro do Trabalho em um encontro considerado como decisivo para o avanço da PEC. De Brasília, Yuri Hudson.
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0: Agora na cidade são exatamente 13 horas mais 9 minutos, 13:09. 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
0: 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Bom, a gente segue aqui o nosso programa Giro de Notícias. Deixa eu falar para vocês agora que o senador Otto Alencar, em entrevista para o portal Wilson Nunes, disse o seguinte: que ele espera que tudo seja investigado, comentando aí, né, a situação do caso do Flávio Bolsonaro. O senador Otto Alencar comentou na manhã deste domingo a polêmica envolvendo o senador Flávio Bolsonaro. A declaração foi dada durante entrevista ao portal Wilson Nunes. Questionado sobre o impacto do escândalo envolvendo Flávio Bolsonaro, Otto Alencar afirmou que o caso precisa ser investigado, mas defendeu cautela antes de qualquer julgamento definitivo. Durante a entrevista, Otto ressaltou que prefere não apontar culpados antes da conclusão das investigações. Apesar da cautela, o senador chamou a atenção para os valores citados no caso envolvendo Flávio Bolsonaro. Ao final, o parlamentar afirma que aguarda o avanço das investigações para uma avaliação mais aprofundada sobre o caso.
3: Como é que o senhor está acompanhando esse escândalo envolvendo o senador Flávio Bolsonaro, que é pré-candidato a presidente da República?
6: Olha, é uma coisa muito grave, porque tem a confirmação de alguma relação que não foi correta. Mas é preciso dar direito de defesa das pessoas. Até porque nós da política, às vezes somos crucificados sem a culpa, né? Então eu nunca tive uma mão para apontar o dedo para ninguém. Eu não sou promotor para denunciar, nem juiz para julgar. Mas espero que se investigue, se ele for culpado, que realmente ele pague pelo erro dele. Como qualquer outro pode fazer ou cometer algum erro, algum equívoco. É meu colega, ele é uma pessoa educada, tem uma relação próxima, mas é realmente, nesse caso aí do filme, né, é muito caro o filme, né? 110 milhões de reais, né? Esperar para ver.
0: Muito bem, minha gente, na cidade são 13 horas mais 13 minutos, 13:13. A gente segue aqui o nosso programa Giro de Notícias e daqui a pouquinho nós vamos trazer quem nota. O deputado Charles Fernandes diz que não é alvo de ação judicial sobre emendas. Ele afirmou que a sua atuação foi legal. Já já aqui no Giro de Notícias. Vamos dar uma passadinha aqui nas participações. Deixa eu ver quem está aqui na sintonia com a gente. Um abraço para Zenaide Fernandes, a Eva Guimarães, também a Geise Santos, a Divaldina Almeida. Muito obrigado a todos vocês aí pelo carinho. Boa tarde, amigo. Gostaria de parabenizar meu afilhado Ítalo, lá em Canto de Morrinho. Que Deus abençoe hoje e sempre. São os votos da madrinha Nivalda e família.
7: Boa tarde, meus. Gostaria que você passasse parabéns para João Mandarque, para Catu e para Matheus. Não perca o seu programa, Eulândia Diante das Mães. Manda um alô para a minha família em Paracatu.
8: Um alô para Toco de Fulozina e Fulozina aqui no restaurante, no mercado. Nós ganhamos em cima do Flamengo, foi o título, não foi o foi jogo não, moço. Quer ganhar em cima do Flamengo no Maracanã, é para botar para quietar mesmo.
0: Valeu, minha amiga. É, Lady Nava, que tá animada, né, com a vitória do Palmeiras sobre o Flamengo. Um abraço aqui pro José Antônio lá no bairro Corante, tá sempre ligado aqui na nossa programação. Valeu, meu querido, obrigado aí pelo carinho da audiência, né? Sempre ligado com a gente aqui. Muito bem, deixa eu falar aqui agora para vocês, né, sobre o Gleison Silva. Gleison Silva, que tá com música nova aqui na Rádio Visão FM, hein? Sua lembrança.

0: É dele, viu? Composição própria, sua lembrança com Gleison Silva. Já pode pedir aqui na Rádio Visão, viu? Que a gente toca. Pois é, minha gente, o cantor Gleison Silva viveu uma noite especial neste domingo durante a gravação do seu primeiro audiovisual, realizada lá no sítio Lagedo, né? Aqui em Palmas de Monte Alto, ali em Altamira. O evento reuniu amigos, familiares, parceiros e fãs em um clima de emoção, música e celebração da trajetória do artista. Em entrevista ao portal Wilson Nunes, Gleison falou sobre o início da carreira e revelou que a paixão pela música nasceu dentro da própria família. O cantor também destacou as dificuldades enfrentadas ao longo da caminhada e confessou que, em alguns momentos, pensou em desistir da carreira musical. Durante a entrevista, Gleison agradeceu o apoio de amigos, patrocinadores e parceiros que ajudaram na realização do projeto. Entre eles, o cantor citou o apoio, né, da Rádio Visão FM do portal Wilson Nunes. Segundo o artista, o audiovisual contará com músicas atuais, modas antigas e grandes sucessos do sertanejo, incluindo canções da cantora Marília Mendonça. Sob a previsão de lançamento do audiovisual, Gleison disse estar ansioso para apresentar o trabalho ao público, mas afirmou que a produção ainda está sendo finalizada pelo estúdio responsável. Ao final, o cantor voltou a agradecer o carinho do público e afirmou que o projeto representa mais um sonho realizado em sua carreira. Então vamos acompanhar, né, minha gente? Vamos acompanhar aqui a entrevista do nosso querido Gleison Silva, vamos lá? Internautas do portal Wilson Nunes, ouvintes da Rádio GP, nós estamos aqui onde nós vamos ter o lançamento do primeiro audiovisual do cantor Gleison Silva, o GS na voz. E nós vamos bater um papo aqui com o nosso amigo Gleison para falar sobre essa situação, né? Essa experiência que ele está vivendo e a realização com certeza de um sonho. Primeiro conta pra gente aí, eu queria que você explicasse pra gente como é que nasceu o cantor Gleison Silva, como é que você começou a cantar, Gleison? Satisfação, boa tarde.
1: Satisfação, boa tarde a você e a todos os ouvintes, né, do seu portal que eu estourado. Cara, Gleison Silva, sempre a minha família sempre teve músicos, né? Meu pai era tocava violão, meu irmão Joaquim, J. Santana, grande cantor lá em São Paulo. E ele sempre tocava teclado, cantava, e ali eu já fui pegando gosto e aprendi a tocar teclado, praticamente vendo ele, pegando escondido. Ele saía pra trabalhar, eu ali. Aí eu já comecei a entrar na música, né? Aí comecei a tocar com Manaus, uma época aí. E depois surgiu o Gleison Silva Carreira Solos. E estamos aí, graças a Deus, hoje realizando mais um sonho, nosso primeiro audiovisual. E é isso aí, agradecer essa galera massa. Aqui meu parceiro Dimas, que Deus sempre coloca pessoas bacanas na vida da gente. A gente passa por grandes provas às vezes, né? Que dá vontade de parar, mas aí aparecem algumas pessoas bacanas, alguns amigos. Um dia a gente estava aqui numa resenha, aí meu parceiro Dimas, meu parceiro Vandinho, juntamente com meu parceiro Márcio, fizeram essa proposta. Falaram, cara, vamos fazer um audiovisual aqui, vamos fazer uma resenha. E eles se juntaram juntamente com essa galera toda que está aqui, vários patrocinadores, e depois a gente vai estar falando o nome de cada um. Você também, Portal Wilson Nunes, Rádio Visão FM, que também está ajudando a gente. E, com fé em Deus, vai ser um trabalho bacana, com fé em Jesus.
0: Bom, você falou aí que já teve momentos, né, que deu vontade de parar, até por conta dos desafios que são enfrentados na carreira, né? Isso acontece também, já aconteceu comigo, mas essa força vem da onde para você continuar? E também queria que você falasse, porque todo show que o Gleison Silva apresenta, após o show, os comentários são positivos, é a demonstração que a galera gosta.
1: Cara, é inexplicável isso, que já teve dia de eu ir pro show achando que nem ia conseguir, de chegar e fazer um show melhor do que eu que é acostumado. Não sei, acho que é uma luz que Deus sempre dá para cada um brilho, um talento, e acho que é isso que Deus me deu, né? Então, eu sempre chego, às vezes, não 100%, mas Deus me completa e sempre acabo agradando o meu público e toda a galera que gosta. Minha família também que está presente aqui, né? Nem falei que eles também são a razão de da minha força, da minha, do meu querer. Às vezes, como você mesmo disse, todo mundo passa por isso, não é só a gente tem que ter essa ciência, mas a força sempre vem da onde você menos espera, de uma palavra amiga, de um colega que chega e fala, poxa, você canta tão bem, não para, sua hora vai chegar, porque nem sempre é fácil, nem sempre chega de uma vez, mas só de você estar fazendo o que gosta já é sempre, sempre maravilhoso.
0: Já tem alguma data definida para o lançamento desse primeiro audiovisual? Por exemplo, agora nós vamos ter a gravação. Quando é que as pessoas que estão nos acompanhando agora vão ter o privilégio de assistir esse primeiro audiovisual?
1: Viu, Cé? Eu espero que logo, viu? Eu tô mais ansioso do que essa galera massa que tá aí. Mas eu espero que logo. A galera que tá aí trabalha bastante. Estúdio L Gravação, né? Tá junto com a gente também, dando essa força. Eles são bastante competentes. Eu espero que logo. Que a galera vai seguindo a gente, vai seguindo o portal, Wilson Nunes, Iglesias Silva, que a galera vai ficar por dentro de tudo. Quando tiver prontinho, a gente vai soltar um trabalho bacana pra todo mundo.
0: Pra galera ficar ansiosa, o que foi que você preparou aí? Tem música nova? Tem músicas aí que você já costuma cantar nos seus shows? Dá uma palhinha pra gente assim, o que que as pessoas podem esperar desse trabalho hoje?
1: Rapaz, pode esperar muita paixão, muita entrega. E a gente vai trazer modas antigas, modas atuais. Vamos trazer muita coisa bacana pra galera, como moda de Marília Mendonça, né? Que é uma força no nosso país, no nosso Brasil, que deixou o seu legado. E não pode faltar música de Marília Mendonça. Com certeza vai ter. Então a galera espere pra curtir junto com a gente.
0: E para finalizar, tem algum agradecimento especial que você quer fazer? Fique à vontade, desde já. O Portal Wilson Nunes, a Rádio FM, que você sabe, são parceiros do Gleison Silva, a gente admira o seu trabalho e você tem reconhecido também o nosso trabalho. Por isso que, apesar de um compromisso em outra cidade, eu fiz questão de estar aqui para poder te prestigiar, porque você merece. Então, fica à vontade para suas considerações, algum agradecimento especial que você quer fazer.
1: É isso aí, você falou tudo. Queria agradecer primeiramente a Deus, né? Segundo a minha família, a minha esposa, aos meus parceiros Dimas, meu parceiro chefe, por essa galera massa, né? Que sem eles não seria possível. Estúdio AL Gravações, meu parceiro Marcinho, Rádio Visão FM, que com certeza tá sempre junto com a gente. E agradecer cada um que tá aqui presente. E é isso. Vamos pra cima, tem mais um trabalho que com certeza vai marcar como todos os outros marcaram. E obrigado mais uma vez por você estar aqui, você e seu filho. E toda a sua equipe. Obrigado mesmo de coração. É sempre uma honra ter você nos meus eventos.

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3: Muito bem, minha gente, na cidade são exatamente 13h39, 13h39, de volta aqui no programa Giro de Notícias, o programa do seu rádio que toca a informação e que briga sempre por você. A gente tá de volta aqui com o programa Giro de Notícias. Eu quero falar aqui agora mais uma vez para os nossos ouvintes, né? 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
3: 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Olha, semifinais são definidas e campeonato montealtense de futebol entra na reta decisiva. A sexta rodada do campeonato movimentou o fim de semana com goleada, jogos equilibrados e definição dos classificados para as semifinais da competição. No sábado, a equipe de Caraíbas deu um verdadeiro show em campo e aplicou uma goleada histórica por 12-0 sobre Campos de Baixo. Adailton foi o grande destaque da partida ao marcar 5 gols e ainda ser eleito o craque do jogo. Marquinhos também brilhou com 4 gols, Romário, Vinícius e Welton contra completaram o placar elástico. Já no domingo pela manhã, o Distrito Xavier venceu o Boi Morto por 2-1. James Gabriel marcou os 2 gols da vitória e foi escolhido o craque da partida. Admar descontou para Boi Morto. À tarde, o Pinga, Fogo e Altamira fizeram um confronto equilibrado e empataram em 1-1. Pablo marcou para o Pinga Fogo, enquanto Maurinho balançou as redes para Altamira. O destaque da partida foi Queijo, da equipe de Altamira, eleito o craque do jogo. Com os resultados, ficaram definidos os classificados para as semifinais. No grupo A, avançaram Papo de Boleiro em primeiro lugar e Rancho das Mães na segunda posição. Já no grupo B, as vagas ficaram com Caraíbas, líder da chave, e Pinga Fogo. As semifinais terão os seguintes confrontos: Papo de Boleiro contra Pinga Fogo, Caraíbas contra Rancho das Mães. Segundo informações apuradas pelo portal Wilson Nunes, os jogos decisivos devem acontecer no próximo dia 7 de junho. 13 horas mais 42 minutos, 13h42. Olha, o encerramento de assistência técnica da Coltraf reúne agricultores e lideranças em Palmas de Monte Alto. A Secretaria Municipal de Agricultura e Meio Ambiente de Palmas de Monte Alto participou na última sexta-feira do encerramento da assistência técnica da Cooperativa de Trabalho e Assessoria à Agricultura Familiar, realizado na Câmara Municipal. O encontro marcou a apresentação dos resultados alcançados, além de promover troca de experiências e agradecimentos aos parceiros envolvidos no trabalho desenvolvido junto aos agricultores familiares da região. A programação contou com a presença da secretária municipal de Agricultura, Rosa Neves, secretária de outros municípios, né? O Anderson Publi, o secretário do Consórcio Público Interfederativo de Saúde e Desenvolvimento do Alto Sertão, Jonas, presidente do Departamento Nacional de Obras contra as Secas, Denox, e ex-diretor da Coltraf, e representantes do Banco do Nordeste, técnicos da assistência técnica, Fernando da Coordenação de Assistência Técnica e Extensão Rural da Bahia Ter, além de agricultores de 4 municípios atendidos pela cooperativa. Segundo os participantes, a iniciativa reforçou a importância do acompanhamento técnico no fortalecimento da agricultura familiar, contribuindo para o desenvolvimento rural e valorização dos produtores da região. 13 horas mais 44 minutos. Vamos trazer agora informações do esporte a nível nacional, porque o Palmeiras bate o Flamengo e Corinthians respira após vitória no Campeonato Brasileiro.
4: O final de semana foi de definições pesadas no Brasileirão 2026. A 17ª rodada mexeu com os ânimos, derrubou invencibilidade e deu fôlego para quem estava na UTI da tabela. No Maracanã, o clássico da ponta virou um passeio verde. O Palmeiras não tomou conhecimento do Flamengo e aplicou um sonoro 3-0. Richard Rios abriu o caminho com um chute de fora da área. Depois, Paulinho, o carrasco rubro-negro, marcou 2 vezes para selar a vitória. Mas o jogo mudou de tom aos 20 minutos quando Jorge Carrascal foi expulso em um lance que gerou polêmica. O técnico do Flamengo, Leonardo Jardim, não escondeu a indignação com a arbitragem.
5: A questão do Carrascal é isto. Há uma coisa que é o jogo agressivo, há uma coisa que é o pé alto. Eu acredito que fui mais pé alto do que jogo agressivo. O pé alto normalmente é o cartão amarelo. Mas eu acho que é muito fácil dar cartões vermelhos ao Flamengo.
4: Enquanto o líder disparava, o G4 via o Fluminense tropeçar diante do Mirassol por 1-0. Gol isolado de Denilson. Mas a grande história de superação neste final de semana aconteceu na Neoquímica Arena. O Corinthians entrou em campo contra o Atlético Mineiro com a corda no pescoço. O jogo foi tenso, amarrado, mas aos 43 do segundo tempo, o brilho individual apareceu. Zacaria Labiá limpou a marcação e soltou a bomba. 1-0. Vitória heróica que tirou o timão da zona de rebaixamento e levou a Fiel ao delírio. Fernando Diniz, o comandante do Albinegro, destacou a evolução do time.
6: Então, a gente errou muito passe sem necessidade. No segundo tempo, a gente corrigiu e jogou certo. E jogando certo, passou a jogar melhor do que jogou
7: no primeiro tempo. E com isso a gente foi, empurrou muito o Atlético Mineiro para trás. Eles foram muito dedicados, o Atlético, e se defenderam muito bem. Eles baixaram muito o time e a gente soube ter paciência, foi modificando um pouco o jeito de jogar. As trocas também surtiram efeito. E provavelmente a gente ia fazer o gol jeito que fez, com cruzamento e com bastante gente na área.
4: A rodada ainda contou com 3-0 do Red Bull Bragantino em cima do Vasco. O Grêmio marcou 3-2 em cima do Santos. Fechando a conta da rodada, tivemos empates magros em 0-0 entre Cruzeiro e Chapecoense, além de Remo e Atlético Paranaense. Já o Vitória respirou ao bater o Internacional por 2-0 no Barradão. E não acabou. O complemento da rodada acontece nesta segunda-feira. Anota na agenda: o Cuiabá recebe o Fortaleza na Arena Pantanal e o Goiás encara o Juventude em um duelo direto para se afastar da parte de baixo. De Brasília, Yuri Hudson.
3: Muito obrigado, Yuri Hudson, pela sua informação. Deixa eu mandar um abraço também aqui para o meu amigo Dimas, né, que me deu toda a assistência ontem lá no sítio Lagedo da nossa amiga Dan Altamira, o produtor do Gleison Silva. Grande abraço, o Dimas, não só para mim, mas para todos que estavam lá. Ele tem uma atenção especial, um cara competentíssimo, né, jogador aí. Dimas, obrigado, viu, querido? Um forte abraço e obrigado mais uma vez pela assistência aí. Sempre ligado com a gente aqui. Bom, vamos seguindo aqui o nosso programa Giro de Notícias. Estamos quase chegando aqui na reta final, né? Mas nós temos ainda algumas informações aqui, principalmente da área policial. Temos duas notícias, uma de Iuiú, a outra de Sebastião Laranjeiras. Em Iuiú, homem agredido com machado durante confusão entre irmãos. Minha nossa! Uma briga entre irmãos terminou com um homem de 25 anos ferido na madrugada desta segunda-feira no distrito de Pindorama, município de Iuiú. Segundo informações apuradas pelo portal Wilson Nunes, uma guarnição do 17º Batalhão foi acionada para atender uma ocorrência de agressão no local. A vítima relatou aos policiais que tentou defender o padrasto após ameaças feitas pelo próprio irmão de 23 anos. Durante a confusão, o suspeito teria utilizado um machado para agredi-lo, atingindo a vítima com a parte oposta ao corte da ferramenta, provocando um inchaço na coxa. Após a agressão, o autor fugiu e tomou o destino ignorado. A polícia militar realizou rondas na região, mas o suspeito não foi localizado. Olha, homem é conduzido à delegacia após ameaça com peixeira em bar na zona rural de Sebastião Laranjeiras. Um homem de 37 anos foi conduzido à delegacia territorial de Guanambi após ser acusado de ameaçar outro homem em um bar localizado no núcleo 3, zona rural de Sebastião Laranjeiras, na noite de sábado. Segundo informações apuradas pelo portal Wilson Nunes, uma guarnição do 17º Batalhão foi acionada por um homem de 43 anos, que relatou estar sendo ameaçado pelo suspeito. Ao chegarem ao local, os policiais realizaram a abordagem e encontraram com o homem uma arma branca do tipo peixeira. Diante da situação, a vítima e o suspeito foram encaminhados à delegacia de Guanambi para adoção das medidas cabíveis. O homem permaneceu à disposição da autoridade policial. Na cidade são 13 horas mais 49 minutos, 13h49. 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Bom, já estamos aqui chegando à reta final. Só mandar um abraço pro Cássio Novaes, né? Tá ligado com a gente. O Milton Rodrigues também tá na sintonia. Obrigado, Milton. Tem áudio.
8: Boa tarde, Wilson. Quero transmitir minhas sincérias condolências para Paizinho e toda a sua família pelo falecimento de Dona Kalina ontem. Que Deus possa dar força para eles neste momento. Diana Santos e família.
3: Pronto, obrigado aí, Diana. E eu também quero aqui aproveitar a oportunidade, né, para encaminhar a minha querida amiga paizinha, né, toda a família, né, as condolências, né. Ontem nós recebemos aí essa informação do falecimento, né, de Dona Kalina. Então fica aí os nossos sentimentos e que Deus possa confortar a todos os familiares e amigos. Gente, olha, para fechar aqui o nosso programa, deixa eu trazer aqui quem nota. O Charles Fernandes diz que não é alvo de ação judicial sobre emendas. Ele afirmou que sua atuação foi legal. A assessoria do deputado federal Charles Fernandes divulgou uma nota oficial na última sexta-feira em resposta à matéria publicada pelo site Bahia Notícias, tratando sobre supostas irregularidades relacionadas à destinação de emendas parlamentares. No posicionamento, a assessoria afirma inicialmente que não houve qualquer ação judicial movida por Otto Filho contra Charles Fernandes, esclarecendo que o processo mencionado teria sido instaurado entre o conselheiro do Tribunal de Contas do Estado e o ministério responsável pela gestão e pagamento das emendas. A nota também sustenta que o atual conselheiro do TCE, Otto Filho, renunciou ao mandato de deputado federal em dezembro de 2025, mas alega que teria ocorrido acesso indevido ao sistema, utilizando seus dados pessoais em fevereiro de 2026, cerca de 3 meses após a renúncia. Segundo a assessoria, após a vacância do cargo, os acessos deveriam ter sido automaticamente encerrados. Ainda conforme o texto, Charles Fernandes assumiu definitivamente o mandato em dezembro de 2025, porém só formalizou o pedido de acesso ao sistema em fevereiro de 2026, tendo sido autorizado pelos órgãos competentes da Câmara Federal. A assessoria argumenta que o parlamentar apenas deu destinação específica às chamadas emendas genéricas herdadas de mandato anterior, medida considerada, segundo a nota, comum, lícita e legítima. A defesa do deputado afirma ainda que todas as ações foram acompanhadas por setores técnicos da Câmara Federal, além de contarem com respaldo jurídico da própria Casa Legislativa e da Advocacia Geral da União. Outro ponto destacado na nota é que Charles Fernandes não integra formalmente o processo judicial. Mesmo assim, após tomar conhecimento da situação pela imprensa, o parlamentar determinou que sua assessoria acompanhasse o caso e colaborasse com os esclarecimentos junto aos setores técnicos da Câmara. No texto, a assessoria também menciona a gravidade de possíveis acessos irregulares ao sistema por terceiros ou ex-parlamentares que eventualmente ainda possuem login e senha ativos após o encerramento dos mandatos. Por fim, a nota informa que boa parte das emendas já teria sido paga e executada pelos municípios de forma lícita e transparente. A assessoria critica ainda a judicialização do caso, afirmando que a suspensão do pagamento das emendas poderá prejudicar diretamente municípios e a população baiana. 13h54, para a gente fechar aqui o nosso programa, nós vamos trazer a notícia, né, sobre o Enem. Os estudantes já podem se inscrever no Enem 2026. Um forte abraço a todos, fiquem com Deus e até amanhã, se ele quiser. Inclusive amanhã, viu, minha gente? Lembrando que amanhã nós teremos aqui no nosso programa entrevista, né, com a nossa amiga Suelane, né? A Suelane, psicóloga, vai falar aqui amanhã no programa sobre o Maio Laranja, proteção de crianças e adolescentes. Cuidar é proteger, proteger é amar. Então, portanto, amanhã a Suelane, psicóloga, aqui no programa Giro de Notícias. Forte abraço, fiquem com Deus e até amanhã, se ele quiser.
9: Começam nesta segunda-feira as inscrições para o Exame Nacional do Ensino Médio 2026. Neste ano, a inscrição no Enem é automática para estudantes do terceiro ano da rede pública, mas esses candidatos devem acessar a página do participante para escolher o local de prova, a língua estrangeira e os recursos de acessibilidade. O candidato também pode solicitar atendimento especializado e tratamento por nome social, e quem tiver a taxa de isenção aprovada também precisa realizar a inscrição no exame. Já para os não isentos, a taxa continua no valor de R$ 85,00 e deve ser paga até 10 de junho. O Enem 2026 será aplicado nos dias 8 e 15 de novembro. No ano passado, foram 4.800.000 inscritos, com taxa de presença superior a 70%. Os participantes do programa Pé de Meia, que concluírem o ensino médio neste ano e participarem dos dois dias de prova do Enem, vão receber um incentivo adicional de R$ 200. A inscrição para o Enem vai até 5 de junho e deve ser feita exclusivamente pelo site enem.inep.gov.br/participante.
10: E agradecemos por nos abençoar com a sua presença, livrando-nos dos males, da inveja, dos maus espíritos. Obrigado, Senhor, pelo poder que nos concede ao direito de andar livremente, sob a sua graça. Obrigado, Senhor, pela sabedoria que nos dá, mesmo que ínfima aos teus olhos, mas que nos permite conhecer os seus ensinamentos, as suas palavras de justiça e bondade. Obrigado, Senhor, pela luz do sol, pela força da natureza que nos permite dela tirar o alimento de cada dia. Obrigado, Senhor, pelo milagre da vida, pelos nossos filhos. Ensina-nos, Senhor, a combater a ira e a perdoar nossos inimigos cada vez mais. Cubra-nos com seu manto. Dedique ao seu servo, Senhor, todo o seu amor. Perdoa-nos pelas nossas falhas, pois sabe, Senhor, que somos pequenos diante da tua sabedoria. Em nome do Pai, do Filho e do Espírito Santo. Amém.

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2: Tudo bem, a gente vai seguindo aqui a nossa programação. Você participando, interagindo aqui no nosso programa. Olha só, tá chegando.
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2: Alô pra você, ótima tarde, boa tarde pra você.
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15: Estamos de volta, trazendo mais música na Visão FM.
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16: Deus nosso Pai, que sois todo poder e bondade, dai força àquele que passa pela provação, dai luz àquele que procura a verdade, pondo no coração do homem a compaixão e a caridade. Dai ao viajor a estrela guia, ao aflito a consolação, ao doente o repouso, ao culpado o arrependimento, ao espírito a verdade, a criança o guia, ao órfão o pai. Que vossa bondade se estenda sobre tudo aquilo que criastes. Piedade, Senhor, para aqueles que vos não conhecem. Esperança para aqueles que sofrem. Que vossa bondade permita aos espíritos consoladores derramarem por toda parte a paz, a esperança e a fé. Deus, um raio, uma faísca do vosso amor pode abrasar a terra. Deixa-nos beber das fontes desta bondade fecunda e infinita, e todas as lágrimas secarão, todas as dores se acalmarão. Um só coração, um só pensamento subirá até vós como um grito de reconhecimento e de amor. Como Moisés sobre a montanha, nós vos esperamos com os braços abertos. Ó bondade, ó beleza, ó perfeição. E queremos de alguma sorte merecer a vossa misericórdia. Deus, dai-nos a força de ajudar o progresso, a fim de subirmos até vós. Dai-nos a caridade pura. Dai-nos a fé e a razão. Dai-nos a simplicidade que fará de nossas almas o espelho onde se deve refletir a vossa imagem.

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0: 16, já estamos por cá. Boa tarde, boa tarde, boa tarde, boa tarde, gente linda. Boa tarde, Palmas de Monte Alto. Boa tarde, Bahia. Boa tarde, Brasil.
1: Brasil.
0: Já estamos lá com o nosso programa.
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0: Tocando os melhores sucessos pra você nessa tarde boa de segunda-feira, segundo.
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0: É isso aí, segundo com S de sucesso aqui na nossa programação. Que bom, né? Ter a sua companhia. Hoje é segunda-feira, né? Mais uma semana começando. Hoje, segunda-feira, dia 25 de maio de 2023. E pra você, né, que completa mais um ano de vida hoje, dia 25 de maio de 2026, parabéns! Parabéns, parabéns, parabéns, felicidade para você, muitos anos de vida, não só hoje, mas sempre, é o que eu desejo para você. Parabéns, parabéns, viu? Principalmente saúde, muita saúde para você, muita saúde, muita saúde, muita saúde, muita paz, muito sucesso também na sua carreira profissional. Parabéns, parabéns, parabéns. Parabéns, tudo de bom, viu? Hoje, dia 25 de maio de 2026, mais uma semana começando, né? Mais uma segunda começando, então, segundou com S de sucesso, vem comigo até às 16 horas, eu te passo a melhor companhia aí do seu rádio, viu? Pra você que continua com o rádio ligado, estava acompanhando o programa Giro de Notícias com o colega Wilson Nunes, saindo das informações e agora só sucesso, só música boa.
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0: Até às 16, eu te faço a melhor companhia. Vamos participar, vamos interagir. A sua interação comigo é muito importante. Então vamos vamos participar nessa tarde boa de segunda-feira. A sua interação é muito importante. Você pode participar pelo nosso zap 999-91-9742, ok? A você aqui de Palmas de Monte Alto aí na sua casa, boa tarde pra você. Pra você no seu serviço, né? Já foi em casa, já almoçou, tá de volta no seu serviço. Bom serviço pra você. Muito obrigado também pela companhia. Pra você me acompanhando na Zona Rural, uma excelente tarde pra você na Zona Rural. Pra você me acompanhando aí pelo celular, tá com o celular na mão, curtindo a visão. Bom demais. Muito obrigado, viu? Aonde quer que você esteja, muito obrigado pela conexão com a gente, ouvindo pela internet, ouvindo pelo celular, com o celular na mão. Agora só falta participar, né? Para o programa ficar melhor. 999-91-9742. Participa aí, ok? Pra você me acompanhando também no som do seu carro, no rádio do seu carro, muito obrigado também pela preferência e ouvindo a visão no som do seu carro. Pra você que vai viajar, boa viagem pra você, viu? Pra você me escutando aí no som do seu carro, bacana, bacana. Como eu já falei, o nosso zap é o 999-91-9742. Participa!
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0: Vamos começando o nosso programa. O som do Luan Pereira.
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0: Participação do Murilo Ruf, viu?
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0: Falta de quê?
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0: Aumenta pra curtir.
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0: Boa tarde pra você. Luan Pereira, Murilo Ruf.
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1: Oi,

0: Muito bem, você curtiu o sucesso aí, né, de Seu Desejo aqui na nossa programação, casou certinho? Faz um porquê também a Silvânia, o Bag, né, Duas Paixões, cantando pra gente, Fica. Teve também o Hugo e Guilherme, participação da Bárbara Isa, cantando pra gente, Imagina. Passou por cá também o Natanzinho, né? Cantando pra gente, Natanzinho Lima, cantando Logo Eu. E abriu o nosso programa de hoje, foi o Murilo Ruf, participação, né? Luan Pereira, Falta de Quê? Abriu o nosso programa de hoje. Vamos seguindo aqui o nosso programa, que está sendo sucesso até as 4 horas da tarde. Hoje passe a melhor companhia do seu rádio. Você pode participar, interagir pelo nosso zap aí, ó, 999-9742. Estou esperando a sua participação aqui na Visão.
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1: 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Vamos seguindo aqui a nossa programação, seguindo aqui o nosso programa Estação do Sucesso. Vamos com mais música, né? Vamos com mais música aqui no nosso programa. Lembrando que você já pode ir participando, que daqui a pouquinho, a partir das 15, eu já atendo a sua participação, tá bom? 999-91-9742, estou esperando a sua participação. 999-91-9742. Olha só, é sucesso. Como é sucesso, né? Como é sempre sucesso, a gente toca aqui no nosso programa Estação do Sucesso. Quando é sucesso, né? Quando é sucesso, quando é lançamento, a gente sempre toca aqui na nossa programação. Tá estourado agora, né? Na verdade, tá começando a estourar, né? A Manhinha do Brega. Já ouviu falar? Manhinha do Brega? Rapaz, a mulher canta, viu? A mulher canta. É uma senhora já, né? Uma senhora deve ter quase 70 anos já, né? E a mulher, ó, jogando duro, é a Manhinha do Brega. Já ouviu falar? Ainda não? Vou passar agora com exclusividade, agora no nosso programa Estação do Sucesso, Manhinha do Brega, cantando pra gente Por Que Brigamos, né? Depois eu vou até pegar o nome dela, viu? Manhinha do Brega, né? É uma senhora, né? Acho que tem um 70, pela aparência, né? Pela aparência, parece ter, faz uns 70 anos já, mas a mulher, a senhora canta, viu? Tava até acompanhando nas redes sociais ela aí. Manhinha do Brega, vamos ouvir? A música, conhece? Essa você conhece. Por Que Brigamos? Bora lá, solta aí, Manhinha do Brega.

0: 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Bem, 14 horas e 56, você curtiu aí, ó, o grupo Menos é Mais, pela última vez, né, participação do Natan, teve sucesso também da Raquel dos Teclados, cantando aí Telefone Fora de Área, né, aqui da nossa programação, teve sucesso aí também do Júnior Marques, né, participação do Gustavo Lima, cantando Eu Tô Indo Aí, teve também Gustavo Mioto, cantando Apocalipse, e ainda na nossa playlist, você ouviu também Manhinha do Brega, né, Porque Brigamos, né, sucesso.
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0: 14 horas e 56, tá quase na hora, né, da gente atender aqui a sua participação. 14h57 agora, viu? 14h57. Tá quase na hora da gente começar a atender você agora. Já tem participação chegando aqui na nossa programação. Pra você que ainda não participou, participe, que ainda dá tempo. Até às 16, eu te faço aí a melhor companhia aí do seu rádio, do seu celular, enfim, como e aonde você estiver curtindo a nossa programação. Meu muito obrigado pela sintonia e pela conexão com a gente. Você pode participar pelo nosso zap, ó. 999-91-9742. Fácil, fácil, ok?
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0: Olha só, o nosso programa Estação do Sucesso, né? 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

0: 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Horas e um minuto, 15 e 1 minuto aqui na nossa programação. Tem mais sucessos aqui na nossa playlist. Vamos passar, né? E eu já volto pra poder tocar o seu sucesso pra você que tá participando, pra você que tá pedindo música, pra você que tá pedindo alô. Eu já volto pra atender você. Pra você que ainda não participou, pode deixar a sua mensagem aí que eu já passo nela. 999-91-9742, ok? 999-91-9742. Participa aí, peça pra você curtir, pra você oferecer pra quem você quiser, pra você dançar. Fica à vontade, viu? Você que da sede, da zona rural, como e aonde você estiver curtindo a nossa programação. Uma boa tarde, uma boa semana pra você. Tá chegando o sucesso de Unha Pintada agora? Essa é linda demais, viu?
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0: Ex atual.
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0: Unha Pintada.
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0: aumenta pra curtir.
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0: você curtiu aí, ó, Tarcísio do Acordeon aqui na nossa programação, foi no Correio, né? Teve sucesso também do Don Gival Dantas, cantando Tarde Demais. Teve aí Devinho Novaes, participação do Neto Brito, cantando Mãozinha. Ainda nesse bloco, você ouviu também Unha Pintada, cantando Ex-Atual. Se é sucesso!
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0: Tudo bem, tá na hora da gente atender aqui a sua participação musical, né? Isso, aqui pelo nosso zap 999919742, para você que ainda não participou, participe 999919742. Vamos começar a atender você agora, viu? 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

0: vamos seguindo aqui a nossa programação, vamos seguindo com o nosso programa Estação do Sucesso. Chegou a hora da gente atender a sua participação musical, não é isso? Chegou a hora da gente atender aqui a sua participação musical aqui do nosso programa Estação do Sucesso. Olha só, mas antes, né, eu quero falar aqui do programa Estação do Sucesso, né? Do projeto, né, que aconteceu ontem, né, lá no sítio Lagedo, né? Sítio aí da nossa amiga Dona Décio, Eli, lá em Altamira, onde aconteceu o audiovisual, né? O audiovisual aí do nosso amigo, do nosso cantor Gleison Silva. Gente, foi sucesso, viu? Foi sucesso. Muita gente presente, né? Parabenizar aí o GS, né? O Gleison Silva, por mais esse projeto realizado com sucesso lá no sítio Lagedo, né? O sítio Lagedo lá próximo, né? É, na Altamira, na verdade, né? É lá da nossa amiga Dona Dé, do seu Eli, onde prestigiamos, né? A gravação aí do seu primeiro audiovisual, né? Eu acho que, se eu não me engano, é o primeiro cantor, né? É o primeiro cantor aqui da nossa região, né? Aqui da nossa região de Palmas de Monte Alto, a gravar o seu primeiro audiovisual. Isso é muito bom, né? Isso é muito bom. Quero aqui também parabenizar o nosso amigo Dimas, né? O Dimas aí desde a semana, né? Começou aí com essa correria pra poder fazer esse projeto dar certo. E deu, né, Dimas? Graças a Deus deu. Esse com certeza é mais um dos projetos que ainda virão aí do cantor Gleison Silva, porque o cara tem talento, viu? Foi muito bom. Muita gente prestigiando esse audiovisual. Parabenizar o nosso amigo Dimas e todo o pessoal, né? Todo o pessoal que fez parte da gravação, da produção, o pessoal também da produtora, né? Que fez aí a parte da produção, o pessoal da organização, o pessoal também da sonorização, né? Que teve lá dois paredões também, né? Teve lá dois paredões, LC e também paredão MS, não é isso? Que estiveram lá na sonorização para o audiovisual aí do nosso amigo, do nosso cantor Gleison Silva. Então parabéns, viu, Gleison? Parabenizar também o seu tecladista, né? É o Magrelinho, é o Carlos Ney, né? Foi bom demais. Parabéns, viu? Parabéns todo o pessoal da organização. E mais uma vez, Dimas, muito obrigado, meu amigo, pelo convite. Nosso amigo Gleison Silva, muito obrigado. Parabéns aí, viu, por mais esse projeto que foi realizado com sucesso. Como eu já disse, foi apenas mais um projeto dos que ainda virão pela frente, se Deus quiser. E como eu disse, viu? Agora o convite é aqui no programa Estação do Sucesso, viu? Pra você falar para os nossos ouvintes sobre esse projeto. E é claro, né? Cantar pra gente com essa linda voz, meu irmão, que você tem. Porque você é diferenciado. Olha aí, ó. Minha preferida é essa aí, ó.
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0: Então, em nome do GS, em nome aí do produtor, né, o Dimas, parabenizar mais uma vez o projeto, primeira gravação do audiovisual do nosso amigo Gleison Silva. Agradecer também a todos os apoiadores que estiveram por lá, né, e apoiaram e confiaram, né, nesse primeiro projeto aí do audiovisual, aí do nosso amigo Gleison Silva. Parabéns!

0: vamos agora atender aqui a sua participação. São 15 horas e 24. 15 e 24 aqui no nosso programa Estação do Sucesso. Vamos seguindo, né? Vamos seguindo aqui a nossa programação. Simbora!
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0: Já tem participação chegando aqui na nossa programação, né? Bora lá atender aqui a sua participação para você que tá pedindo música, para você que tá pedindo alô. O momento é esse, a hora é agora. Pra você que ainda não participou, ainda dá tempo. Mande seu áudio, mande sua mensagem, participa!
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1: Beleza, beleza, beleza. Estamos de volta pela minha, pela sua, pela nossa. Tem sempre o seu jeito, não é isso? O nosso jeito. É sempre junto de você. Todo dia, toda hora. Vamos aqui agora com as nossas primeiras participações aqui da nossa programação. Quem tá curtindo aqui o nosso programa aí está sendo sucesso, não é isso? Quem tá curtindo é a nossa amiga Dona Amélia, lá do bairro Jardim Brasil, né, Dona Amélia? Boa tarde pra senhora, muito obrigado, viu, por estar curtindo o nosso programa. E ela pediu uma música de Amado Batista, né? Isso pode ser qualquer uma, né, Dona Amélia? Qualquer música aí do Amado Batista que ela pediu. Pode deixar que eu vou mandar pra senhora aí. Vou mandar aquela Amado Batista com a participação da Roberta Miranda. Essa é muito boa, viu, Dona Amélia? Essa é muito boa. Tum Tum de Saudade. Viu, pra senhora poder curtir aí. Boa segunda, boa semana pra senhora. Muito obrigado pela participação e tudo de bom. Valeu, valeu, Dona Amélia! Tem mais participação, bora lá. Boa tarde, Gel. Aqui é a Maria Madalena. Eu gostaria de pedir uma música de Teu Parada Dura, só pra curtir. E pra todos que gostarem da música, beleza? Maria Madalena. Pedindo aí do Teu Mais Amado do Brasil, né? Teu Parada Dura. É quinta-feira é dia, viu? Quinta-feira já tem eles ao vivo aqui em nossa cidade, lá no Parque de Palmas de Monte Alto, né? No Parque Municipal, no Parque Jair Pereira. Totalmente revitalizado. Bom demais para poder receber você, viu? Vamos curtir ele

0: eles, né? Vamos curtir eles ao vivo lá no Parque Jair Pereira. Bom demais. Eu vou mandar pra senhora, dona Maria Madalena, viu, Parada Dura, um beijo de adeus. Moda boa, viu? Essa é boa demais. Bora lá então, com essas duas primeiras participações, eu volto pra atender mais. Amaro Batista, né? Com Roberto Miranda, Tuntum de Saudade. Na sequência, viu, Parada Dura, um beijo de adeus e eu volto pra atender mais participação.
1: Minha amiga Roberta Miranda.

0: minha grande amiga, obrigado a você por ter aceitado o meu convite de vir aqui em Goiânia, ver esse povo maravilhoso aqui e cantar essa canção comigo. Obrigado, viu?
1: Eu que agradeço. Obrigada mesmo pelo carinho. Galera, amo vocês. Um beijão. 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

0: homem, são 15 horas e 44 aqui da nossa programação. Vamos com mais participação? Tem mais participação chegando aqui no nosso programa. Bora atender, bora atender. Quem é que participa, quem é que participa? Grande abraço aqui para Reginaldo, né? Seu Reginaldo Lisboa. Vai curtir a nossa programação. Muito obrigado pela sintonia com nós. Nosso amigo Bel de Curralinho também tá com a gente. Nosso amigo João Almeida também tá com a gente, ouvindo também pelo aplicativo. Grande abraço, muito obrigado, viu? Boa tarde, Gel. Toca uma música de Cristiano Neves na mesma avenida. É a Marilene do bairro Nova Palmas. Beleza, Marilene? Na mesma avenida, né? Cristiano Neves. Pode deixar, minha amiga. Boa segunda pra você, boa semana. Muito obrigado pela sua participação. Aumenta o volume do rádio e você vai ouvir ela, viu? Na mesma avenida, Cristiano Neves. Marilene, né, do bairro Nova Palmas. Boa tarde pra você, pra toda a galera com o rádio ligado no bairro Nova Palmas. Valeu, Marilene! Tá com a gente também a nossa amiga Marinalva Santos, né, Marinalva?
1: Boa tarde, Geo Costa, que é Marinalva Santos. É, Geo, toca qualquer uma pra mim, dos cantor ou cadeira amigo, ou então a raspa de uma cadeira, qualquer uma. Geo, ou então aquela que risque meu nome, seu telefone, risca, vacilamos, qualquer um aqui.
0: Pronto, beleza, pode deixar, viu, Marinalva? Vou mandar pra você aquela telefone mudo. Essa aí, viu, risque meu nome da sua agenda. Essa é boa, viu, Marinalva? Pra você poder curtir aí. Muito obrigado pela sua participação. Eu quero aproveitar também e mandar aqui também. Teve mais alguém que pediu Trio Parada Dura? Vou estar animado pra curtir Trio Parada Dura quinta-feira, hein? Bora curtir, bora curtir.
2: Oi, Gel, boa tarde. Aqui é a Nete, da Rua 21 de Abril. Passa pra mim uma música de Trio Parada Dura. Uma bem... qualquer um de Trio Parada Dura, entendeu? Quinta-feira, né? Já é ele, quinta-feira. Boa tarde,
0: Gel. Boa tarde, minha amiga. Pois é, já é quinta-feira, né? A gente já tem que ir começando aí no clima, né? Bom demais, pra já ir animando. Quinta-feira, né? Tem aí já, viu, Parada Dura. Vamos tá lá, se Deus quiser. Pode deixar que eu vou mandar pra você aí, viu? Vou mandar essa também, ó, telefone mudo. Na hora que eles cantarem essa ao vivo, rapaz, vai ser bom demais, viu? Eu sou fã demais aí, viu? Do trio mais amado do Brasil, a Trio Parada Dura. Pronto, primeiro vamos aí com a música da Marilene, lá do Bairro Nova Palmas. Ela pediu Cristiano Neves na mesma avenida. Aí na sequência vem aí, Trio Parada Dura, telefone mudo. Beleza? Solta aí!

0: bem, são 15h55, né? Já estamos chegando aqui no final aqui do nosso programa Estação do Sucesso. Vai ficar aqui algumas participações sem a gente atender. Eu peço desculpas, né? Seu Reginaldo, ele pediu aqui de Teodoro e Sampaio, não é isso?
1: Eu gosto. E aí, meu amigo, boa tarde de novo. Olha o teu toca mais a música aí com o trio Parada Dura aí. Trio Parada Dura não, moço. Com Teodoro e Sampaio. Os quatro cantos da casa aí pra nós, se for possível. Eu errei o nome do cantor, que foi do criador, né? Teodoro Sampaio. Os quatro cantos da casa aí toca pra nós. Fez esse pra Rodolfo, foi na Praça da Igreja, pra Marcelo de Torre, pra Quinca do Cachorro Quente, pra Lil Vaqueiro, pra Marcondo da Pipoca, Aleixo, e Domingos Valheiro, José aí na Beira, Recinto Mendes, seu Cláudio, Dona Graça Sem Truco, e toda essa galera que tiver na escuta do programa aí, meu amigo. Todos aí, essa turma aí na Nova Palma, nos bairros, centro, todos aí. Toca pra nós, se for possível. Valeu, então, boa tarde, com Deus, boa sorte.
0: Amém, seu Reginaldo. Só que eu vou ficar devendo o senhor a música, viu? Já chegamos aqui no final aqui do nosso programa Estação do Sucesso, mas eu agradeço, viu, demais aí pela sintonia, pela participação aqui no programa. Vou ficar devendo a música o senhor, tá bom? Mas ó, obrigado pela sintonia de sempre, melhor ainda, né? Pela participação de sempre aqui no nosso programa, tá bom? Valeu, valeu, seu Reginaldo.
2: Boa tarde, eu falei que ontem no programa que eu sabia que você tocar sua música para mim com a amada de Deus, para aquele desprezado. Eu feliz para o Marinho Santo, muito felizinho, vale de pedra, minha irmã Eunice fazendo o amor para você e para me curtir. Manda um alô pra mim, vou vir todas as tardes. Eu vou...
0: Estação do Sucesso. Beleza, nossa amiga Antônia, né, aí no bairro Corante, sempre também, todas as tardes acompanhando o programa Estação do Sucesso. Eu agradeço, viu, Antônia? Só que chegamos aí no final do programa, vou ficar te devendo a música também, tá bom? Mas amanhã é só pedir, viu? Que a gente manda pra você amanhã, tá bom? Antônia, muito obrigado pela participação. Tá chegando agora o próximo programa, que é o Sintonia Brega, agora na apresentação aí do companheiro Sandro Ribeiro. Ele vem pra poder comandar mais uma edição do Sintonia Brega, né? Depois de um final de semana...

0: Ele já tá por cá. Boa tarde, Sandro.
1: Opa! Boa tarde, Agosta. Boa tarde aos nossos ouvintes. Já estamos aqui no estúdio mais confortável do Brasil. Hoje é segunda-feira, adentramos aí na semana das festividades aqui da nossa cidade,
0: né, gente? Viu? Já começa quinta-feira, hein, Sandro?
1: Começa quinta-feira, tá pertinho. Só preparar agora a roupa, né?
0: Verdade, só preparar a roupa de ir agora.
1: Aproveitar esses dias pra dormir bastante, porque a partir de quinta-feira é só festa, né?
0: Só festa, só termina... domingo, né? Na madrugada de domingo, né?
1: Madrugada de domingo.
0: O descanso mesmo vai ser de segunda-feira em diante.
1: Isso.
0: Né? Então essa semana tem que preparar bom, viu? Tem que ficar preparado.
1: Tem que preparar.
0: Tem que dormir hoje bem, tem que dormir amanhã bem e quarta-feira melhor ainda.
1: Verdade.
0: Pra aguentar aí os 3 dias de festa e terminando no domingo, né? Com a vaquejada, não é isso? Lembrando que são mais de 100 mil reais, né? Premiação, né, Sandro?
1: Aham.
0: Será qual é o vaqueiro que vai levar?
1: Mas, prêmio bom, hein?
0: Prêmio bom demais.
1: Salve engano pra moto também, né?
0: Moto também, exatamente. Vai ser bom, viu? É a nossa vaquejada comemorando os seus 186 anos de emancipação política, né? E a gente vai estar por lá, se Deus quiser. Sintonia Brega no ar pra você agora. Então, bom programa,
1: viu, meu parceiro? Até amanhã. Tchau, tchau.
0: Até amanhã. Tchau, tchau. Eu tô de volta amanhã, viu, gente? Bom finalzinho de tarde, boa segunda. Fica bem, fica com Deus e até amanhã, a partir das 14 horas. Sintonia Brega no ar pra você. Aumenta pra curtir. Tchau, tchau.

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2: Bem, a gente vai seguindo aqui a nossa programação, você participando, interagindo aqui no nosso programa. Olha só, tá chegando.
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0: Boa tarde, minha cidade linda. Boa tarde, Monte Alto. Boa tarde, Bahia. Boa tarde, Brasil. Já estamos no ar aqui pela Rádio Visão FM, a rádio que tem o seu jeito, a rádio mais gostosa do Brasil, a princesinha aqui do sudoeste baiano. Afinal de contas, hoje é segunda-feira, a semana começando. Boa semana para você e para toda a sua família. Afinal, também de contas, nós adentramos aí na semana das festividades aqui da nossa cidade. A partir de quinta-feira, nós já temos aí show ao vivo lá no Parque de Vaquejada. Inclusive, o parque está aí bonito, está lindo para receber toda a nossa gente montealtense e também os nossos convidados especiais. E você está preparado? Está animado para curtir aí a grande vaquejada aqui de Monte Alto? Maravilha, eu espero que sim, tá bom? E aí, como é que foi o seu finalzão de semana? Foi bom? Foi ótimo? É, o meu, graças a Deus, foi bom, foi ótimo, né? Passei com a família, passei descansando e espero também que seu finalzão de semana foi bom. Minha gente, os nossos canais já estão liberados para você participar e interagir aqui da nossa programação, tá bom?
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0: É só música brega, é só música brega. Aquelas lindas canções da década de 70, 80, 90, pra gente matar a saudade, afinal de contas, recordar é viver, tá bom? Tem Amado Batista, tem Sandro Lúcio, Cristiano Neves, tem Barton Galeno, Valdico Soriano, Lindomar Cartier, tem a sua participação, então cola comigo. 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Lembrando que nos dias 6 e 7 de junho nós temos aí um evento espetacular aí no bar do nosso amigo Dazin, lá no bairro Loteamento Baité. Dia 6, num sabadão, a partir das 12 horas, nós vamos ter torneio de sinuca. A premiação é de acordo à arrecadação. E no domingão, dia 7 de junho, a partir das 14 horas, nós vamos ter o torneio de estilingue. É a brincadeira de criança que virou competição, tá bom? A organização da nossa amiga Eliene e a animação ficará por conta do paredão do nosso amigo Perna. 6 e 7 de junho nós temos esse grandioso evento aí no bar do nosso amigo Dazinha, aí no bairro Loteamento Baité, tá bom? Maravilha, show de bola! Eu quero ver todo mundo participando e interagindo aqui da nossa programação, tá bom, minha gente?

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0: Muito bem, Brasil, vamos lá, já estamos de volta com a melhor programação do Brasil, afinal de contas, meu coração é brega. Boa tarde, boa tarde. Bora lá, quero ver todo mundo participando, interagindo aqui do nosso programa Sintonia Brega, tá certo? Hoje é segunda-feira, segunda-feira com S de Sintonia Brega, boa tarde pra você, boa semana. Cola comigo porque até às 18 horas rola por aqui só as melhores música brega pra você matar a saudade. 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

0: demais, né, minha gente? Deixa eu abrir aqui um alôzinho também pra meu querido ouvinte, Marcos. Alô, Marcos, o coração dele também é brega. Marcos aí do restaurante MS, nos honra também com a sua audiência. Ótima tarde, segunda-feira. Boa semana pra você, tá bom, meu querido? Aumente o volume no 12, tá bom? Porque até às 18 horas só música brega aqui no nosso programa. 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
0: A Marinalva Santos também tá ouvindo o nosso programa, não é isso, minha querida? Marinalva Santos, abraçar também o Reginaldo Lisboa. Obrigado a todos vocês aí pelo carinho da audiência. Ótima tarde, segunda-feira, boa semana. 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Pronto, maravilha, show de bola. 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

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Bom demais, né, minha gente? Show de bola!

0: muito mais. Vamos seguindo aqui a nossa programação. Abraçar aqui também o nosso amigo Marcelo Fernando de Capitão, lá no sítio Nossa Senhora Aparecida. Abraçar você também nos barzinhos, botecos. Alô, Moacir. Abraçar também o pessoal lá no bairro Planalto. Sempre, sempre ouvindo aqui a nossa programação. O pessoal também aí no bairro Nova Palmas. Saudar você também no bairro Bonfim 1, Bonfim 2. Você no centro da cidade. Você aí no bairro Oliveira. Você do bairro Barrinha. Enfim, a todos vocês aí ouvindo aqui a nossa programação. E eu agradeço imensamente pelo carinho da audiência. Abraçar também o seu Nelson Juru aí na Iracema, seu Dinho Magalhães também tá curtindo o nosso programa, tá bom? Obrigado a todos vocês aí pelo carinho da audiência.
1: Sandro, quem fala aqui é Antônio do Vacarante. Eu gostaria de você rodasse uma música para mim com Sandro Lúcio, qualquer uma. Ofereço minha irmã Eunice fazendo Boi Morto, Maria Santo Dumont e para Terezinha com Áudio Pedro e para você. Manda um alô para mim, sou ouvindo todas as tardes seu programa.

0: demais, né, Brasil? Deixa eu abrir aqui um alôzinho também pra dona Carmita, lá de Curralinho, a todos os meus conterrâneos aí, uma ótima tarde, segunda-feira, boa semana, aproveitar o ensejo, mandar aqui um forte abraço também pra meu mano Paulo Ribeiro aí em Curralinho, saudar também dona Liquinha lá no Pajeú, sempre, sempre ligadinha aqui no nosso programa, a nossa amiga Terezinha lá em Curral de Pedras, a nossa ouvinte Leide, aí na saída pra Sebastião Laranjeira, saudar também aqui a nossa ouvinte Dilza e cumprimentar aqui também o nosso ouvinte Tony. Alô, Tony! Tony também tá ouvindo o nosso programa, abraçar a nossa ouvinte Lúcia, Zezão, a todos vocês aqui no centro de Monte Alto, boa tarde, abraçar também seu Zeca, dona Dalci, Marilene com os filhos, seu Inácio, dona Lindinha, lá no bairro Nova Palmas, também curtindo aqui o nosso programa, seu Ailton, também tá ouvindo o nosso programa aí no bairro Nova Palmas, seu Ailton do Jaguaré, boa tarde, meu querido amigo Sérgio, lá em Caldeirão de Dentro, alô Sérgio, boa tarde, meu querido. Isso, né, minha gente? O Bovão participando, interagindo aqui da nossa programação. O Marcelo de Tó também tá ouvindo o nosso programa. Fala, Marcelo, boa tarde.
1: Boa tarde, Sandro. Toca uma música aí de Sandro Grosso. Rapaz. Paulo dos Campos, Debedorzinho. Paulinho do Pai Jaú. Rogério Quinca. A Nova Esperança, Fernando Capitão, família, na Nova Esperança, Lady Nau, Alistim, Lucim, Marcelo de Tom.

0: bom demais, né, Brasil? Meu coração é brega. Deixa eu aprumar aqui um alôzinho também para o Isaías do Saguado, também tá ouvindo o nosso programa. Toquei uma música para Newton Lamas. Toquei uma música de Newton Lamas. Qualquer uma ofereço para Carlúcio e também para seu Mário aqui do bairro Nova Palmas. Aqui é o Isaías do Cisnandes. Valeu, Isaías do Cisnandes. A Eva Menezes também está ouvindo o nosso programa, maravilha! Deixa eu aprumar aqui uma luzinha para eles. Nós estamos ouvindo o programa aqui em Guanambi. É Antônio, Eva, é o Marcos de Sueli. Marcos, né, de Sueli, lá de Guanambi. Obrigado, obrigado a toda essa turma aí, curtindo o nosso programa, Tony, Dona Eva. Obrigadão mesmo pelo carinho da audiência, tá bom? É bom demais, né, Brasil?
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3: Beleza, André, boa tarde. Toca a música pra nós aí com o Reginaldo Rossi. Qualquer uma música dele aí, dessas boas que tem aí. Principalmente se for aquela mesa de bar. Toca a música pra nós aí, pra Rodolfo, Marcelo de Tó, Quinta do Cachorro Quente, pra Aleixo, Marcão da Pipoca, seu Cláudio, que vai ser troco, Pradinho. Toda essa galera que está aqui no programa, toda essa turma da Nova Palma e todos os bairros, todos cantando isso, todos vocês estão aqui pra nós aí. Valeu, e pra você também. Então, boa tarde, com Deus. Tchau, tchau. É, aqui no Chico Lajú.

demais, né, Brasil? Meu coração é brega. Eu sou chonado demais com essas músicas brega, viu? Essas lindas canções que eu toco aqui. Essa daqui vai na alma, hein? Boa tarde pra você ligadinho aqui no nosso programa. 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Já são mais 19 anos levando pra você alegria, prestação de serviço e muita emoção, tá bom? Brigadinho a cada um de vocês mesmo, ligadinho, ligadaço aqui no nosso programa. Você no centro da cidade, você nos bairros, você também aí na nossa querida zona rural. Hoje, segunda-feira, a semana começando. Boa semana pra você e pra toda a sua família, tá bom? Obrigado mesmo pelo carinho, pela amizade de sempre. Quando o garimpeiro é manso. Nosso ouvinte Chião também tá ouvindo o nosso programa lá na rua Tranquilo Neves, o nosso amigo Marcondes da Pipoca, seu Antônio, a todos os meus queridos amigos aí do bairro Planalto, um forte abraço. Você também do bairro Nova Palmas, você também de outras cidades circunvizinhas, conectado aqui ao som da Rádio Visão FM, eu agradeço imensamente pelo carinho da audiência, tá bom? 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Querido amigo Bel, também tá ouvindo o nosso programa. Alô Bel, boa tarde, abraçar também dona Cleusa, seu João, a Almerindo e família, Alberto Guedes e família, todos eles estão ouvindo o nosso programa lá em Curralinho. Eu vou garimpar. A quarta vez eu declaro. 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

demais, bom demais. 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
0: Bom demais, né, Brasil? Vamos seguindo aqui a nossa programação. 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
2: Muito bem, Brasil, vamos lá, já estamos de volta com a melhor programação do Brasil nessa tarde gostosa de segunda-feira. Segundou, segundou com S de sintonia. Brega, boa tarde.
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Muito bem, Brasil, estamos curtindo o som do Júlio Nascimento, Furacão da Música Brega, faltando 20 minutos para 18 horas. Esse é o último bloco aqui do nosso programa, portanto já estamos finalizando aqui a nossa programação de hoje. Vamos agradecendo Papai do Céu por mais um dia abençoado. Agradeço você e sua família pelo carinho, pela preferência. E a gente volta a se falar amanhã, terça-feira, às 4 horas da tarde. Tchau, tchau, Brasil. Até amanhã.

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6: 6:10.
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0: 6h31.
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0: 10:42.
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0: 6:42.

0: cidade. Este ano, concluídos do ensino médio da rede pública estão inscritos automaticamente no exame.
1: Presidente Lula destaca que esse poder, que esse pode ser o primeiro passo para realizar sonhos e transformar o futuro.
2: A hora é agora. Se inscreva, passe no Enem, entre na universidade e faça tudo o que você quiser.
0: E ainda, Desenrola Brasil.
1: Você já pode utilizar o FGTS para renegociar dívidas com descontos e juros mais baixos.
0: A expectativa do governo do Brasil é movimentar mais de 8 bilhões de reais em recursos do fundo.
1: Turismo de natureza em alta. Unidades de conservação federais receberam mais de 28 milhões de visitantes em 2025.
0: Visitação recorde contribuiu com 20 bilhões de reais do PIB brasileiro, que é a soma de todas as riquezas do país. Cleide Lopes.
3: O turismo nas unidades de conservação sustenta mais de 300 mil postos de trabalho em todo o país.
1: Hoje, na apresentação da Voz do Brasil, eu, Mariana Jungmann e Luciano Seixas.
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1: Trabalhadores já podem consultar o saldo do FGTS para renegociar dívidas no novo Desenrola.
0: A medida ajuda mais brasileiros a quitarem débitos como cartão de crédito e cheque especial.
1: Quem está ao vivo conosco aqui no estúdio da Voz do Brasil e traz todos os detalhes é a repórter Graziele Bezerra. Oi, Grazi, boa noite. Explica pra gente como é que vai funcionar tudo isso.
4: Boa noite, Mariana. Boa noite também pro Luciano e para todo mundo que está acompanhando aqui a Voz do Brasil. Bom, o trabalhador ele vai poder usar até 20% do saldo do FGTS. Esse é o limite de R$1.000, o que for mais alto. E aí, é para poder amortizar e quitar ou quitar essas contas atrasadas por meio do novo Desenrola. Entram nessa modalidade dívidas bancárias, como cartão de crédito e cheque especial também. E com essa funcionalidade, o governo do Brasil pretende, então, movimentar até 8 bilhões de reais em recursos do FGTS por meio do programa.
0: Como é que vai funcionar, Grazi? Qual a primeira medida que a pessoa interessada deve tomar?
4: A pessoa interessada tem que primeiro saber, ter a noção ali da dívida dela, né? Mas aí então, para utilizar o saldo do fundo, o que pode ser também de contas ativas ou inativas, o primeiro passo, claro, é consultar ali o aplicativo do FGTS para ver o valor que essa pessoa tem disponível. Depois, ali no próprio aplicativo, o trabalhador autoriza o acesso das instituições financeiras aos valores. Então, ele negocia a dívida diretamente com o banco. E aí, só depois dessa negociação é que a Caixa Econômica Federal vai fazer, então, a transferência dos valores do FGTS diretamente aos bancos responsáveis pelos contratos. E aí, lembrando que o trabalhador não precisa comparecer às agências, né, do banco, não precisa comparecer ali à Caixa Econômica para confirmar, então, a operação, nem ao seu banco de origem. Como explica, então, o diretor de Políticas de Proteção ao Trabalho do Ministério do Trabalho e Emprego, Carlos Augusto Gonçalves.
5: Ele pode fazer todo este processo, né, de maneira digital, né, ou em consulta, tanto por telefone com as instituições financeiras para identificar a dívida. No caso específico do ATT, é tudo digital. A autorização do saldo é digital, ele faz com o ATT, levanta junto aos bancos as dívidas e essas informações das dívidas serão remetidas pelos bancos diretamente à Caixa Econômica Federal. Só depois que o banco prestou essa informação para o agente operador, que é a Caixa, é que a Caixa está autorizada a fazer o repasse para a sua instituição financeira decorrente daquela dívida que ele acabou de reestruturar.
1: Agora, Grazi, vamos relembrar então quem são as pessoas aptas a participarem do programa, qual é o perfil?
4: Claro, Mariana, vamos lá. Para usar o FGTS no Desenrola é preciso ter então um saldo disponível, né, na conta do Fundo de Garantia e ter renda mensal de até 5 salários mínimos, o que equivale aí a cerca de R$8.100. Então, para serem elegíveis, as dívidas devem estar atrasadas entre 91 dias e 2 anos. Essas dívidas recebem aí descontos de até 90% e juros mais baixos que o do mercado.
0: Obrigado, Gabriele Bezerra, pelas informações ao vivo aqui na Voz do Brasil.
1: Gabriele. começaram hoje as inscrições para o Enem, o Exame Nacional do Ensino Médio.
0: O Enem é a principal forma de entrar em uma universidade. Além de vagas aqui no Brasil, a prova também é aceita em faculdades no exterior.
1: Esse ano, estudantes do terceiro ano do ensino médio de escolas públicas já estão com as inscrições pré-preenchidas, mas ainda é necessário entrar na página do participante para confirmar a inscrição.
6: Desde o início do ano, a brasiliense Isabela Martins passa as tardes na sala de aula estudando para o Exame Nacional do Ensino Médio, avaliação realizada pelo Ministério da Educação. Aos 18 anos, ela vai fazer o Enem pela segunda vez e sonha em conquistar uma vaga na universidade.
7: Sempre gostei muito de ajudar as pessoas, né? Aí eu pensei em fazer psicologia ou medicina, que é uma área que vai ajudar bastante as pessoas e tal. Aí sempre foi meu sonho mesmo.
6: Estudantes de todo o país já podem se inscrever para o Enem 2026 a partir desta segunda-feira. Neste ano, alunos que vão concluir o ensino médio na rede pública terão inscrição automática. Segundo o governo, os dados foram encaminhados pela própria rede de ensino. Mas os estudantes deverão acessar o sistema para confirmar a participação e escolher o idioma da prova de língua estrangeira, além de informar o município onde deverão realizar a prova e solicitar recursos de acessibilidade, se for o caso. Além disso, os locais de aplicação da prova também vão aumentar, chegando a 10 mil escolas. A expectativa é que 80% dos alunos da rede pública façam o exame na sua própria escola de matrícula. O João Gabriel Brandão está se preparando para o Enem e já decidiu o curso Artes Cênicas. O maior desafio para ele é controlar a ansiedade.
8: Me sentindo mais confiante esse ano, principalmente para a questão da redação. Chegando em casa eu estudo, final de semana também estudo às vezes, mas tô tirando um momento de folga também para não ter burnout, sabe? Que não me sobrecarregar, não me sentir muito cansado durante o fim da semana.
6: As inscrições devem ser feitas pela página do participante no endereço enem.inep.gov.br/participante até o próximo dia 5 de junho. Os estudantes que tiveram a isenção da taxa de inscrição aprovada também deverão realizar a inscrição no exame. Para os participantes não isentos, a taxa de inscrição continua no valor de R$85 e pode ser paga por boleto, PIX, cartão de crédito e débito em conta corrente ou poupança. O prazo para fazer esse pagamento vai até o dia 10 de junho e as provas ocorrerão nos dias 8 e 15 de novembro. Reportagem Gabriela Noronha.
0: Em suas redes sociais, o presidente Lula fez um convite para todos os estudantes participarem da prova.
9: Hoje começa a inscrição para o Enem. Vai até o dia 5 de junho. Você que prometeu ao seu pai, ou seu pai que quer que você seja doutor ou doutora, a hora é agora. Se inscreva, faça no Enem, entre na universidade e faça tudo o que você quiser. Na certeza que você precisa saber que esse país vai ser soberano, soberano de verdade, o dia que milhões de jovens tiverem curso, tiverem emprego e puderem exercer a soberania tecnológica e científica do nosso país.
1: O Dia da África, celebrado em 25 de maio, hoje, marca a fundação da União Africana em 1963.
0: E aproveitando a data, o governo do Brasil promove o primeiro Fórum de Reitores Brasil-África, com o objetivo de fortalecer parcerias educacionais e culturais.
1: No encontro, o Ministério da Educação anunciou a criação de 2.600 bolsas de mestrado e doutorado para estudantes africanos.
10: No encontro, dirigentes de universidades brasileiras e africanas debatem como ampliar parcerias acadêmicas, científicas e tecnológicas de instituições de ensino dos dois lados do Atlântico. São projetos conjuntos em áreas estratégicas para o desenvolvimento dos países, como agricultura, energias renováveis, inteligência artificial, mineração, petróleo e gás, além das ciências humanas. Para a reitora da Universidade de Cabo Verde, Astrigilda Silveira, parcerias fundamentais fundamentais para o continente africano.
11: Uma cooperação mais próxima, mais dinâmica e mais transformadora, voltada para a transformação digital, a inteligência artificial e a inclusão social.
10: No encontro, o governo do Brasil lançou o programa que vai oferecer mais de 2.600 bolsas de mestrado e doutorado para pós-graduandos da África, com investimentos de 47 milhões de reais, destaca o ministro da Educação, Leonardo Bastini.
12: 2.600 vagas inicialmente, 1.600 bolsas de mestrado e 1.000 bolsas de doutorado, com oportunidades em universidades públicas, instituições privadas sem fins lucrativos, institutos federais, institutos de pesquisa com pós-graduação reconhecida pela CAPES. Abrir as portas do Brasil para estudantes africanos é aprofundar ainda mais nossos laços históricos.
10: O presidente Lula destacou a importância de fortalecer os laços históricos entre Brasil e África por meio da produção de conhecimento, da inovação e da formação de profissionais qualificados.
13: A cooperação educacional entre países do sul global pode transformar a realidade. Reforçar os programas de estudantes, convênio, de graduação e de pós-graduação também será essencial para consolidar a educação superior como um dos pilares da parceria estratégica entre Brasil e África.
10: O Brasil já mantém mais de 200 acordos de cooperação com instituições de ensino superior de 38 países africanos. Reportagem Pablo Mundim.
0: Mais um passo no combate ao câncer no país.
1: O Brasil passou a contar com um Centro de Desenvolvimento e Produção de Terapias, CAR-T, da Fundação Oswaldo Cruz, a Fiocruz.
0: No local será produzido de forma 100% nacional um dos tratamentos mais avançados do mundo contra o câncer para pacientes do SUS.
14: O Paulo Peregrino é publicitário e teve linfoma, um tipo de câncer de sangue. Durante 13 anos, fez transplante de medula óssea e 40 quimioterapias, tratamentos que não tiveram sucesso. A virada em sua vida veio com um tratamento experimental chamado CAR-T-Cell. Agora, ele está em remissão do câncer.
15: A enfermeira chegou lá dentro do quarto, trouxe um saquinho, assim como se fosse uma transfusão de sangue pequenininha, né? Um negócio de transfusão de sangue. Aí eu falei assim pra ela, enfermeira, isso aí é o CAR-T-Cell que eu vou receber? É, falei, vai demorar quanto tempo? Ela falou, ah, uma hora no máximo. Eu falei, caramba, 13 anos estou lutando contra os cânceres, vai resolver em uma hora? Isso que é ciência.
14: O Centro de Desenvolvimento e Produção de Terapias, CAR-T, da Fiocruz, inaugurado no último sábado no Rio de Janeiro, vai tratar a população do SUS e trazer uma nova esperança aos pacientes com câncer. O Brasil vai produzir de forma 100% nacional um dos tratamentos mais avançados do mundo contra a leucemia, linfoma e mieloma. É o que explica o ministro da Saúde, Alexandre Padilha.
16: Um tratamento que hoje custa 350 a 400 mil dólares, mais de 2 milhões de reais para uma família, para as pessoas, para o sistema de saúde de qual país para fazer esse tratamento, graças à Fiocruz, graças à produção da Fiocruz, presidente, pessoas como o Paulo vão poder receber esse tratamento pelo SUS, de graça.
14: Os primeiros pacientes começam o tratamento experimental no segundo semestre deste ano. Foram investidos 370 milhões de reais, além dos equipamentos de alta tecnologia, que custaram mais 35 milhões de reais. O presidente Lula defendeu que todos os brasileiros e brasileiras têm o direito de uma saúde de qualidade no país.
13: O gesto de inauguração de um centro tecnológico que dá ao Brasil a certeza de que a gente não é menor do que ninguém, de que a gente não é menos competitivo do que ninguém. Basta a gente ousar, ter coragem e fazer.
14: O novo centro também será capaz de tratar pacientes com traumatismo craniano, com próteses 3D de alta tecnologia. Do Rio de Janeiro, Fernanda Cruz.
1: Viajar a trabalho ou por lazer deveria ser sinônimo de tranquilidade.
0: Mas para muitas mulheres, nem sempre o destino é o mais feliz.
17: Todo aeroporto promete destinos, mas algumas partidas nunca chegam. Quando o medo ocupa o lugar da esperança, não é viagem. É silêncio. Assédio não decola. Feminicídio também não. Violência contra a mulher é crime.
1: Para combater a violência e a importunação sexual nas salas de embarque e aeronaves, o Ministério dos Portos e Aeroportos lançou uma série de ações em terminais do Brasil para sensibilizar a sociedade.
0: É a terceira fase da campanha Assédio Não Decola.
18: Para combater o assédio e a importunação sexual contra trabalhadoras do setor aeroportuário e passageiras, o Ministério dos Portos e Aeroportos lançou a terceira fase da campanha Assédio Não Decola. O ministro dos Portos e Aeroportos, Tomé Franca, destacou a importância dessa campanha.
19: Infelizmente, o Brasil ainda vive uma realidade de muito assédio e de muito feminicídio. Nós temos trabalhado para que essa realidade não persista. Nós estamos com uma série de campanhas nos aeroportos e nas aeronaves, buscando o combate ao assédio.
18: O Ministério dos Portos e Aeroportos também apresentou uma nova cartilha com orientações sobre o combate à violência contra a mulher. O material reúne informações sobre diferentes tipos de violência: física, psicológica, sexual. Passageiros e trabalhadores do setor são orientados sobre como identificar situações de risco e formas de acolher as vítimas. O documento também apresenta canais de denúncia, como Ligue 180. A ministra das Mulheres, Márcia Lopes, ressaltou que todos precisam conhecer o canal de denúncia.
20: O Ligue 180, para nós, tudo começa por ali. Ele é um canal que dá muita segurança para as mulheres. Quando se recebe uma ligação, a nossa equipe identifica quem é essa mulher, onde ela mora, a quem essa mulher deve recorrer.
18: A campanha Assédio Não Decola foi lançada em agosto do ano passado em todas as concessionárias dos aeroportos federais, para as mulheres que só querem chegar ao destino em segurança, sem assédio e violência. A campanha é importante para sensibilizar a sociedade, foi o que defendeu a gerente de restaurante, Cláudia Figueiredo.
21: Qualquer lugar, sempre é importante. Muita gente não respeita a gente simplesmente pelo fato de ser mulher.
18: Além do Ligue 180, você também pode denunciar casos de violência contra a mulher no Disque 100, canal de monitoramento de violações contra os direitos humanos. Reportagem Márcia Fernandes.
1: A quarta edição do leilão do Ecoinvest Brasil destravou mais de 13 bilhões de reais para projetos de bioeconomia, turismo sustentável e infraestrutura no país, sendo que mais de 9 bilhões serão direcionados para investimentos na Amazônia Legal.
0: O programa Ecoinvest foi criado para impulsionar a transformação ecológica do país e combina instrumentos financeiros inovadores, redução de riscos e atração de investimentos de longo prazo da iniciativa privada.
1: Ao anunciar o resultado do leilão, o ministro da Fazenda, Dario Durigan, disse que o Ecoinvest comprova que é possível apostar no crescimento do Brasil com sustentabilidade.
22: Os objetivos do Ministério da Fazenda, que é fazer com que o país se desenvolva, cresça, gere emprego, diminua a inflação, com os objetivos do Ministério do Meio Ambiente, não é mais indissolúvel. Nós temos que ter um cuidado para que o país cresça, mas de maneira sustentável. E o Ecoinvest, ele é uma espécie de síntese, de prova real de que isso é possível. É Estado junto com a capacidade instalada do sistema financeiro nacional e em parceria com essas empresas.
0: Com os quatro leilões realizados até agora para transição energética, recuperação de terras degradadas e bioeconomia, o Ecoinvest Brasil já mobilizou mais de 140 bilhões de reais.
1: Pois é, o Brasil é mundialmente reconhecido por suas belezas naturais, como florestas, praias, rios e montanhas.
0: E a riqueza da nossa biodiversidade tem atraído turistas a visitarem as mais de 300 unidades de conservação federais distribuídas pelo país.
1: Só em 2025, o fluxo de visitantes atingiu quase 30 milhões, maior resultado da série histórica.
0: E movimentaram mais de 40 milhões de reais em vendas, injetaram 20 bilhões de reais no produto interno bruto, que é a soma de todas as riquezas do país.
23: Jairon Souza trabalha todos os dias conectado com a natureza. Ele é guia turístico no Maranhão e em época de alta temporada chega a mostrar as belezas naturais do Parque Nacional dos Lençóis Maranhenses a centenas de visitantes.
24: Ganho dinheiro onde muitas pessoas se programam muito para vir passear e eu tô aqui todo dia, né? E tento fazer da melhor forma, né?
23: As visitações turísticas em unidades de conservação conservação federais movimentaram mais de 40 bilhões de reais em vendas em 2025 e 20 bilhões de reais de contribuição ao produto interno bruto. O estudo do Instituto Chico Mendes de Conservação da Biodiversidade, o ICMBio, revela que florestas, praias, rios e montanhas são, na verdade, ativos de alta performance na economia brasileira. No ano passado, o fluxo de visitantes em unidades de conservação chegou a quase 30 milhões, o maior resultado da série histórica, como garante o presidente do ICMBio, Mauro Pires.
2: Esse aumento tem a ver com dois fatores. O primeiro, que é geral, que é o interesse das pessoas de encontrar-se com a natureza. O segundo fator, nós temos melhorado a infraestrutura e de modo que se torna mais fácil a visitação.
23: O turismo nas unidades de conservação sustenta mais de 300 mil postos de trabalho em todo o país. O ministro do Meio Ambiente e Mudança do Clima, João Paulo Capô Bianco, destacou que as unidades de conservação são importantes não só para a proteção da biodiversidade, como também para o desenvolvimento econômico do país e a valorização da cultura local.
3: Cada real que o turista trouxe, ele gerou um impacto de R$15,60 no PIB. Portanto, nós estamos falando aqui de uma atividade econômica intensa com ganhos para a economia local.
23: O ranking de visitação mantém no topo o Parque Nacional da Tijuca, no Rio de Janeiro, com quase 5 milhões de visitas, seguido pelo Parque Nacional de Iguaçu e pelo Parque Nacional de Jericoacoara, no Ceará. Reportagem Cleide Lopes.
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1: Prefeituras e instituições como universidades, institutos federais e câmaras de vereadores aderiram ao programa Contrata Mais Brasil.
0: A plataforma foi criada para aproximar microempreendedores individuais do processo público de aquisição de produtos e serviços. Nela, o governo contrata e os pequenos negócios podem vender seus produtos.
1: Atualmente, já são 1.775 órgãos. Desde a sua criação, o programa gerou mais de 22 milhões de reais de renda direta para os microempreendedores individuais.
0: A plataforma conta com mais de 8 mil cadastros de fornecedores em mais de 100 atividades.
1: Mais informações sobre o programa no endereço gov.br/contrata-mais-brasil.
0: Atenção, caminhoneiros! Já estão em vigor as novas regras que vão ajudar na fiscalização do piso mínimo de frete para o transporte de carga nas rodovias.
1: A partir de agora, quem contrata esse tipo de serviço deverá informar parâmetros para o cálculo do frete, como distância, tipo de veículo e tipo de serviço prestado.
0: Essas informações serão fornecidas na hora de emitir o Código Identificador da Operação de Transporte, o CIOT.
1: Esse é um documento de registro exigido pela Agência Nacional de Transportes Terrestres, a ANTT, para o monitoramento das operações de cargas.
0: O superintendente de serviço de transporte rodoviário de cargas da ANTT, José Aires Amaral, explica que esses dados serão utilizados para fiscalização prévia do piso mínimo do frete.
5: A partir desses parâmetros, o sistema faz uma conta automática e verifica se o valor declarado do frete, também no CIOT, está de acordo com o piso mínimo de frete ou não. E faz algumas validações, por exemplo, os parâmetros informados estão de acordo? Fazem sentido? Por exemplo, se na declaração, por exemplo, tiver a informação que Brasília, Rio de Janeiro são 500 quilômetros, o sistema mesmo já vai indeferir aquela informação dizendo que não é compatível e que ele deve informar uma melhor localização ou uma distância compatível com aquele deslocamento.
1: Segundo o superintendente da ANTT, a partir do dia 1º de junho, os dados do CIOT também estarão integrados com a documentação fiscal exigida para o transporte de cargas.
0: O que vai facilitar e tornar mais eficiente a fiscalização sobre as operações de frete.
1: As mudanças na emissão do CIOT foram anunciadas pelo governo do Brasil como parte das medidas para reduzir os impactos da alta dos preços dos combustíveis sobre a população.
0: essas foram as notícias do Governo do Brasil.
1: Com a realização da Secretaria de Comunicação Social da Presidência da República.
0: Com produção da empresa Brasil de Comunicação.
1: Fique agora com as notícias do Poder Judiciário e do Congresso Nacional. Boa noite.
0: Boa noite para você. Até amanhã.
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8: CNJ lança aplicativo para fortalecer busca ativa de crianças e adolescentes.
9: Para o STJ, a plataforma de intermediação não responde por envio de criptomoedas para carteira falsa de outra corretora.
8: A Semana Nacional da Conciliação Trabalhista começou nesta segunda-feira.
9: Boa noite, eu sou o Arthur Filho.
8: E eu sou Walter Lima.
9: O Conselho Nacional de Justiça lançou nesta segunda-feira, Dia Nacional da Adoção, o aplicativo Adote para todo o país.
8: A busca ativa do Sistema Nacional de Adoção e Acolhimento já funciona em todo o país e reúne informações sobre crianças e adolescentes com mais dificuldades de conseguir uma família, como crianças mais velhas ou com deficiência.
9: Agora, essa iniciativa passa a contar também com um aplicativo próprio.
8: Desenvolvido pelo Tribunal de Justiça do Paraná, o aplicativo Adote passa agora pelo processo de expansão nacional com o apoio do programa Justiça 4.0.
9: O ministro do Supremo Tribunal Federal, Flávio Dino, deu prazo de 10 dias para que o governo federal e os estados da Amazônia Legal informem quais providências de planejamento e preparação vêm sendo adotadas diante das projeções de aumento significativo dos riscos de incêndios florestais para os próximos meses.
8: O El Niño é um fenômeno provocado pelo aumento na temperatura das águas do Oceano Pacífico e tem ocorrência periódica, em geral, com impactos relevantes sobre o clima em diversos países. Marta Ferreira.
11: Uma nota técnica conjunta publicada pelo Instituto Nacional de Pesquisas Espaciais e com o Instituto Nacional de Meteorologia confirmam a provável intensidade alta para o fenômeno já no segundo semestre de 2026. Diante desse quadro, o ministro Flávio Dino, relator de uma ação que acompanha medidas para combater e prevenir incêndios na Amazônia e no Pantanal, deu prazo de 10 dias para que a União e os estados informem um plano para lidar com os incêndios.
9: Plataforma de intermediação de criptomoedas não é responsável por prejuízo decorrente de golpe se não houve falha no serviço ou se dano foi causado pela culpa exclusiva de usuário ou terceiro.
8: Essa é a conclusão do STJ. Fátima Uchoa.
25: Na origem, um investidor transferiu criptoativos para uma carteira digital e depois descobriu que o endereço era falso. Ele pediu ressarcimento dos prejuízos, alegando que a plataforma intermediadora teria falhado ao não adotar segurança capaz de identificar a irregularidade da chave de transferência. Porém, a Justiça de Minas Gerais negou a indenização. A terceira turma do STJ manteve o acórdão, considerando que a fraude ocorreu quando o investidor transferiu os valores a um ambiente externo, fora da atuação da empresa e para o qual ele próprio forneceu a chave de acesso, que é o endereço de destino. O ministro Ricardo Vilas Boas Cueva foi o relator.
9: Começou hoje a Semana Nacional da Conciliação Trabalhista 2026.
8: É a chance de muitos trabalhadores conseguirem de forma mais rápida uma resposta da Justiça. Larissa Batista.
26: Um acordo histórico de mais de 250 milhões de reais entre a empresa Vibraz Airoco e o Sindicato dos Metalúrgicos de São José dos Campos foi o pontapé para a abertura da Semana da Conciliação, que vai até sexta-feira em todos os tribunais regionais do trabalho. O valor recolhido desse acordo será utilizado para o pagamento de dívidas trabalhistas.
9: ampliar a confiança e o conhecimento sobre a segurança das urnas eletrônicas.
8: Esse foi um dos temas da reunião ocorrida nesta segunda-feira na sede do TSE em Brasília. Estevam Furtado.
10: O presidente do TSE, ministro Nunes Marques, anunciou o lançamento da Semana Nacional do Sistema Eletrônico de Votação, uma ação voltada à conscientização da população, especialmente dos jovens, sobre as camadas de segurança do processo eleitoral brasileiro. O ministro também determinou a criação de uma comissão permanente para estudar o uso de ferramentas de inteligência artificial na justiça eleitoral.
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9: Uma boa noite a você.
8: E até amanhã.
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13: Eu sou Paula Groba.
14: E eu sou Ricardo Nakaoka.
13: E estes são os destaques de hoje do Jornal do Senado, que começa agora.
14: Senado vota crédito especial para renegociação de dívidas rurais.
13: Senado e STF debatem medidas para rever supersalários no setor público.
14: O projeto quer limitar publicidade de apostas online no Brasil.
13: Boa noite.
14: Boa noite.
13: Com a alta dos juros, a queda no preço dos produtos agrícolas e o aumento do endividamento no campo, produtores rurais de todo o país aguardam uma saída para renegociar as dívidas e manter a produção.
14: E a Comissão de Assuntos Econômicos do Senado deve votar nesta terça-feira um projeto que cria uma linha especial de crédito para o agronegócio. O pacote de ajuda está sendo negociado com o governo federal, como informa a repórter Patrícia Oliveira.
15: Um pacote bilionário de socorro ao setor agropecuário está na pauta da Comissão de Assuntos Econômicos. O projeto cria uma linha especial de crédito para renegociação de dívidas rurais com recursos do Fundo Social do Pré-Sal. A proposta vem sendo negociada entre o governo federal e o relator da matéria, o senador Renan Calheiros, do MDB de Alagoas. Renan ampliou a ajuda para outros produtores endividados, além daqueles afetados por secas e enchentes. A iniciativa prevê prazo de até 10 anos para pagamento das dívidas com carência de até 2 anos e a criação de um fundo garantidor para operações de crédito rural. O projeto também autoriza o uso de receitas correntes do Fundo Social do Pré-Sal de 2025 e 2026, além do superávit financeiro do fundo, para financiar a nova linha especial de crédito. Para o ministro da Fazenda, Dario Durigan, a intenção é construir um texto de consenso sem comprometer o equilíbrio das contas públicas.
16: Fazer com que de fato chegue essa renegociação para os agricultores, que de fato caiba no bolso do agricultor e que de outro lado a gente mobilize os recursos públicos da maneira mais eficiente possível. Então todo mundo aqui na mesma página.
15: A possibilidade da edição de uma medida provisória pelo Executivo também foi confirmada pelo senador Renan Calheiros.
17: Uma medida provisória com critérios de enquadramento, de juros, de carência e de prazo de 10 anos para pagar.
15: O governo estima um custo de 817 bilhões em 13 anos. Já o relator prevê valor bem menor, em torno de 100 bilhões ao longo de uma década.
13: O senador Isalci Lucas, do PL do Distrito Federal, criticou a medida provisória que zera o imposto de importação para compras internacionais de até 50 dólares. Segundo o parlamentar, a MP prejudica a indústria brasileira ao reduzir tributos para produtos importados, sem conceder tratamento semelhante aos produtores nacionais.
14: Isalci disse que apresentou uma emenda para que os mesmos benefícios concedidos para o imposto de importação sejam também dados aos produtores de calçado ou de vestuário brasileiros. No caso de produtos de até 50 dólares.
17: Essas medidas só beneficiam os trabalhadores chineses, prejudica a nossa indústria. Vamos ter que demitir milhares, milhões de pessoas, exatamente porque ninguém consegue competir com um país que não tem nenhum encargo trabalhista, que não tem os impostos que nós temos aqui no Brasil.
25: Já o senador Paulo Paim, do PT do Rio Grande do Sul, voltou a defender a redução da jornada de trabalho sem corte salarial e o fim da escala 6x1. O parlamentar destacou
17: que não tem nenhum encargo trabalhista, que não tem os impostos que nós temos aqui no Brasil.
25: Já o senador Paulo Paim, do PT do Rio Grande do Sul, voltou a defender a redução

0: países como Portugal, Espanha, França, Bélgica, Alemanha, Chile, Equador, já adotaram reduções que variam entre 40 e 36 horas. Na União Europeia, a média é de 36 horas semanais, chegando até em alguns países a 31 horas, como é o caso da Holanda.
1: E o presidente do Senado, Davi Alcolumbre, se reuniu nesta segunda-feira com o presidente do Supremo Tribunal Federal, Edson Fachin, para discutir um futuro anteprojeto de lei sobre a remuneração da magistratura. No encontro, também foram debatidos os salários dos servidores públicos e a necessidade de aperfeiçoar o sistema remuneratório no serviço público.
2: Segundo a presidência do Senado, a preocupação é com o aumento de vantagens extras, como gratificações e abônus, que podem comprometer a transparência e o cumprimento do teto constitucional. Os chefes dos dois poderes decidiram ampliar o diálogo com o Executivo e outras instituições para construir uma proposta sobre o tema.
1: Filhos de mulheres vítimas de feminicídio podem passar a ter mais tempo de proteção financeira do Estado. O Senado deve começar a analisar um projeto que aumenta de 18 para 21 anos a idade máxima para o recebimento da pensão especial destinada a órfãos desse tipo de crime.
2: A proposta busca garantir mais segurança e apoio a jovens que perderam as mães em casos de violência contra a mulher. Repórter Alexandre Campos.
3: Pelo projeto, o pagamento da pensão será extinto quando o filho completar 21 anos de idade ou se estudante aos 24 anos. Os valores serão reajustados anualmente pelo índice oficial da inflação. O valor a ser pago continua a ser de um salário mínimo, só que, ao invés de ser dividido pelo conjunto dos órfãos, esse montante será devido a cada um dos filhos com menos de 21 anos. O critério de renda familiar mensal per capita também sofrerá alterações. Passará de um quarto para metade de um salário mínimo. A autora do projeto, a senadora doutora Eudócia, do PSDB de Alagoas, afirmou que, em média, para cada mulher assassinada por razão de gênero, há dois filhos afetados.
4: A realidade desses órfãos é marcada por múltiplas vulnerabilidades. Além do trauma psicológico decorrente da perda violenta da mãe, frequentemente presenciada, muitas dessas crianças enfrentam instabilidade econômica, mudanças abruptas de residência e, em alguns casos, a separação entre irmãos.
3: O projeto ainda passa a garantir atendimento multidisciplinar para os beneficiários, com apoio psicológico e social contínuo. O texto também veda, sob qualquer hipótese, que a guarda desses menores seja concedida ao agressor, devendo eles ficarem sob os cuidados da família da mãe.
1: E a senadora Damaris Alves, do Republicanos do Distrito Federal, celebrou a sanção da lei de sua autoria, que amplia as ações do SUS no enfrentamento à automutilação e à prevenção do suicídio entre crianças e adolescentes. Segundo a parlamentar, a nova lei é uma resposta ao crescente número de casos de sofrimento mental entre jovens brasileiros.
2: Damaris Alves também defendeu o fortalecimento da rede pública de saúde mental, com a ampliação do CAPS e o aumento de profissionais especializados para garantir atendimento adequado às crianças, adolescentes e suas famílias.
5: A Lei 15.403 chegou para garantir que o Estado faça sua parte, porque o Estado foi lento, porque faltou vaga para um psicólogo ou um psiquiatra. A todos os prefeitos, a todos os governadores, cumpram a lei. Abram CAPS, contratem psicólogos, coloquem profissionais de saúde mental nas escolas.
1: Com o avanço das apostas online no Brasil, cresce também a preocupação com o endividamento das famílias e os impactos na saúde mental dos apostadores.
2: Diante desse cenário, o Senado começa a analisar um projeto que restringe a publicidade das bets, especialmente ações de marketing, que podem estimular o jogo compulsivo. Mais detalhes com o repórter Márcio Maturana.
6: Restrição de propaganda de bets em rádio, televisão, uniformes esportivos, eventos culturais, redes sociais, plataformas de streaming e campanhas com influenciadores digitais. Isso é o que prevê um projeto que começou a ser analisado pelo Senado. O texto muda a lei das bets para restringir a publicidade de apostas esportivas e jogos online com foco na saúde mental, proteção do consumidor e da economia familiar. A proposta tem assinatura de 7 senadores, sendo a primeira da Damaris Alves, do Republicanos do Distrito Federal.
5: É um projeto construído a várias mãos. Eu só tenho a honra de ser a primeira signatária, mas foi construído com especialista, com a participação de parlamentares, Câmara e Senado, um corpo técnico extraordinário, e a gente está preocupado realmente com essa questão da saúde mental por causa do vício nos jogos de apostas.
6: A iniciativa

0: É da Frente Parlamentar Mista para a Promoção da Saúde Mental, com senadores e deputados. E por isso, outro projeto muito semelhante foi apresentado também na Câmara. O objetivo é que as duas propostas sejam analisadas em paralelo para facilitar uma eventual aprovação em uma das casas.
1: Edição de Paula Groba e trabalhos técnicos de João Lira, o Jornal do Senado fica por aqui. Acompanhe agora as notícias da Câmara dos Deputados. Boa noite.
2: Uma boa noite e até amanhã.
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4: Presidente anuncia transição de um ano para a redução da jornada de trabalho.
5: Deputados ampliam acesso a novas tecnologias no Sistema Único de Saúde.
4: Câmara autoriza o uso de Fundo de Desenvolvimento Regional por cooperativa.
5: Ministério da Agricultura deverá dar aval para normas que afetam o setor.
4: Boa noite. Os deputados aprovaram proposta que determina a avaliação prévia do Ministério da Agricultura para a emissão de normas ambientais. O repórter Antônio Vital explica o teor da matéria.
6: O plenário da Câmara aprovou o projeto que torna obrigatória a aprovação do Ministério da Agricultura antes da edição de qualquer norma federal que tenha impacto na produção, criação, cultivo, manejo, transporte, processamento ou comercialização de espécie utilizada em atividade produtiva. Isso significa que qualquer norma editada por órgãos ambientais só terá validade se antes for avaliada pelo Ministério responsável pela Agricultura, Pecuária, Pesca, Aquicultura e Florestas. O projeto foi apresentado pelo deputado Pedro Lupion, do Republicanos do Paraná, coordenador da Frente Parlamentar da Agropecuária, e outros 10 deputados de diversos partidos. Uma das justificativas para a aprovação do projeto foi a possibilidade de inclusão da tilápia na lista nacional de espécies exóticas invasoras. A lista é definida pela Comissão Nacional de Biodiversidade, a CONABIO, um órgão do Ministério do Meio Ambiente que conta com a participação de representantes do Ministério da Agricultura. No ano passado, a CONABIO admitiu em nota oficial que a inclusão da tilápia estava sendo analisada, mas que isso não teria impacto na criação da espécie e serviria apenas como referência para medidas de prevenção. O relator, deputado Pezente, do MDB de Santa Catarina, disse que decisões como essa levam insegurança aos produtores.
7: Nós temos uma insegurança jurídica com normas redigidas por burocratas, no ar-condicionado, todo mundo enroladinho numa gravata, que tem tirado o sono de muitas famílias. Um exemplo, por exemplo, é essa tal da lista de espécies exóticas invasoras. Já incluíram nessa lista espécies altamente relevantes para nossa economia. Espécies como a tilápia, espécies também da nossa flora braquiária.
6: A proposta foi criticada pela deputada Érica Cocai, do PT do Distrito Federal. Para ela, priorizar a análise econômica antes da ambiental pode representar risco para a flora e a fauna do país.
8: O que se quer com esse projeto é tirar o poder dos órgãos ambientais, de poder avaliar as políticas acerca da produção agrícola, da produção pecuária, acerca da nossa flora, da nossa fauna. E aqui nós vamos ver que uma espécie animal, uma espécie vegetal, talvez se chegue à conclusão que ela tem uma capacidade nociva para aquele próprio espaço de flora e de fauna.
6: O projeto que torna obrigatória a aprovação do Ministério da Agricultura antes da edição de qualquer norma que tenha impacto na produção, criação, cultivo ou comercialização de espécie utilizada em atividade produtiva, seguiu para análise do Senado. Da Rádio Câmara de Brasília, Antônio Vital.
3: Meio Ambiente.
5: Joaquim Passarinho, do PL do Pará, celebra a aprovação de proposta que altera a classificação de parte da Floresta Nacional do Jamanchi em Novo Progresso. Ele explica que o projeto redefine a área como de uso sustentável, com regras menos rígidas de ocupação e exploração.
4: De acordo com Joaquim Passarinho, a mudança vai contribuir para a regularização de produtores que já vivem e trabalham na região antes da criação da Floresta Nacional. O deputado ressalta que a proposta pode dar segurança às famílias que dependem da produção rural para garantir renda.
5: Já a Marina Silva, da Rede de São Paulo, critica a alteração dos limites da Floresta Nacional do Jamanchim e outros projetos que, em sua visão, favorecem quem descumpre a legislação ambiental. Ela defende o aumento da produção sem a derrubada de novas áreas e com a recuperação de regiões degradadas.
4: Marina Silva ressalta a importância da proteção ambiental para o desenvolvimento da agricultura brasileira. A parlamentar afirma que propostas em discussão na Câmara que enfraquecem fazem a fiscalização prejudicam a imagem do país nos mercados internacionais.
3: Economia.
5: Aprova projeto que autoriza o uso de recursos de fundos de desenvolvimento regional por cooperativas. O repórter Marcelo Lascher conta como vai funcionar.
9: A Câmara dos Deputados aprovou o projeto que permite que cooperativas acessem os recursos de 3 fundos públicos de desenvolvimento regional: o do Nordeste, o do Centro-Oeste e o da Amazônia. Os recursos são voltados para investimentos produtivos, infraestrutura e geração de empregos. A proposta já foi aprovada pelo Senado e altera 2 medidas provisórias e uma lei complementar. Segundo a deputada Marussa Boldrin, do Republicanos de Goiás, relatora do projeto na Comissão de Finanças e Tributação, as cooperativas ajudam a canalizar investimentos diretamente para micro, pequenos e médios produtores. A proposta foi defendida pelo deputado Pedro Lupion, do Republicanos do Paraná, coordenador da Frente Parlamentar da Agropecuária.
10: Que nesse caso, o que nós estamos permitindo e dando a possibilidade do cooperativismo também acessar os fundos constitucionais, que são acessados por todas as atividades econômicas, e o cooperativismo, seja ele qual for, em qual ramo for, não só no cooperativismo agropecuário, mas de saúde, de transporte, de trabalhadores, agricultura familiar ou até mesmo de crédito, possam acessar também os fundos constitucionais.
9: A proposta foi aprovada de maneira simbólica, sem votos contrários e com apoio do governo, como disse o deputado Bongás, do PT do Rio Grande do Sul.
11: O governo também aprova porque ele estende esses repasses também para as cooperativas, que é muito importante que eles possam também alcançar e que isso esteja explícito na lei.
9: O projeto que permite que cooperativas acessem os recursos dos fundos públicos de desenvolvimento do Nordeste, do Centro-Oeste e da Amazônia, seguiu para a sanção presidencial e já pode virar lei. Da Rádio Câmara de Brasília, com informações de Antônio Vital, Marcelo Larcher.
3: Desenvolvimento Regional.
4: Defensor Stélio Denner, do União, celebra a decisão da Agência Reguladora de Energia Elétrica que reduziu o reajuste da conta de luz em Roraima. O parlamentar explica que o aumento previsto de 24% caiu para 4% após mobilização da bancada federal do estado junto à ANEEL.
5: Segundo o defensor Stélio Denner, o recuo é uma conquista de toda a bancada federal de Roraima, que realizou diversas audiências nos últimos meses. Apesar disso, ele afirma que o estado ainda sofre com tarifas elevadas em comparação com outras regiões do país.
4: Lídice da Mata, do PSB, contesta críticas ao governo da Bahia ao comparar obras e indicadores do estado com a situação da cidade de Salvador. A deputada afirma que a capital baiana apresenta resultados preocupantes em qualidade de vida, educação e competitividade.
5: Lídice da Mata cita investimentos do governo da Bahia em Salvador, como a ampliação do metrô, a implantação do VLT, a construção de hospitais e escolas de tempo integral. Ela avalia que essas ações mostram avanços do executivo estadual diante dos problemas que persistem na gestão da capital.
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3: Saúde.
4: A Câmara aprovou um projeto que amplia o acesso a novas tecnologias no SUS. A repórter Júlia Lopes tem mais detalhes.
18: A Comissão de Constituição e Justiça da Câmara dos Deputados aprovou um projeto que cria novos modelos de acordos para aquisição de tecnologias em saúde pelo Sistema Único de Saúde, o SUS. A proposta inclui novos medicamentos, produtos, procedimentos e terapias inovadoras. Os chamados acordos de acesso gerenciado serão firmados por meio de contratos específicos com definição de critérios, metas e prazos para o acompanhamento de resultados. Pelo texto, a incorporação dessas tecnologias será feita com base em monitoramento contínuo pelo governo, permitindo o compartilhamento de riscos clínicos e financeiros entre o poder público e as empresas. A avaliação vai considerar critérios como eficácia do tratamento, resultados clínicos reais dos pacientes, segurança da tecnologia, impacto público e também acompanhamento contínuo dos resultados obtidos. O relator da proposta, deputado Diego Garcia, do União do Paraná, afirmou que a medida pode acelerar o acesso da população a tratamentos de alto custo no SUS.
19: Esse talvez seja o ponto mais importante do projeto. Hoje, muitas famílias enfrentam uma longa espera para conseguir acesso a medicamentos e terapias de alto custo no SUS. Com os acordos de compartilhamento de risco, o governo pode incorporar novas tecnologias de forma mais rápida e responsável, acompanhando os resultados reais do tratamento e dividindo riscos financeiros e clínicos.
18: Na prática, a proposta busca ampliar o acesso a tratamentos inovadores, medicamentos de alto custo e tecnologias mais recentes, além de fortalecer a participação de famílias, especialistas e da sociedade civil no processo de avaliação, especialmente em casos de doenças raras. Agora, o projeto que cria novos modelos de acordos para aquisição de tecnologias em saúde pelo SUS deve seguir para o Senado. Da Rádio Câmara de Brasília, Júlia Lopes.
3: Ciência e tecnologia.
5: Coronel Assis, do PL de Mato Grosso, critica o decreto sobre a fiscalização do ambiente digital, argumentando que medidas sobre a regulação das redes devem ser debatidas pelo Congresso. Segundo ele, há risco à liberdade de expressão e à ampliação do controle sobre conteúdos.
4: Coronel Assis também defende a redução da maioridade penal e afirma que a medida é necessária para enfrentar a impunidade. O deputado sustenta que a proposta representa uma prioridade no debate sobre segurança pública.
5: Comissão aprova incentivos para ampliar a participação das mulheres na iniciação científica.
4: A repórter Mônica Tati explica detalhes do projeto que está em discussão na casa.
20: Projeto aprovado pela Comissão de Educação incentiva a participação feminina nas áreas de ciência, tecnologia, engenharia, matemática, química, física e tecnologia da informação. A proposta prevê a implementação em duas áreas: na educação básica, com programas específicos para gerar o interesse das meninas nas ciências, e na educação superior, com mecanismos que ajudem as mulheres que foram mães ou são cuidadoras a concluir seus estudos na educação superior. Também está prevista a criação de um regime especial de avaliação da produção acadêmica das docentes mães ou que cuidam de parentes diretos com deficiência ou doença grave. A relatora na comissão, a deputada Franciane Baier, do Republicanos do Rio Grande do Sul, acredita que os estímulos podem reduzir as barreiras que fazem com que muitas mulheres desistam de atuar em uma área que ainda é vista como tipicamente masculina.
21: E nós sabemos que a mulher acaba sendo muitas vezes a responsável pelo cuidado com a casa e com a família, e muitas vezes esses prazos legais de conclusão do curso ou até análise do currículo e dos trabalhos apresentados para ingressar em alguma carreira que é científica é prejudicada nesse ponto.
20: A proposta que traz incentivos para ampliar a atuação das mulheres na área científica ainda será votada pela Comissão de Constituição e Justiça e pelo plenário da Câmara antes de virar lei. Da Rádio Câmara de Brasília, Mônica Tati.
3: Justiça.
5: E na Márcio Arruda, do PCdoB do Ceará, acusa setores da oposição de hipocrisia diante das investigações sobre as irregularidades envolvendo o Banco Master. O parlamentar cobra uma apuração rigorosa e a punição de todos os responsáveis por eventuais desvios de recursos.
4: Na visão de Inácio Arruda, grupos extremistas e conservadores utilizam discursos moralistas para tentar encobrir crimes históricos no sistema financeiro. Na visão dele, o esclarecimento dos fatos fortalece o campo democrático no Brasil.
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5: Da jornada semanal para 40 horas passará por transição de um ano, segundo anunciou o presidente da Câmara em entrevista acompanhada pelo repórter Luiz Gustavo Xavier.
1: O presidente da Câmara, Hugo Mota, anunciou nesta segunda-feira em entrevista coletiva que o relatório final da proposta de emenda à Constituição, que elimina a escala de trabalho 6x1, terá um ano de transição para reduzir a jornada de 44 horas para 40 horas semanais.
22: 60 dias após a promulgação da PEC. E após 12 meses, mais 2 horas. Então a transição se dará dentro de um ano, não mais do que isso. Dá um tempo para que os setores possam se organizar.
1: Mota declarou que a redução da jornada de trabalho é um dos 3 pontos que considera inegociáveis na PEC. Os outros 2 seriam o fim da escala 6x1 e a proibição da redução salarial.
22: Nós partimos do princípio que esses 3 pontos são inegociáveis para a Câmara dos Deputados, são também pontos inegociáveis para o governo e nós temos ampla convergência nessas 3 situações que trazem para o trabalhador brasileiro, para a trabalhadora brasileira, uma nova realidade depois da aprovação dessa proposta.
1: Segundo o presidente da Câmara, o texto está sendo ajustado para regras de servidores públicos, prestadores de serviços para entes públicos e microempreendedores individuais, os MEIs. Mota também conversou hoje com o presidente da República, Luiz Inácio Lula da Silva, sobre o reajuste de valor para microempreendedores individuais, os MEIs, e destacou que Lula está sensível à proposta. Da Rádio Câmara de Brasília, Luiz Gustavo Xavier.
23: Trabalho.
4: Ao apoiar a proposta que reduz a jornada de trabalho, Paulo Lemos, do PT, reitera que a bancada do Amapá não apoiou emendas que desidratam o projeto original. O deputado alerta que a população acompanha de perto a posição dos parlamentares sobre o fim da escala 6x1.
5: Na opinião de Paulo Lemos, a redução da jornada semanal é uma demanda da classe trabalhadora que enfrenta rotinas cansativas e transporte público. Segundo ele, pesquisas apontam ampla aprovação popular à medida.
4: Tadeu Venere, do PT do Paraná, convoca os eleitores a pressionar os deputados pela aprovação do fim da escala 6x1. Ele alerta que a comissão especial que analisa a proposta precisa acelerar a votação da matéria original para que o plenário delibere sobre o tema.
5: Tadeu Venere critica a emenda ao texto que prevê compensação a empresas e pode ampliar a jornada para até 52 horas semanais. Ele argumenta que a pressão sobre o Congresso pode garantir mais tempo de descanso e melhor qualidade de vida para os trabalhadores brasileiros.
4: Luiz Carlos Raul do Podemos, do Paraná, questiona os efeitos da redução da jornada de trabalho sobre as micro e pequenas empresas. Ele alerta que mudanças nas regras trabalhistas precisam considerar os impactos sobre os empregadores e a geração de empregos.
5: Luiz Carlos Raul critica o desempenho econômico e social do Brasil nas últimas décadas e afirma que o país enfrenta dificuldades em indicadores como renda, emprego e segurança pública. O parlamentar também faz críticas à condução das políticas econômicas nacionais.
4: Heloísa Helena, da Rede do Rio de Janeiro, faz um apelo para que o Congresso derrube o veto ao projeto que permite o aproveitamento de trabalhadores concursados no setor elétrico após privatizações. Ela sustenta que esses profissionais possuem conhecimento estratégico para o funcionamento do sistema.
5: De acordo com a Heloísa Helena, as privatizações no setor já causaram impactos negativos na Companhia Hidrelétrica do São Francisco. Ela pede que o governo libere a base aliada para garantir o direito dos trabalhadores de forma soberana.
4: Termina agora o Jornal Câmara dos Deputados. Deputados, com trabalhos técnicos de Everson Urani e apresentação de Márcio Aquiles Sardi e Val Monteiro. Boa noite.
5: Você ouve as notícias do Tribunal de Contas da União. Boa noite.
3: Minuto do TCU.
2: O Tribunal de Contas da União avaliou a base de cadastro de pessoas físicas da Receita Federal. O sistema reúne dados usados em serviços públicos, benefícios sociais e políticas do governo. A fiscalização analisou se as informações são confiáveis e estão protegidas. O objetivo foi verificar se o sistema consegue identificar corretamente os cidadãos e evitar fraudes. O TCU identificou falhas na gestão da plataforma, como registros incorretos e riscos na validação dos dados. Os problemas podem afetar políticas públicas que dependem do cruzamento de informações e dificultar a identificação das pessoas em sistemas do governo. O tribunal
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5: Alô pra você, ótima tarde, boa tarde pra você.
6: 8:31.
1: Boa noite!
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0: vocês são demais, sabem tudo. Obrigado, gente.
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